0: encontramos pela frente uma contra-manifestação armada que, por ser contra-manifestação, tinha necessariamente objetivos contrários.
1: Cruzamento de hora nesta transmissão Sinais de Fumo, RTP Antena 3. Entrada de hora também com pistas deste ano, segundo o álbum Guests. Continuamos em Londres. Jessica Ingens e Matthew Ogden. Common Domestic Birds, já ouvimos Make Something Happen, este é o tema título. Entrou o Bizarro e o Linear, noites de domingo, Antena 3, RTP Antena 3, repetição nas madrugadas de sexta. 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
2: Sinais de fumo no domínio das colagens experimentais depois dos Guests. Celebramos os 10 anos de Ubris, Oran and Butch e australiano de Sydney, com ascendência iraquiana, educação musical quase toda feita em Nova York. Começamos com esta primeira parte, vai preencher quase totalidade da segunda desta viagem.
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2: Ambachi com os amigos Jim O'Rourke, com Rod Springer, Arthur Lindsley, Will Guthrie, Ricardo Villa-Lobos, Joe Tellier, Mark Fell e Keith Fullerton Whitman. Apertem os cintos.

Eu ouço o programa imaginando a realidade dos nossos ouvintes, ou pelas cidades do interior, ou pelas ruas das metrópoles. 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
2: 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Okay?

0: intensidade cósmica, obras para o australiano Nan Bartsch, e celebrando 10 anos de New Breeze, álbum de 2016, com os amigos Mark Feld, Joe Telly, Ricardo Villa-Lobos, Will Guthrie, Arthur Lindsley, Conrad Sprenger e Jim O'Rourke. New Breeze Part 1 e Part 3, na segunda metade desta transmissão, SF Antena 3.
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0: Depois do cruzamento de hora, a profecia do Duque com Ricardo Saló, ou a Portugalia com o Henrique Amar. Voltamos às pistas vinílicas nesta ginástica de manutenção sonora. 78, Joy Division, An Ideal for Living. No Love Lost. Despedidas do Pedro Costa. Bom fim de semana.

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0: Segunda parte para a audição integral de Off Off, terceiro disco do Estelecto, editado em 84, agora editado pela Olusame. Ontem ouvimos a primeira parte do disco, os primeiros dois temas, Diagonal e Anarquê. Hoje vamos ouvir uma segunda parte, não necessariamente um lado B. Vamos ouvir Cornucópia e também Palolo. Na minha companhia tenho Vítor Rua, músico, fundador e compositor do Estelecto, ao lado de Jorge Lima Barreto. Olá, Vítor, novamente. O que é que distingue este segundo lado do primeiro, diria, do disco 1, do Off Off?
1: Bem, de certa forma, tem a ver um bocado como tu introduziste, ou seja, normalmente os discos, quando era CC duplo, um disco normal, um LP normal, tinha o lado A, tínhamos que escolher o que é que sairia no lado A e o que é que sairia no lado B. E havia muita tendência, chamamos assim, de no lado A pormos as coisas mais acessíveis, sim, ou até mais comercial, por exemplo, o Independência do...
0: Tu foste muito hábil a fazer isso.
1: Sim,
0: foste muito hábil.
1: Desde
0: ter idade. Eu lembro, por exemplo, de ouvir o Portugal Nascer, o Espelho de Onde. É um
1: claro,
0: tema muito interessante.
1: Muito mais interessante.
0: O mais forte, no segundo, o seu GNR, o instrumental
1: que
0: número 1.
1: Que era dos primeiros.
0: É inacreditável.
1: De Portugal, claro.
0: E depois tiveram o Avarias. No lado B.
1: Sempre tentei o seguinte, que era punha do lado A, tentar pôr do lado A algo que as editoras motivassem as editoras a continuarem-nos a editar, portanto, a servir,
0: não é?
1: Mas então, assim, bem, eu dou-vos isto, mas para isso então pega lá isto aqui, não é? E por exemplo, o Avarias então foi uma revolução, que era tudo uma improvisação em tempo real de 26 minutos, era raro na altura e é raro hoje, não é? Pronto. Mas nessa forma, neste disco, que eram dois, que é um duplo, não é? De certa forma é um bocado, tu disseste que não é necessariamente o lado B, mas na nossa concepção era como se fosse um lado B, naquele sentido que vamos pôr primeiro uma música assim, que, por exemplo, músicos de juventude da pop ou de rock consigam ouvir e assim, okay. E depois lá neste segundo disco iremos mais para a frente.
0: Estás a ver, passados tantos anos, sim, e tu ainda ontem falavas, sim, sobre isso quando fizemos a audição, sim, à primeira parte, com o Palolo, que é, sim, o tema que fechou o disco.
1: Exatamente.
0: Não é?
1: Exato.
0: É para ti o mais interessante.
1: E mesmo também o Cornucópia, onde fomos mais longe experimentalmente com a música concreta, e, por exemplo, aqui está-se a ouvir. Só de fábricas e de obras e de martelos pneumáticos e coisas.
0: Esta,
1: assim.
0: Este Cornucópia, e voltando também a uma ideia que desenvolvemos ontem, cada um dos temas, lá, diria que tem um propósito, sim, essa ideia pluridisciplinar que, exato, os Estelecto sempre quiseram abordar ao longo da carreira. Primeiro tema, Diagonal, que ouvimos ontem, dedicado à performance, o Anarquia para concerto. Aqui falamos em teatro, não é? Cornucópia, sim, com uma ligação óbvia ao Luís Miguel Sintra.
1: Sim, e fomos convidados para fazer uma música para uma peça que, creio,

0: chamava-se Mariana Espera Casamento. E pelo Luís Miguel Sintra, e fizemos a obra, e como eu digo, até aí aquilo que falámos ontem de estruturar ou pensar o disco em si, também para a peça pensamos que técnico, que método, que estrutura é que vamos usar para fazer esta peça. E foi, e tem a ver um bocado com o que viemos a fazer depois para a música, para este disco, que é recorremos aos gravadores bobines assim, e ao microfone, ou seja, o gravador como um instrumento musical, porque gravamos imensos sons concretos. Aqui está-se a ouvir o despertador, já se ouviu os martelos pneumáticos e assim, e relógios, cuques e assim, e tínhamos esse sistema, e então era, ia-se analisando o texto, não é? E de repente punhamos assim, olha aqui, um tema, 1 minuto e 30.
1: Este cornucópia tem que uns 11 segmentos, não é?
0: Sim. Portanto,
1: pensados para cada um dos momentos.
0: Exatamente, para cada cena, e assim. Há só, que eu me recorde, dois temas que não faziam parte da peça. Da peça que fizemos para a música que fizemos para a peça da cornucópia, do teatro da cornucópia, que é o primeiro, que são dois sintetizadores que já escutamos aqui, que são dois sintetizadores. Eu gravei primeiro um sintetizador em cassete, em gravador de cassete, e depois pus um gravador de cassete a reproduzir. E o Jorge a tocar em tempo real num segundo sintetizador e a gravarmos noutro gravador. E foi incrível, porque está com um som muito bom. Quer dizer, ninguém diria que foi gravado em casa. Cassete, em casa, e com um gravador de cassetes e assim. E também me recordo que foi num estado psicadélico assim, bastante avançado. No sentido que. Mas também a especificar que, por exemplo, foi uma altura que eu. Pronto, nunca vi álcool na vida, nem uma cerveja, nunca vi café, nunca fumava tabaco e assim. Pronto, e até na altura, quando conheço Jorge e assim, e começo a ler os livros dele, o Rock e Droga, o Droga de Rock, o Rock Trip, e em casa dele havia enciclopédias e coisas muito fantásticas sobre rock e a relação com certas drogas e assim, e os efeitos e essas coisas. Ou seja, durante um período nós tivemos ligados a esse mundo, mas sempre de uma forma quase científica, um laboratório de... Mas foi um período curto, foi uma coisa de meses. Depois abandonamos completamente isto em 83, 84, e nunca mais na vida consumi qualquer droga daquele sentido mais, aquilo que se chama mais pesado, ou qualquer, nunca mais, até hoje. Mas, e mesmo naquela altura, não era aquele género consumir para ir para a discoteca ou para ir curtir. Não, era
1: uma descoberta
0: completamente em casa
1: interior,
0: dele,
1: quase.
0: E ele a falar de deluxe, de música concreta, tocar coisas que eu na altura parecia que não fixava, e hoje de repente alguém me diz uma frase e eu e lembro-me de coisas que ele disse.
1: Estes discos também revelam, e agora na tua perspectiva, o músico Vitor Rua, também esse fascínio de ter encontrado uma pessoa como Jorge Lima Barreto.
0: Quer dizer, eu
1: aqui ainda faz parte desses primeiros anos, não é?
0: Exatamente. Eu costumo dizer que a minha vida quase que se divide antes e depois de conhecer o Jorge, musicalmente. Porque, quer dizer, eu, embora eu já ouvisse, como disse, certas coisas de jazz e assim, porque tinha o tal amigo que a mãe era radialista e recebia-se disto e assim, quer dizer, a minha vida era baseada, quer dizer, musical era ouvir rock, era aquelas coisas, comecei com os Deep Purple, Led Zeppelin, essas coisas, depois passei para o rock progressivo, os King Crimson, Gentle Giant, Genesis, essas coisas assim. E finalmente depois o punk e a new wave. O punk nunca me atraiu muito, mas especialmente depois a new wave, os Talking Heads, os B-52, os Divo, essas coisas assim. Mas este era o meu mundo musical, assim, quase em 100%, 90% era isso. Não me recordo de, por mim próprio, estar a ouvir música clássica ou música contemporânea, ou muito menos música eletrónica ou assim. Por acaso havia umas experiências, assim, houve umas coisas muito pontuais. Por exemplo, meu tio, além de ser da imobiliária, ligado à imobiliária, tinha muito costume de ir aos leiloeiras das alfândegas, ficavam coisas aprendidas. Então podia comprar 200 máquinas de costura ou 8 carros, assim. E lembro que uma vez comprou caixas de discos, de LPs. E até como eu sabia que eu era músico, levou-me uma caixa de discos, assim: olha, tenho aqui estes discos, são todos iguais. Podes ouvir a ver se gostas de alguém. E agora imagina, eu na altura a pegar assim num disco e a ver assim Faust com Tony Conrado. Mas eu não sabia nem quem era os Faust, nem quem era o Tony. E lembro de pôr o LP e aquilo era assim: tum, tch, tum, tch, tum, tch. E o Tony Conrado na viola. E eu assim, mas que é isto? E depois avançava para a frente, e depois avançava para a frente, depois virava o disco, tum, tch. Era o disco todo assim.
1: É a primeira, é a tua introdução.
0: Eu não sabia o que era a música minimal, não sabia, mas era isso que eu estava a ouvir. E então passou a ser o disco, sempre que ia lá algum músico a casa, dizia: ouve este disco, olha, mas nunca ouvíamos inteiro, era sempre assim: queres ver? Olha, ó, tum, tch, tum, agora para ir à frente, tum, tch, agora vou virar o disco, tum, tch,
1: é assim,
0: isto é sempre igual. Era, para mim era, pronto, mas era uma coisa muito curta. Agora, o Jorge abriu-me um mundo, que é quase que se eu estivesse num quarto com a janela fechada, não é? E de repente ele abria a janela e do rock passei para a música concreta, a cromática, a serial, a dodecafónica, a etnográfica. Éramos capazes de estar dias e dias a ouvir de pigmeus, música indiana, música chinesa. E pronto, portanto, quer dizer, realmente não há qualquer...
1: Tu alguma vez te sentiste, diria... Uhum. Tu e o Jorge alguma vez se sentiram com a música que faziam, se sentiam sozinhos? Isto é, estamos em maio, sim, de 1984, quando, sim, o disco é editado. Exato. Passaram 10 anos de 25 de Abril. Era uma onda também de fascínio, sim, não é? Fascínio, portanto havia uma geração, exato, a tua, a calcula do Jorge, sim, a viver em 10 anos de liberdade. Sim. Mas alguma vez se sentiram sozinhos, muito, solitários?
0: Sim, quer dizer, sim, no sentido de sozinho, no sentido de...
1: É claro que no teatro havia o Luís Miguel Sintra, havia noutras, não, mas musicalmente...
0: Sim, exato, e nós recebíamos em casa de cineastas, videastas, poetas, performers, todas as noites tínhamos pessoas que recebiam. Mas agora, a nível musical, quer dizer, era um... Em Portugal era um bocado um atraso muito grande, notava-se muito um atraso muito grande sobre as coisas que se faziam lá fora. E mesmo o que nós estávamos a fazer, éramos incompreendidos. E depois, como havia aquela... Eu tinha saído do GNR com aqueles problemas com a editora na altura, agora está tudo bem, mas pronto, na altura, e a imprensa, tínhamos de certa forma a imprensa e os mídias um bocado a favor, mesmo contra nós, por variedíssimas razões e assim. E nesse sentido sentíamos quase aliens, mas não vivíamos isso, aquele género, com depressão, a dizer: epá, estamos sozinhos. Não, isso era alguma espécie, até ao contrário, de fazer-nos ir mais longe e coisa. E portanto, não era uma coisa que nos dizia.
1: Inibisse, não é?
0: Exato, sim, pelo contrário, era uma coisa que nos fazia era cada vez ir mais para a frente.
1: Até,
0: mais para a frente.
1: Até foi bom, foi, porque as expectativas, exatamente, também não tinham como expectativas,
0: exatamente,
1: de ninguém.
0: Exatamente, e como nos afastamos das editoras e tínhamos, ou nós próprios, ou então editoras independentes a quererem editar os nossos trabalhos, portanto nunca tivemos, nós chegamos a ver anos a editar 3 LPs num ano, coisa raríssima.
1: Nos anos 80 vocês tipo gravam quase um por, até ao final dos anos 90 é quase um por ano.
0: É, mas houve, acho que é 85, 84, 85, saiu, acho eu, o Performance, o Ala e o Rosa Cruz quase assim, pois, no período de um ano. E o telefone também.
1: O telefone acho que é a seguir a este, logo. Pois, o gravado ao vivo em Moscou.
0: Sim, se não é.
1: E tu consideras, se calhar, podes atribuir o título subversivo à música dos Telex?
0: Sim, é o que eu digo.
1: Já um bocado por esse, aliás, desencanto numa época nesse cenário de euforia.
0: Exato,
1: né?
0: O Zé Moura, estás a referir-te a este, ao
1: Foco? Sim, sim.
0: O Zé Moura vai sair, está a escrever sobre os Telex, que vão sair dois. Chamar livro, eu chamo quase de enciclopédia, porque são 600 páginas de cada coisa. E ele, neste momento, é o especialista número um em intelecto, aliás, eu creio que sabe mais até do que eu. Mas ele aborda o nascimento do nome Ofof e do escritor, do autor italiano.
1: O Alberto Arvasino, não é?
0: Isso, eu disse Serengeti, é Ambrosino, e que o Jorge estava a ler. Mas eu recordo-me que, mais do que o que diz no livro, que é importante, era sobre uma coisa de certa marginalidade e assim. O Jorge gostou mesmo do termo off.
1: O off foi utilizado várias vezes por ele, Jazz Off, Manifesto Off, e depois até o off aqui.
0: E depois houve aquele programa Pop-Off também.
1: Off.
0: Mas quer dizer, na altura nós sentíamos mesmo off, e voltando à tua pergunta inicial, se sentíamos sozinhos, nós sentíamos mais off do que sozinhos, porque estávamos fora mesmo de tudo, e então o nome foi muito importante mesmo para nós, para sentirmos que realmente estávamos à margem de tudo, à margem das editoras, à margem da indústria musical, subversivos em relação à indústria musical, não dependíamos dela, não dependíamos, por exemplo, durante os anos 80 e 90 demos centenas, milhares de concertos em todo o país, éramos sempre recebidos fantásticos, nós podíamos fazer a coisa mais louca do mundo. Parece que era isso que as pessoas esperavam, para ver coisas diferentes e assim. Nunca tivemos aquele problema de, sei lá, de sermos vaiados ou coisas assim. Não, era ao contrário, as pessoas vinham no fim falar e interessadas e assim.
1: Ok, vamos ao teatro agora. Teatro. Vamos ouvir Cornucópia, o primeiro tema deste segundo disco, do duplo disco Off-Off do Estelecto. Estamos a fazer uma audição integral contextualizada pelo Vitor Rua. Agora Cornucópia.

0: Cornucópia foi o tema que acabámos de ouvir na íntegra, um dos temas que faz parte deste segundo disco, incluído em Off Off, duplo disco Off Off, Telecto 1984. Vítor, tu nos últimos anos tens escrito os teus ensaios sobre música produzida em Portugal, artistas novos, contemporâneos, que vão da pop à eletrónica. Tu encontras alguma filiação naquilo que ouves? Alguma filiação com o trabalho dos Telecto?
1: Eu diria que não. Mas, quer dizer, eu escrevo para a Rimas e Batista, também para a Jazz PT, escrevo por mim, dou-me a liberdade de escrever sobre o que eu quero, e normalmente eu escolho. Há duas coisas que me atraem, que é uma, recordar ou falar sobre pessoas que, embora se calhar imensamente conhecidos, eu sinta que nunca escreveram verdadeiramente como eu achava que deviam escrever ou que deviam abordar. E isso tanto pode ser, por exemplo, um Todd Trips, ou
0: como o Tolly, já escreveste Tolly?
1: Como o Tolly, como o, por exemplo, o Renin, também o último disco a solo dele, ou por exemplo um Tosé Brito, por exemplo o Paulo de Carvalho, quer dizer, que nem sequer tem a ver em princípio com o rock, assim, mas que de certa maneira eu noto que ou nunca escreveram, pelo menos aquilo que eu pensava, uma análise musicológica, poética, assim, sobre a vida deles, como também às vezes sinto assim uma espécie de injustiça. Por exemplo.
0: Mas também se calhar ouves e tens uma disponibilidade para a obra, sim, do Tosé Brito ou de Paulo Carvalho,
1: sim,
0: hoje,
1: sim,
0: que, de outra tinhas, forma, que, sim, não tinhas há 30 anos.
1: Sim,
0: não é?
1: Acredito também que isso é uma verdade. Mas mesmo agora, por exemplo, eu lembro-me que houve uma altura da minha vida que uma pessoa, por exemplo, o Festival da Canção ou assim, era música ligeira, não é? Por exemplo, no meu grupo, se alguém dissesse que gostava de Marco Paulo, nunca mais
0: entrava em casa,
1: ou do Zaba, ou assim, essas coisas assim. Hoje, com a etnomusicologia, também tudo muda e assim. E acho muito injusto às vezes aquela classificação de dizer, ah, esse é da música X, música ligeira, ah, esse é da música não sei o quê. Hoje em dia, como tu disse, as coisas muito mescladas, artistas que abordaram o fado, o rock, coisa, e portanto que podem estar instalados em várias tipologias musicais. E eu às vezes interessa-me isso. E como também me interessa, e é uma das coisas que faz parte da escrita sobre essas pessoas, também gente nova, quase que ainda ninguém fala sobre eles, e eu vejo, sou-me dado a ouvir por pessoas que me enviam coisas, olha, ouviste isso, e eu, olha que giro, sim, e escrevo, e eles depois, há muitos deles, a maior parte.
0: Mas voltando à pergunta que te fiz,
1: sim,
0: tu encontras filiação?
1: Não, isso não. Acho que não. Acho que, por exemplo, em Portugal, a dizer assim, há algum grupo ou houve algum grupo que acho que sofreu a influência nossa? Não, eu sei de muitos músicos que nós fomos muito importantes para eles.
0: Nuno Rebelo.
1: O Nuno Rebelo esteve presente na gravação e do Tutelect, ele considera um dos discos da vida dele, por exemplo. O Tiger Man, por exemplo, diz que foi importantíssimo assistir a um concerto nosso porque lhe abriu a cabeça, ver o Jorge no piano preparado, essas coisas. Agora, não vejo é depois. No Nuno podia até haver certos reflexos em coisas que não chegaram a ser editadas na altura e que vieram a ser editadas agora pela Olusame e assim. Mas. No Tiger Man uma pessoa ouve a música dele e diz, ah, isto tem influência em Telecto.
0: Claro,
1: agora, teve influência. Agora, músicos.
0: No exercício.
1: Exatamente.
0: Claro, no exercício.
1: Músicos que nós abrimos a cabeça ou influenciamos para coisa. Isso sim, claro. Muita gente. Agora, que se reflete isso na música, eu recordo-me, talvez só aquela banda do António Duarte, os DW Art, em que usavam os mesmos sintetizadores.
0: Eram dois.
1: Era ele e a Manuela Duarte, e eram duo, também ligados à performance e ao vídeo, e slides e à pintura, e que musicalmente eu podia dizer assim, olha, aqui está um grupo que de certa, sim, forma continua numa estética muito similar embora com um estilo muito próprio também,
0: dos Telex.
1: Sim.
0: Vamos fechar a audição com, okay, com o Palolo. Fala-me do António Palolo, aquele que na altura era considerado o terceiro elemento da banda.
1: O António Palolo era uma pessoa...
0: Artista plástico, artista plástico, sim. Artista também ele multidisciplinar, sim,
1: também,
0: não é? Tanto se moveu na pintura
1: no vídeo.
0: Aliás, este Palolo é
1: a música de um filme.
0: É a música do filme Home.
1: Acho que foi prémio da Gulbenkian, assim. Agora, ele era uma pessoa extraordinária, quer dizer, era um artista inacreditável, como pintor, é dos melhores pintores de, provavelmente do século XX em Portugal, e assim, inovador e assim. Os vários períodos dele, quer seja o período pop, que ainda hoje é de mais apreciado, como depois quando foi para as riscas, portanto o minimalismo também se refletia na música. Aliás, a música quase sempre roubou a terminologia à pintura. Uma pessoa diz, a música impressionista é porque foi o impressionismo da pintura, a música expressionista era o expressionismo na pintura, a música minimal era o minimal na
0: pintura.
1: Pronto, portanto, sempre fomos roubar
0: A pintura não há em minimal repetitivo.
1: Não, é
0: pintura minimal repetitiva.
1: Quer dizer, existe, por exemplo, o Yves Klein é só azul, cobalto, mas não lhe chamava repetitiva. Era minimal. Minimal art. Mas quer dizer, era uma pessoa fantástica, mas depois era um artista daqueles que é, por exemplo, hoje e sempre houve aquele pintor que, ou aquele artista que faz as coisas e as explica, ou as, há uma concepção por trás de, por exemplo, hoje em dia às vezes até há um exagero, põe-se uma banana colada com uma fita adesiva no museu e depois escrevem-se...
0: A curadoria sobrepõe-se à obra.
1: Exatamente,
0: não é?
1: Escrevem-se 10 teses de doutramento sobre o raio da banana colada com a fita adesiva. O Palolo era o contrário, era todo dia a pintar, acordava de manhã, pintava e depois nem queria ir às inaugurações, e quando ia havia aquelas pessoas assim a olhar para o quadro e a dizer assim, aqui parece-me ver o cosmos e ali daquele lado uma estrela que percorre o universo, e ele dizia, não, ali é, aquilo é azul e depois tem umas pintalgadas prateadas.
0: Desconstruía.
1: Não ligava nada a essas coisas e assim. E depois também era uma pessoa que em público era assim muito tímido e assim, mas que depois connosco era uma pessoa divertidíssima e foi, é o que tu dizes, era o terceiro elemento do Telex.
0: Não sou eu que digo, vocês é que eu digo.
1: Não, ou nós dizíamos que era o nosso, porque estava sempre constantemente em casa a trabalhar connosco, a ensinar-me a trabalhar em vídeo, foi ele que me fez trabalhar em vídeo e assim. E era um artista fantástico, uma pessoa fantástica, e pronto, não há palavras para
0: descrever, não é? Não há palavras.
1: Olha, só para dizer que estamos a ouvir e vamos ouvir o tema Palolo, não é?
0: Sim, sim.
1: E tu, no, quando foi o álbum anterior, o LP anterior, falaste que usava a guitarra e que de uma forma, sim, que quase... Que
0: menos dedilhada, mais dedilhada.
1: Quase mais relacionado, sim, com o sintetizador. Esta faixa, eu próprio às vezes fico...
0: Na dúvida.
1: Ou com os escutadores assim, mas onde é que eu estou? Que é que eu... Porque é mesmo aqui, é que nesta faixa não existe quase um som de guitarra normal, elétrico. Foi
0: como
1: mesmo
0: é que,
1: trabalhar com os sintetizadores.
0: Como é que tu recrias isto nos dias de hoje?
1: Olha, de uma forma engraçada, que é, na altura tive que recorrer à guitarra sintetizada e assim. Depois vendi as guitarras e regressei à guitarra elétrica. E de repente, quando em 2017 é reeditado o Belzebub e vou querer, na altura com o António Duarte, recriar o tema Palolo e assim, disse assim, mas agora tenho a guitarra elétrica, estou outra vez com a guitarra elétrica, como é que eu vou fazer este som? E então foi incrível que foi, comprei uma pedaleira baratíssima, tipo 200 euros, nem isso, da Roland, da Boss. E porquê da Boss? Porque os pedais que eu usava na altura eram todos Boss, era o que havia mais, Roland, Boss, o Boss Delay, o Boss Reverb, Boss Flanger, Boss Phaser, Boss Chorus. E aquele pedal era da Boss, e era uma pedaleira que reunia tipo 200 e tais pedais da Boss, uhum, e muitos deles que eu tinha utilizado. Então, muito facilmente eu conseguia criar os meus sons. e assim, ah, isto é assim, deixa ver, e tal. E de repente consegui recriar o meu som dos anos 80 de guitarra, como eu tinha também cheguei a ter o Ivan Taif, que trabalhei na altura na Emi Valentim de Carvalho, que era o único estúdio que tinha esse aparelho, que custava para aí 5 mil contos e quase ninguém usava, e nós usámos no Avarias e assim. E eu consegui reproduzir naquele aparelhinho de 180 euros os sons sintetizados, coisa que foi, não é assim muito fácil de fazer, e consegui fazer e consigo recriar os sons do Palolo.
0: E assim se fecha a audição integral em dois episódios de Off Off, o disco que o Estelecto, o terceiro disco de uma longa discografia, portanto isto é apenas uma conversa, daria para fazer 20 ou mais.
1: Exato.
0: Uma longa discografia que começou em 82 com Que Tu Telectu, depois o Belzebu, o Off Off, a seguir vem o Telefone gravado ao vivo em Moscovo. Este disco foi agora reeditado pela Olusame, uma belíssima edição. E fizemos uma audição integral com comentários de um dos seus autores, o Vítor Rua. Obrigado, Vítor.
1: Não, eu é que agradeço esta iniciativa, que é rara hoje em dia nas rádios em Portugal e todo o mundo. E também espero que as pessoas possam usufruir de uma viagem agradável e interessante no tempo.
0: Não é preciso apertar os cintos. Hoje já não se diz viagem, diz-se destino.
1: Ah, exato, agora destino. Já é destino. Então um bom destino para todos os ouvintes.
0: Palolo, para fechar esta audição. Obrigado, Vitor.
1: Obrigado.

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0: Mitos que nos estão a bloquear. Isto é, vamos partir do princípio que há mitos que estão a bloquear os ouvintes. Eventualmente há ouvintes que não estão bloqueados por mito algum. E tudo bem, continuem então desbloqueados, sem mitos. Mas hoje viemos aqui falar daqueles que nos estão a bloquear. Há 14 crenças que sabotam a nossa felicidade, as nossas relações e sucesso. Na verdade, dos 14 mitos que estão aqui descritos neste livro do Diogo Guerreiro, ao qual desde já agradeço a visita.
1: Obrigado, eu.
0: Já estiveste cá o ano passado?
1: É verdade.
0: Falavas de quê o ano passado?
1: Falava sobre hábitos de saúde mental, não complicar e outras coisas do género.
0: Sim, foi bom, eu lembro-me desse programa. Espera, dos mitos todos que tiveste aqui a descrever, desde logo houve um que rapidamente chamou a minha atenção. Mitos sobre sexo. Ora bem, os ouvintes da Prova Oral e também o seu apresentador gostam muito desta temática e rapidamente fui parar lá, nos... mitos sobre sexo, tipo...
1: E parece muito bem indicado isso. Não. Aquelas coisas que chamam a mesma atenção, não é?
0: Excelente, vamos começar já.
1: Estamos cheios de mitos.
0: Aliás, passei logo à frente o mito da autoestima. Não quero saber disso, da autoestima nem nada disso. Vamos já aos mitos sobre sexo. E aqui há bastantes mitos. Eu sublinhei aqui esta... Ah, exatamente, cá está. O sexo bom acontece sempre de forma espontânea.
1: É pá, isso é um mito espetacular, porque na realidade as pessoas acham isto. Isto é a ideia dos filmes românticos, não é? Que é tido só por fogo de artifício. Mas na realidade, enfim, isto é uma coisa que está muito bem descrita por quem estuda esta área, a área da sexologia. O desejo não nasce sempre primeiro de uma forma espontânea. Muitas vezes isto nasce de conversas, nasce de um jantar romântico, nasce de falar sobre isso. Até pode nascer de vamos programar um dia para ter sexo, por exemplo, que assim uma cena parece muito esquisita, mas que funciona muito bem a nível de casais.
0: Mas há pessoas que... Sim, conclui, desculpa.
1: E na realidade, as pessoas acham, ok, isto só é bom se isto acontecer de repente tudo assim, tipo fogo de artifício e tudo de uma forma completamente espontânea. Mas o desejo não funciona assim. Umas vezes é espontâneo, outras vezes é mais reativo. Reage àquilo que nos acontece e àquilo que nos estimulam.
0: É curioso que tu aqui citas diversas vezes a Esther Perel,
1: que é uma referência nesta área.
0: E ela tem uma frase, sublinhei a frase que ela disse, que é o desejo gosta de distância.
1: Completamente. Isso é uma coisa muito interessante, porque o que a gente vê às vezes é que em casais que estão demasiado fusionais, estão demasiado juntos um do outro, em que não há espaço, o desejo também tende a desaparecer, porque quando tudo se torna demasiado familiar, demasiado aborrecido, eu já sei quais é que são todos os moves do meu parceiro, o desejo começa a desaparecer e, portanto, nós precisamos, no fundo, como de oxigênio para a chama. E se não houver esse espaço em que existem coisas novas que vêm de um, coisas novas que vêm de outro, o desejo acaba por desaparecer e, portanto, acaba por ser sufocante quando há demasiada proximidade. E, portanto, nós precisamos de espaço dos nossos parceiros. Cada um tem que ter as nossas vidas para podermos ter aquele sexo que a gente deseja e bem fulguroso e etc.
0: Já agora, da altura, é o mito número 4 dentro ainda deste domínio do sexo. Há um que se diz muito, que é o homem tem sempre mais sexo... Desculpa, também pode ser. Também pode ser. Eu não queria dizer isto.
1: Ou pode não ser.
0: Espera, o homem tem sempre mais desejo do que a mulher.
1: Yeah, e isso é o mito completo. Na realidade, os níveis de desejo dos homens e das mulheres, isso lá mais estudado, são mais ou menos idênticos. Há uma pequena diferença, os homens têm tendência a ter aquele desejo mais espontâneo, ok, apetece-me, do nada, enquanto que as mulheres têm tendência a ter um desejo mais reativo, ou seja, acontece alguma coisa, faz-me um gesto romântico, dás-me um toque no braço e o desejo tende a aparecer. Há essas pequenas diferenças, mas a nível de desejo mesmo, nas duas vertentes, quer neste espontâneo, quer reativo, é exatamente igual, portanto os homens não têm sempre mais desejo. E muitas vezes isto é esquisito, que aparece um homem na consulta a dizer, epá, não sinto desejo e tal, e pode ser simplesmente um homem que tenha desejo mais reativo e porque não está sempre pronto para a ação, digamos assim.
0: Ok. Sim, porque há um pouco essa ideia generalizada, que os homens estão sempre prontos para a ação e as mulheres não é bem assim.
1: Exato. E os homens também não... E podem estar. E há mulheres que podem ter muito mais desejo, por exemplo, espontâneo do que desejo reativo. E portanto isto é completamente variável. Todo o sexo é muito variável e por isso é que está imensamente cheio de mitos e de preconceitos, porque ainda por cima é esta área de que as pessoas falam muito pouco, que poucas pessoas falam sobre sexo, que é uma grande chatice. Aliás, falar sobre sexo é muito divertido.
0: Sim, e complica a partir de determinada idade. Aliás, tu dedicas o mito número 5 justamente a isso. A partir de certa idade, a sexualidade deixa de importar. É um mito.
1: É, completamente.
0: Mas estudos mostram, estou a ler neste livro, que as pessoas com mais de 60 anos, uma grande parte, calculo que todos os ouvintes deste programa, continuam ativas sexualmente e valorizam essa dimensão como parte essencial do seu bem-estar. Tu citas aqui a psicóloga e sexóloga Cátia Oliveira, que eu nunca entrevistei, não sei como, em que ela diz,

0: a sexualidade só termina no dia em que morremos.
1: Exatamente, e até digo, se calhar até levamos boas memórias da nossa vida sexual para além. E portanto, sim, claro que a sexualidade pode mudar com a idade, não é? E nós sabemos que existem mais problemas a nível físico com a idade. Agora, isto não quer dizer que a sexualidade desapareça ou que não seja importante. E a sexualidade não é só ter sexo, não é? Isso também é aquela ideia de sexualidade é sexo. Não é, a sexualidade é tudo o resto. É toda a envolvência, é tudo o toque, são as carícias, é ter uma conversa mais picante, é de fazer qualquer coisa mais sensual. Portanto, o sexo é muito mais do que apenas o gesto da penetração, não é? Que é o que a gente ouve falar. Não é isso.
0: Deixa-me fazer-te uma pergunta. Analisando os teus pacientes, calculo que tenhas muitos, qual é a temática que mais vezes os leva ao teu consultório?
1: Não tanto questões relacionadas com o sexo, não é? Porque eu tenho um consultório mais generalista e, portanto, as questões mais habituais são sempre coisas ligadas à depressão e à ansiedade.
0: Agora, e ansiedade.
1: De vez em quando, o que surge é, no meio desta conversa, isto, a minha vida sexual também é isto e aquele outro e aqueles meses, e se calhar já não funciona como funcionava antes. Isso acontece também muito porque, por exemplo, nestas questões da depressão e ansiedade, a vida sexual fica afetada.
0: Fica.
1: E a baixa da libido e dificuldades em chegar ao orgasmo são coisas muito comuns, tanto com as doenças em si, com as doenças de ansiedade e depressão, como até às vezes com alguns tratamentos que são utilizados para esse tipo de doenças. Agora, é engraçado ver que as pessoas nunca à primeira consulta abordam os temas da sexualidade, não é? Isto ainda continua a ser uma coisa muito tabu, muito...
0: Que é algo muito íntimo, não é?
1: É, mas precisa que é falado.
0: Se calhar ganhar uma certa
1: Claro, isso é evidente, também espero que sim. Mas é engraçado como falam de outras coisas íntimas também, do que se passa no relacionamento, que se passa no trabalho, com os chatices com os pais, etc. Mas falar de sexo assim numa primeira consulta é raríssimo, é muito engraçado.
0: Já agora, como é que tu vês, como é que tu vês a utilização de inteligência artificial para a fins de consulta psiquiátrica?
1: Mas eu tenho esta perspectiva
0: psicológica.
1: Eu tenho esta perspectiva quase em relação a todas as tecnologias. Tecnologias podem ser boas como podem ser más, depende de como é que é utilizada. A inteligência artificial não substitui uma consulta de psicoterapia ou de psiquiatria. Mas pode ser um bom sítio para recolher informações. E até pode ser um bom sítio para desabafar. Tudo bem.
0: Então espera, não achas que eventualmente as pessoas terão mais à vontade para falar da sua intimidade com o ChatGPT, ou com Claude, ou com Gemini, do que propriamente com uma pessoa que acabaram de conhecer?
1: Sim, se calhar, possivelmente. Mas será que estão a falar mesmo? Ou se estão a mandar aqui umas frases que depois um prompt gera uma resposta mais ou menos automática e não muito individualizada e que não depende da pessoa? Isto se calhar também é outra das áreas que eu abordo aqui nestes mitos, que tem a ver com esta questão do individualismo, não é? Das pessoas estarem a ter-se resolver todos os seus problemas sozinhos. E na realidade não há nada como falar com outro humano, quer seja sobre sexo, quer seja sobre relações, quer seja sobre o trabalho, quer seja sobre algum stress a sentir, quer seja sobre coisas boas também, não é? Não é a mesma coisa.
0: Não achas que cada vez mais pode haver esse... essa espécie de tendência das pessoas quererem, como têm inteligência artificial, isolarem-se, tipo, não precisam de ninguém, os seus problemas são resolvidos com um clique, se precisam de um psicólogo vão ao ChatGPT, se precisam de fazer uma compra, compram online. Entendo o que eu te digo.
1: Sim, isto entendo.
0: Se calhar isso já está a acontecer, não é?
1: Isso já está totalmente a acontecer. Mas a verdade é que estas inteligências artificiais, e que são espetaculares, na realidade a moça está ali a ter uma conversa, qualquer um de nós tem de ter essa experiência. Eu também já experimentei falar com o ChatGPT sobre várias coisas, mas a verdade é que há uma coisa muito interessante sobre a inteligência artificial, é que ela não nos desafia assim tanto como um ser humano nos pode desafiar. E a inteligência artificial não consegue estar connosco verdadeiramente, ou seja, ela enquadra-nos no seu padrão de conhecimento, etc., e depois faz respostas muito standardizadas, que muitas vezes são úteis e outras vezes não são assim tão úteis quanto isso. E na realidade a pessoa não se sente menos sozinho de falar com o ChatGPT ou com o Gemini ou etc. Às vezes até se sente mais sozinho. E isso é uma coisa que até tem sido estudada a nível, pronto, isto é uma coisa relativamente nova, portanto há estudos muito recentes a sair sobre isto e que vão sabendo um bocadinho cada vez mais. Na realidade, as pessoas que se sentem sozinhas e que vão recorrer a estes chatbots para falar e incluindo a inteligência artificial, na realidade ainda se sentem mais sós, não se sentem menos sós, porque não há nada como contacto humano. Há qualquer coisa que tenha a ver com o contacto cara a cara, com o toque, que estas inteligências artificiais ainda não estão lá. Quem sabe se no futuro vai haver mesmo um robô com toque e com olhar e etc., mas que não é a mesma empatia que nós sentimos quando estamos a falar com alguém.
0: Sim, sim, não tenho a menor dúvida disso. Deixem-me só dizer, ouvintes da Provaral, que estamos à conversa com Diogo Guerreiro, é médico psiquiatra, tem um livro novo que se chama Os Mitos que o Estão a Bloquear, 14 crenças que sabotam a nossa felicidade, relações e o sucesso. Ainda só falamos uma, ainda não saímos do capítulo do sexo. E se calhar não vamos sair, vamos estar o programa todo neste programa, até porque um dos mitos tem a ver com o orgasmo, que há pouco falamos, e que tu dizes, como é que é, o orgasmo é o objetivo final.
1: E isto, não sei quantas
0: pode
1: vezes...
0: Pode ser o inicial, não é? Sim.
1: E isto é uma coisa que nas relações sexuais, e às vezes quando há problemas mesmo a nível de disfunção sexual, é uma coisa que chateia imenso esta ideia. Eu tenho que ter um orgasmo para isto ser bom. E na realidade, isto não é o que acontece mesmo. Claro que o orgasmo é ótimo, mas o orgasmo é como se fosse a sobremesa. Convém que a refeição principal seja bastante boa. E portanto, a refeição principal normalmente é o que nos interessa mais. Se temos uma sobremesa que podemos chamar orgasmo, é ótimo. Se não o tivermos, também não é o fim do mundo. E isto não quer dizer que nós estejamos a falhar, ou que isto é sobretudo uma coisa muito dos homens. Porque as mulheres, infelizmente, têm menos orgasmos que os homens. Isso é uma coisa que elas já conhecem. Existe uma coisa chamada o gap de orgasmo. Apesar das mulheres poderem até fisiologicamente ter mais orgasmos que o homem.
0: Exato. E têm menos.
1: Têm menos. Isto é uma coisa mais
0: tarde.
1: É uma chatice.
0: Não se faz.
1: E porquê é que isto acontece? Porque esta ideia de sexualidade é, ok, temos de ter penetração e etc, e vamos despachar isto rápido. E os homens às vezes despacham-se mais rápido, sim, e as mulheres não tiveram tempo para lá chegar, até porque precisam de um tipo de estimulação diferente.
0: Estou chocado com esta revelação de
1: não é uma revelação nova.
0: Espera aí, mas eu sempre pensei, repara, as mulheres podem ter orgasmos múltiplos. E como é que ainda assim com esta
1: E podem ter uma
0: faculdade...
1: vida inteira sem orgasmos também. As duas coisas, que é... E lá está. E muitas vezes não tem a ver só com os parceiros, também tem a ver com elas. E as mulheres têm uma sexualidade um bocadinho mais constrangida. E exatamente também por causa de mitos e de preconceitos. E a mulher é suposto ser pura e é suposto ser casta. E não é suposto expressar grande prazer com as coisas, enquanto os homens estão sempre prontos e o que têm é ter prazer.
0: Mas isso não está a mudar?
1: Claro que está a mudar. E ainda bem, para muito melhor.
0: As ouvintes a
1: para muito melhor para todos.
0: Tenho a certeza
1: homens
0: que têm
1: e mulheres.
0: Orgasmos múltiplos. Aliás, deixa-me só dizer que, da altura, tu escreves aqui neste teu livro. Onde é que é? Exatamente. Em relações heterossexuais, existe um dado científico bem conhecido. Os homens atingem o orgasmo com muito mais frequência do que as mulheres. Cá está. Este conceito tem uma alcunha na gíria científica, a lacuna do orgasmo.
1: Orgasmo gap, yeah.
0: Exatamente. Existem várias razões que podem explicar essa desigualdade entre géneros, incluindo fatores biológicos, sociais e culturais. Um dos mais relevantes é o persistente estigma em torno do prazer feminino, que historicamente foi desvalorizado, silenciado ou mesmo visto como algo impróprio. Esta carga cultural continua a influenciar a forma como muitas mulheres vivem ou inibem a sua sexualidade e a forma como muitos homens compreendem ou não a sexualidade feminina. Já agora, só para concluir, do ponto de vista biológico, o orgasmo masculino está diretamente associado à ejaculação, o que tende a facilitar a sua ocorrência apenas com a penetração. Já no caso das mulheres, o orgasmo não está biologicamente garantido no contexto da penetração vaginal. Aliás, estudos mostram que a maioria das mulheres só atinge o clímax com a estimulação do clitóris, manual, oral ou com brinquedos.
1: Portanto, homens da prova oral, prestem atenção a esta parte.
0: Estamos a aprender imenso deste programa. Muito, muito, muito. E queremos a participação de todos. Usando para isso o nosso WhatsApp. É o de sempre, 96038-6272. Bem-vindos.

0: Entretanto, amanhã o programa podia muito bem contar também com o nosso convidado, porque vamos falar sobre algo que todos já passamos.
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0: E é isto. Com que idade é que descobriste que a tua vocação era esta, seres psiquiatra?
5: Epá, isso foi muito tarde, isso não foi uma coisa que veio logo desde a infância, a adolescência. Na realidade, eu tive muitas dúvidas a escolher o curso. Estava indeciso entre se ir para medicina, se ir para arquitetura paisagística. E a certa altura, eu sei, quase que isto é quase uma vergonha dizer isto, mas eu era um miúdo com boas notas e achei, epá, toda a gente quer ir para a medicina e portanto eu também vou para a medicina, porque não, tentem nota para isto. E pá, depois mais tarde, durante o curso, fui percebendo, ok, isto há uma divisão ali, se eu gosto mais de cirurgias, gosto de medicina, depois fiz o internato geral, passei por várias especialidades. E aí achei, ok, isto a psiquiatria parece boa ideia, porque eu gosto de falar com pessoas, eu gosto de conhecer as pessoas em profundidade, isto só andar aqui, enfim, aqui atrás de máquinas e de exames não é bem a minha cena. E portanto acabei.
0: Mas alguém te influenciou?
5: Eu acho que não. Não houve assim uma influência gigante. Mas acho que foi uma coisa muito natural.
0: É curioso porque às vezes ficamos todos com a impressão de que é cedo demais para nós decidirmos uma coisa tão importante na nossa vida, que é nós escolhermos o que é que queremos ser, por onde é que queremos ir aos 15, 16 anos.
5: É, ninguém, como? Ninguém faz, sabe, a mínima ideia. Ninguém faz, não, a mínima, eu concordo, ideia, contigo, ninguém faz.
0: Às vezes há uns casos em que...
5: Sim, há umas coisas como umas vocações e tal, mas a maior parte dos miúdos não fazem a mínima ideia para que ele acaba por escolher um bocado o caso. Já às vezes acertam. E se também não acertarem, não é o fim do mundo. Podem tentar entrar para outro curso e podem fazer outra coisa.
0: Aqueles textos psicotécnicos valem alguma coisa?
5: Epá,
0: qual é a fiabilidade daquilo?
5: Médio, não é? Se forem bem feitos, depende. Isso depende muito da qualidade dos técnicos e dos psicólogos que fazem estes testes. Aqueles testes que nós fazíamos na escola secundária, em que era assim uma coisa, uma rebaldaria igual para todos, e que dava, tem jeito para tudo ou não tem jeito para nada, isso não tem grande fiabilidade e não nos indicou. Eu, pelo menos, o que eu fiz foi no 9º ano, acho eu, já nem me lembro quando é que foi isso. O meu dava qualquer coisa de género, ah, podes ir para tudo, está tudo bem. E aquilo não me adiantou absolutamente nada. Mas há testes psicotécnicos com bastante fiabilidade e que dizem, enfim, eles não dizem deves ir para esta profissão ou para esta, mas se cá tens mais jeito para coisas de matemática, ou tens mais jeito para coisas de humanidades, ou mais jeito de coisas de comunicação, e pode aparecer, apesar de ser, enfim, não 100% exato, porque isto é feito enquanto nós ainda estamos nos 15, 16, 17 anos e a nossa personalidade ainda se está a formar. A nossa personalidade fica-se a formar até aos 20 e tal anos.
0: Mas não achas que é ali por volta dos 17, 18 anos que nós já sabemos mais ou menos?
5: Acho que não.
0: Não, nem nessa idade.
5: Nem acho que nem sei se aos 40 já sabemos mais ou menos o que é que queremos fazer.
0: Ah, eu tive bastante sorte a esse nível, não é? Porque
5: eu
0: faço isto que estou a fazer desde os 13 anos de idade, não é? Portanto, eu não sabia que ia ser o meu futuro profissional, não é? Mas desconfiava que pudesse ser, mas sem garantia alguma, não é? Agora também um adolescente, foi uma sorte. Estão a ver? Exatamente. Sorte para mim e sorte para os ouvintes, já viram? Que sorte tiveram. Deixem-me só dizer que há muitos mitos que estão aqui, são 14, mas podiam ser 84, não é?
5: Na verdade são 84.
0: São 84 mitos. Então o que é que aconteceu?
5: O que é que aconteceu? São 14 áreas em que eu decidi fazer assim, tipo uma caixa de ovos de mitos em cada delas, portanto 6 em cada. Mas eu não sei bem, a certa altura, portanto isto foi tudo um processo, no final dos livros há sempre assim um processo de muita pressão, escolher a capa, como é que fica a capa e tal, e aquilo apareceu esse subtítulo dos 14 mitos, e eu nem dei bem por isso, e disse, ok, está tudo bem, esta capa vem diferente. E depois olhei e virei para a minha editora, para a Marta, epá, mas olha, isto não são só 14 mitos. E eu disse, mas assim fica melhor, que as pessoas assustam-se menos, finam 84, ficam mais assustadas, 14, parece assim uma coisa mais ligeira.
0: Por acaso
5: 14
0: é possível,
5: áreas.
0: Repara, a tua editora teve bem.
5: Pois, provavelmente, não é, eles fazem isto muito melhor,
0: sim,
5: do que eu.
0: Sim, sim, 84 minutos, não vou ter tempo para isto. 84.
5: Exato, e assim 14 parece assim uma coisa mais levezita e tal.
0: É, parece mais leve. Mas não é, este programa vai ser ainda muito mais denso do que aquilo que estão a pensar, ouvintes da Provaral. Deixem-me só dizer-vos que há um mito que tu gostas em particular, que é um mito, da vulnerabilidade. Porquê gostas tanto dele?
5: Eu acho que gosto muito desse mito, porque também é uma coisa com foi difícil conquistar. Não é? Ainda por cima esta coisa de ser médico, transforma-nos naquelas pessoas, é pá, sabemos tudo, estamos aptos a todos os desafios, etc. E na realidade eu fui percebendo que eu ia ficando melhor tanto como médico como pessoa à medida que fosse assumindo que também a minha vulnerabilidade, ok, eu não estou sempre bem, eu tenho momentos em que se calhar preciso também de ajuda, não preciso resolver tudo sozinho, eu preciso de conseguir lidar com as minhas emoções, e não, se eu tiver uma altura em que não estou a conseguir lidar com elas, também não há problema nenhum. E portanto a vulnerabilidade é esta coisa de nós mostrarmos como somos, sem grandes máscaras. No fundo, nós passamos muito das nossas vidas com máscaras. Máscaras de somos este médico super profissional e estou aqui engravatado, enfim, ninguém sabe o que é que se passa aqui por trás disto. Ou então este profissional de rádio está sempre bem disposto. Quando na realidade, se calhar, às vezes nem estamos, não é?
0: Claro.
5: Ou nem estamos tão seguros, ou, não, ou estamos até
0: não
5: bem dispostos,
0: é?
5: Temos dias maus. E portanto, a pessoa poder assumir a sua vulnerabilidade e poder ser como é e estar como é, epá, é das coisas mais libertadoras que existe.
0: Por exemplo, a história dos homens não choram.
5: Os homens não choram, não é? Por exemplo.
0: Choram, claro.
5: Claro, obviamente. E fazem muito mais chorar, porque chorar é um ótimo mecanismo de regular emoções e de partilhar as coisas e das coisas serem menos difíceis. Mas nós vivemos nesta cultura, ainda lá com estes mitos e estes preconceitos, que um homem a sério não é suposto mostrar emoções. Um homem a sério é como a história de estar sempre pronto para o sexo. Não é?
0: Nem falar sobre elas, não é?
5: Nem falar sobre elas.
0: Eu não sei, que os homens
5: eu não
0: têm
5: sei como
0: alguns
5: é que é
0: problemas
5: contigo,
0: a esse
5: Alvin,
0: nível.
5: Mas eu tenho dois ou três amigos mais sérios, mais íntimos, com que eu consigo falar destas coisas.
0: Eu também.
5: Porque há outros que se pá, o futebol e tal, e o concerto e não sei o que mais, e aquilo não
0: ou
5: passa
0: diz um
5: muito ali.
0: Mas é beber um copo.
5: Exato. Estás triste, já estás chateado com o teu namorado, sim, vamos beber um copo. Isso resolve tudo, não é? Tornamos alcoólicos, resolve imensos problemas. Exato, exato.
0: Sim, é verdade. E aí eu acho que há que dizer, eu acho que as mulheres têm uma prática maior, emocional, e
5: sem dúvida.
0: E isso vê-se depois.
5: Acho que... E isto nem é uma coisa biologicamente pré-determinada, isto é uma coisa que é culturalmente foi assim. As mulheres podiam ser mais emocionais, mais cuidadoras delas próprias e dos outros, enquanto os homens são o ganha-pão, são os que vão defender a tribo, etc. E portanto, durante muitos anos esta ideia foi sendo enraizada, que o homem é assim aquele tipo duro que aguenta tudo e mais alguma coisa. E a mulher até pode ser mais sensível e mais frágil, que tem alguma vantagem para as mulheres. Portanto, podem estar frágeis e, portanto, podem mostrar a sua vulnerabilidade. Os homens, não podendo mostrar isso, o que é que acontece muitas vezes? Isso é uma coisa que a gente vê na psiquiatria. Os homens, por exemplo, têm uma taxa de suicídio maior que as mulheres. E muito provavelmente tem a ver com esta questão de eu não posso pedir ajuda. Está-se a passar alguma coisa mal comigo? Epá, acabo comigo, acabou-se, nem posso sentir isto. E, portanto, é muito importante tentar mudar essa ideia de que os homens não choram, porque é perfeitamente uma estupidez, não é? É um mito.
0: Choram, choram. E muitos deles ouviram este programa. E mudam para outra estação. Quando isso acontece. Bom, temos, curiosamente, dois homens que são, desde logo, os primeiros a entrar. O primeiro é o João Dias. Eis o que diz o João.
6: Sobre o mito do sexo, só é bom quando for espontâneo, então... Quer dizer, a profissão mais antiga do mundo nunca é espontânea. As pessoas estão a trabalhar e conhecem bem boas formas da coisa ser espetacular. Portanto, a espontaneidade é bom, mas nem sempre acontece. E depois o outro relativamente à distância, eu até tenho ouvido também mais a Tânia Graça, mas ela cita muitas vezes também a Esther Perel, da importância de se marcar na agenda. Eu acho isso interessante. Parece inicialmente que é assim um bocado meio chato, né? Mas ao mesmo tempo torna-se interessante, porque vai-se querendo ali alguma antecipação interessante. Um abraço, continuem com o tema. Já sei, sexo é prova oral.
0: Sim, sim. Vamos continuar com o tema. Este foi o primeiro. A seguir vamos ter calculo que vamos ter aqui o Alexandre Nunes. Está quase, vamos já passar. Mas antes disso, queres comentar aqui esta mensagem?
5: Em relação à parte dos profissionais do sexo, enfim, sim, claramente elas sabem dar prazer. Eu não sei se elas têm prazer, não é? Portanto, não sei bem se é o que se adapta aqui à relação à sexualidade mais espontânea, mais reativa. Em relação ao ter tempo para marcar o sexo e agendar, isso é uma coisa espetacular. As pessoas passam a semana toda a pensar nisto, a fantasiar, a ter ideias, e a coisa normalmente corre espetacularmente bem. É um conselho que eu dou às pessoas. Quando estão com problemas a nível da relação de casal, é pá, programem. Quarta-feira à noite é o nosso dia.
0: Espera lá, há uma coisa que nos estamos a esquecer. Todos nós já fomos adolescentes. E os adolescentes, quando começa a sua atividade sexual, como direi, há essa coisa da marcação. E quando é que essa marcação ocorre? Quando os pais não estão em casa.
5: Exatamente.
0: Eu não é? Toda a gente sabe. Quarta-feira, os pais saem de casa à tarde, combina-se com a namorada ou com o namorado para que seja ali naquela tarde que nós possamos estar juntos.
5: E é espetacular.
0: Toda a gente já passou por isto.
5: Completamente.
0: Não é? Portanto, as marcações começam logo cedo.
5: Já passei por isso e dou um conselho a todos os pais. Saiam pelo menos uma noite de casa, é fim de semana, deixem as casas para os adolescentes.
0: Vejam quando é que os vossos adolescentes estão em casa, não é? Assim, normalmente à quinta-feira este adolescente está em casa. E é aí que vocês dizem, nós à quinta-feira vamos começar a sair à tarde. Exato. E digam alto, que é para o adolescente ouvir. E é aí que ele vai começar a fazer as suas marcações. E por favor, não apareçam durante o horário em que vocês dizem que estão de facto fora.
5: Mandem uma mensagem do WhatsApp primeiro e anunciem que chegaram a casa.
0: Sim, exatamente.
5: Já passei que é, por isso.
0: Estamos a chegar mesmo a casa. Estamos a subir as escadas. Exato. Não é? Isso é que são os pais, como devem ser. Bom, já agora, deixem-me ler aqui uma mensagem da Susana Magro, que diz, obrigado pela intervenção sobre o orgasmo feminino. A da altura, a recuperar de uma depressão, tive esse tema com um novo parceiro um bocado ansioso, porque ele tinha, com alguma rapidez, eu não chegava a ter, e começou a surgir uma grande pressão à volta do tema, por mais que eu pedisse calma e mais foco no caminho do que na meta. Cheguei a pedir ao psiquiatra para me rever a medicação, até ele me perguntar, e sozinha consegue? Enfim, conclui-se que o problema era a pressão no tema e não os medicamentos. É verdade, a pressão pode fazer coisas incríveis.
5: A pressão destrói-nos. A sexualidade, a produtividade, a motivação, o trabalho, as relações.
0: Uhum.
5: Quanto mais nós conseguirmos ir com o presente e não... Devia ser assim, desta maneira X, Y, que muitas vezes eu nem sequer pensei muito bem porque é que acho isso. E na realidade estou a seguir aqui uma ideia pré-concebida. Isto acaba por destruir imensas coisas, incluindo o sexo. E nesse caso esse exemplo é claríssimo, não é? Quanto mais pressão para ter o orgasmo, menos orgasmos e menos coisas corriam bem, não é? Obviamente.
0: Mas agora, deixa-me recuperar. Parece que eu não estou a querer sair do mito do sexo. Mas deixa-me recuperar o mito do sexo e a frase da Esther Perel, que é: o sexo precisa de distância, não é? Não, como é que é?
5: Sim, sim.
0: É isso, não é? Será que é por causa disso que os casais falam tão pouco sobre sexo? Para ter essa distância? Para não estarem a perguntar o que é que gostas de fazer, o que é que não gostas, tipo, descobre durante o ato em si. Porque ao falarem têm medo que, como direi, quebrem essa tal ideia de distância para que seja mais misterioso.
5: Não.
0: Será?
5: Não me parece. Eu acho que a lógica não é bem essa. A distância é mesmo cada um ter a sua individualidade para depois em conjunto se criar ali uma coisa que é ótima. Quando os casais não falam sobre sexo é porque não estão à vontade para falar sobre sexo. Porque falar sobre sexo é maravilhoso e cada um pode manter a sua individualidade e distância. Eu gosto disto, tu gostas disto. Até que tal experimentarmos isto em conjunto? Onde é que nos encontramos aqui no meio termo? E portanto não tem a ver tanto com esse distanciamento. Portanto, isso. Quando as pessoas não falam sobre sexo é mesmo porque estão envolvidas em não sei quantos preconceitos e medos. Falar sobre uma coisa tão natural como a gente comer, dormir, ter sexo é só natural.
0: Nunca sentiste quando alguém quer algo mais, que quer outra proximidade? Eu sinto que isso está a acontecer neste programa.
5: Bom.

0: Não achas que alguma coisa está a passar aqui com os jingles da prova oral? Eu sinto.
1: Pois, eu acho que é uma coisa lamentável tu não deixares uma pessoa com uma voz tão bonita entrar na antena 3 e não atendes o telefone. Não vou
0: Ai. Ora bem, médico psiquiatra Diogo Guerreiro é o nosso convidado de hoje com este livro Os Mitos que o Estão a Bloquear. 14 crenças, que na verdade já percebemos são 84, que sabotam a nossa felicidade, relações e sucesso. Temos que falar sobre sucesso numa altura em que me parece que a sociedade, como direi, parece que está tudo muito focado no sucesso e que o sucesso é claramente a meta a atingir e quem não tem sucesso e relevância falhou.
1: É. Isso é um tema... Esse foi talvez dos temas mais difíceis de escrever no livro, porque na realidade não existe uma definição única de sucesso. Ninguém faz a mínima ideia o que é o sucesso. Nós andamos todos aqui a falar de sucesso e ser bem-sucedido, etc. Mas a maior parte de nós não faz a mínima ideia do que é o sucesso. Ser sucesso é ter uma casa X, é ter um carro de marca XPTO, é ser reconhecido, é ter fama. Não sei, se calhar para umas pessoas é, para outras pessoas não é. Se calhar para umas pessoas sucesso é conseguir chegar à sexta-feira e acabo o meu trabalho à uma da tarde e vou para a praia. Isso é sucesso. E será que isto se encaixa nos padrões de sucesso? E depois nós temos imensa pressão nos mídias, nas redes sociais e mesmo a nível de publicidade, que sucesso é isto, é ter esta fama, é ter esta vida, é fazer estas viagens, aquilo que as pessoas publicam nos Instagrams e nas redes sociais, etc. Mas a verdade é que nós não fazemos a mínima ideia do que é sucesso, e o sucesso depende inteiramente daquilo que nos dá significado e experiência e que nos traz bem-estar e felicidade.
0: É curioso, não achas que as redes sociais também vieram, alterar essa noção?
1: Sim, acho que vieram alterar...
0: Até porque as pessoas colocam sempre vidas perfeitas e cheias de sucesso nas redes sociais. Ninguém, salvo raríssimas exceções, coloca insucessos e vidas tristes e depressivas nas suas redes sociais.
1: Sim, é verdade, isso não acontece. As pessoas não vão, não vão pôr coisas nas redes sociais assim de sucesso, mas até deviam pôr. Quer dizer, nós agora tivemos este recente insucesso da nossa seleção, não é? Isso até apareceu nas redes sociais e foi, mas é um escândalo. E é tipo, como é que é possível não ter sucesso?
0: Apareceu nas redes sociais e toda a gente viu, não é? Os jogos, não é? Não podiam fugir os jogadores.
1: Como
0: não é?
1: Exemplo de insucesso. Aí até apareceu, mas não foi para dizer, ok, é insucesso, isto acontece, nós temos de falhar para suceder na próxima vez. É no sentido de, enfim, de cascar, e pá, jogaram mal e foram péssimos e etc. Aquela coisa um bocadinho à velha do Restelo, que nós também temos um bocado na nossa cultura e que é uma coisa generalizada.
0: Peraí, como é que achas que um jogador de futebol aguenta essa pressão? Eu às vezes fico mesmo a pensar nisso. Um jogador de futebol ou um cantor ou um artista, como é que é este nível? Estamos a falar num nível muito, muito, muito alto. Como é que psicologicamente podes entrar em campo sabendo que há milhares de pessoas que criticam a tua prestação e a forma como tu jogas, por exemplo?
1: Eu acho que é uma coisa muito difícil, embora isto nem é preciso ser uma pessoa com este, enfim, com esta visibilidade toda para sentir essa pressão de grupo para que tem tudo correr bem, tens de ter bem sucedido a tudo, não podes falhar. Agora, estas pessoas estão neste patamar e que, no fundo, levam com as expectativas dos outros em cima, ou estão muito bem estruturados psicologicamente para aguentar este tipo de críticas e de, enfim, quase ataques e julgamentos, ou então passam mal. E se calhar de vez em quando passam mal. E também há inúmeros, enfim, pessoas famosas que dizem que exatamente pelo seu sucesso e enfim, o alcance que têm a nível da sua imagem, que quando as coisas correm menos bem, eles passam mesmo mal e têm episódios depressivos graves e pedem ajuda. Agora, isto lá está, isto depende de pessoa para pessoa, não é?
0: Já tiveste um jogador de futebol no teu consultório?
1: Já, mas não posso falar sobre isso.
0: Claro, claro. Já agora, sabes que as pessoas falam muitas vezes de que os jogadores de futebol precisam de, muitas vezes, de apoio psicológico ou psiquiátrico. E eu, às vezes, que também não fazia mal aos adeptos, nos quais eu me incluo, termos esse aconselhamento. E não era nada mal, estou a imaginar, não é? Antes de um jogo, antes dos jogadores entrar um psiquiatra e um psicólogo, colocar-se no meio do relvado e falar com os adeptos todos e talvez dar noções de psicologia coletiva. Por exemplo, uma delas não é seguramente insultar os jogadores, que eles vão jogar mais e vão ter mais sucesso pelo menos naquele jogo. Tenho a certeza absoluta disto.
2: Não há,
0: é porque repara, se isto tu estás até... a ser insultado, não vai, se toda a gente está a dizer que não jogas nada, não, eu não acredito que a raiva que tu possas sentir te vá fazer jogar.
1: Não, duvido.
0: Muito disso.
1: Isso por acaso não é um mito que eu falo, mas é um mito daqueles que nós temos da pedagogia antiga, que é isto que só com estímulos negativos é que lá vai. Vamos dar uma reguada na mão daquela criança para ela aprender melhor. Isso não funciona, tem-se percebido, enfim, claro. Há muitos estudos sobre isso. Na realidade, feedbacks positivos é que funcionam. E não é só elogiar a toda hora, também se pode haver críticas construtivas.
0: Claro.
1: Mas a verdade é que esta coisa de estar sempre a atacar, estar sempre em cima, estar a fazer uma pressão enorme, não é uma coisa que leva a mais produtividade ou mais sucesso ou excesso. Isso é um dos mitos que eu falo na questão da produtividade, que tem a ver com esta coisa de isto só funciona bem sob pressão. Só se houver pressão é que as coisas correm bem. É assim, pressão QB até pode ajudar. Mas quando é demasiada pressão, simplesmente a pessoa deixa de conseguir funcionar. E isso pode acontecer com jogadores, com cantores, com quem quer que seja.
0: Deixa-me aqui colocar aqui a Ana Alves.
3: Olá, Provaral. Não vou falar de mitos, não. Acho eu. Estão a falar aí da marcação do sexo na agenda. Acho que um bom exemplo disso são os casais norte-americanos que têm a chamada date night, que, penso eu, culminará numa bela ou não tão bela sessão de sexo. Por falar também em vulnerabilidade, eu quero recordar a psiquiatra que me seguiu durante alguns anos e que fazia sempre questão de colocar uma mala que custava, na altura, custaria uns 1000 euros, vá, digamos assim, entre mim e ela. Seria para... não sei, ocultar ali alguma vulnerabilidade dela ou outra coisa qualquer. Beijinhos, o programa.
1: Uma pergunta difícil. Na questão da mala, isso vai permanecer um mistério mesmo depois disto tudo.
0: Portanto, não vamos resolver esse mistério neste programa.
1: Pá, acho que não. Agora, às vezes as pessoas têm necessidade, para ocultar a sua vulnerabilidade, de pôr máscaras. E a máscara pode ser: eu sou uma pessoa muito rica e tenho direito a esta mala, etc. Não sei. Estamos aqui a especular. Não faço ideia.
0: Deixa-me só dizer que estamos a 20 minutos do final deste programa. E olhem só. O tema do programa de segunda-feira.
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0: É bem verdade, vamos falar sobre testosterona. Isto parece um consultório médico nos outros, o que é que se passa? Deixa-me falar aqui de uma coisa que também me parece importante falar, e é um dos mitos, que é o envelhecimento. Como reagir ao envelhecimento? E que mitos estão associados ao envelhecimento?
1: Eu acho que o principal mito é: a partir do momento em que nós estamos a envelhecer, isto é um processo de declínio e ponto final. Quando na realidade o envelhecimento é muito mais só que um processo de declínio. Obviamente que há declínio físico.
0: Também pode ser um processo de declínio.
1: Sim, pode haver declínio físico. Também depende de como é que as pessoas se tratam.
0: Eu acho que já comecei esse processo.
1: Eu também, já começamos. Normalmente a partir dos 21 anos já começamos no declínio.
0: Sim.
1: Agora, a realidade é que há muitas formas de fazer com que esse declínio não seja tão visível e que até seja saudável. E na realidade não é só declínio. Há muitas coisas que acontecem e que infelizmente não são muito valorizadas na nossa cultura assim mais ocidental, e da produtividade e do sucesso, mas que só são possíveis de atingir quando nós já temos mais idade. Conseguimos ver as coisas com outra clareza, conseguimos transmitir histórias de geração em geração, não é? Antigamente as pessoas mais idosas, os anciões das tribos, os anciões das aldeias, eram aquelas pessoas que eram conhecedoras e com grande sabedoria e que no fundo serviam para transmitir uma série de informações e de coisas muito úteis para o dia-a-dia para as gerações mais novas, para que elas pudessem aprender com eles.
0: Mas parece que agora as pessoas mais velhas são olhadas justamente com desconfiança, que tipo, está velho, não é? Não ligues.
1: Exatamente, e é péssima essa visão, porque isto também faz mal aos idosos, e se isola aos idosos, e os idosos quando caem nessa esparrela de achar, ok, sou velho, já não tenho valor nenhum e portanto não estou aqui a fazer nada, acabam por envelhecer, sim, ainda mais, e envelhecer até mesmo fisicamente, entrar nesse declínio. Mas a verdade é que é possível envelhecer de forma saudável, e as pessoas com mais idade têm um papel que pode ser muito importante para as gerações mais novas. Não há nada como uma conversa de avós a contar como é que eram as coisas e como é que foi a experiência de vida deles.
0: Concordo. Para os netos. Apoio, concordo. Já agora, dizer que temos muitas pessoas já com terra-idade ou ouvirem-nos. Já agora, a propósito ainda de produtividade, do mito de produtividade, há um bocado aquela ideia generalizada que é: ser uma pessoa ocupada é sinónimo de ser produtivo.
1: Pois é. Esse é um mito.
0: E é sinónimo também de ter sucesso, não é? Que és muito ocupado, tens muito sucesso, não é?
1: Aquela coisa, estou aqui no escritório, sou o primeiro a sair e o último, o primeiro a chegar e o último a sair às 10 da noite, e isso sou uma pessoa bem sucedida, bem ocupada. Muitas vezes isso não quer dizer nada, porque na realidade a produtividade é quando nós conseguimos fazer as coisas que temos e que os objetivos que queremos alcançar da maneira mais eficaz possível, que normalmente até envolve no menor tempo possível e, portanto, se o trabalho for feito de uma forma mais inteligente e menos só, tem que trabalhar mais e mais e mais, provavelmente nós vamos ser muito mais produtivos. E eu até falo de outro mito que eu não preciso ter pausas, ou seja, só vamos ter tudo sem pausa e quanto mais pressão melhor, e as pausas são uma perda de tempo. As pausas não são uma perda de tempo. Nós pararmos um bocado enquanto estamos ali no meio de uma tarefa e desligarmos a meia hora e, sei lá, irmos falar com alguém, beber um café, etc., o que nos apetecer, e voltarmos ao trabalho, faz com que nós sejamos muito mais produtivos.
0: Então e o direito à preguiça, onde é que fica?
1: O direito à preguiça também está lá como uma coisa fundamental. Isso, aliás, no outro livro que eu vim aqui falar contigo, dos 18 hábitos de saúde mental, um deles era exatamente incentivar o ócio, que foi um dos hábitos mais falados e que as pessoas ficavam muito espantadas. Mas como é que isto de não fazer nada pode ser uma coisa tão importante? Não fazer nada é uma coisa fundamental para nós, como pessoas, para o nosso cérebro, para o nosso corpo. Porque, aliás, quando nós estamos mais parados e quando estamos simplesmente, sei lá, olhar aqui para esta vista que a gente tem aqui do estúdio e estamos quietos, sem fazer nada especial, o nosso cérebro funciona de modo diferente. E é uma altura em que surge mais criatividade, em que surge a associação de ideias que nós não conseguimos às vezes ter quando estamos no rebuliço do dia-a-dia. Portanto, por isso é uma coisa mesmo importante. E eu sou um grande fã.
0: É curioso que recordo-me sempre de um texto maravilhoso do Alexandre O'Neill que ele inclui num livro que se chama Uma Coisa em Forma de Assim, em que ele diz que quando alguém é bem-sucedido, este texto já tem, sei lá, 50 anos no mínimo, normalmente deixa de frequentar o seu grupo de amigos. Porquê? Porque o café, onde normalmente as pessoas param, porque uma pessoa que tem sucesso não tem tempo. Não tem tempo para estar junto das outras pessoas porque tem muito sucesso.
1: Exato.
0: Não atende o telefone, tem muito sucesso, não responde e-mails, tem imenso sucesso. Só que a da altura vai perceber que tudo isso é bastante relativo quando comparado a termos de facto amigos.
1: E na realidade eu acho que um grande sucesso é nós chegarmos a uma fase em que até podemos ter uma vida profissional muito preenchida e até termos, lá está, muito sucesso profissional, mas ao mesmo tempo conseguimos manter um equilíbrio com a nossa vida familiar, com amigos, com os nossos parceiros. E portanto, isso parece-me muito, uma pessoa que consegue atender o telefone aos amigos parece muito mais bem sucedida do que uma pessoa que está sempre ocupada e que não tem tempo para atender os amigos e estar com os amigos. Aliás, uma das coisas que eu falo, por exemplo, que também tem a ver com mitos da felicidade e com os mitos relacionais, também entrelaçando nos dois temas, é a principal coisa que está associada ao nosso bem-estar e a sentirmos mesmo verdadeiramente felizes é a qualidade das relações que nós construímos com outras pessoas. Portanto, a relação com outras pessoas é só a coisa mais importante que nós temos de fazer na nossa vida. Não é conseguirmos comprar uma casa à beira da praia ou comprarmos um carro topo de gama. É termos relações de qualidade com pessoas.
0: Já agora, porquê que tendencialmente fazemos menos amigos na idade adulta?
1: Exatamente. Isso é uma tendência muito comum, mas não é impossível de reverter. É perfeitamente possível fazer amigos na idade adulta. Agora, o que é que acontece quando nós somos mais novos? Temos mais tempo. Não andamos a correr de lado para o outro, não andamos nesse stress de temos de ser produtivos, temos de ter este horário até às tantas. O que é importante é trabalhar e produzir e produzir e fazer mais e mais e mais e mais. Quando nós paramos um bocadinho e até nos dedicamos, se calhar, a atividades de lazer, podemos fazer amigos também a partir de certa idade. Agora, é verdade que isto não é tão espontâneo quando nós estamos na escola e de repente desaparecem 300 pessoas da nossa idade que têm metade do tempo desocupado porque só têm elas de manhã ou um pedaço à tarde, etc. E portanto, isso é uma diferença. E nós temos de ser mais intencionais se quisermos fazer amigos na idade adulta.
0: É verdade isso, não é? Já agora, o José Júlio Abreu, quase fundador deste programa, quer deixar uma mensagem.
2: Boa tarde, Alvim. Boa tarde para o Varal. E boa tarde ao convidado. Vocês estavam a falar de sucesso. Sucesso para mim é ter 67 anos. Estar de férias com os meus netos e com a minha mulher, sucesso é isso. Tens uma vida descansada, não é preciso ser rico nem nada que se pareça. É simplesmente, chegar a esta idade, tens os putos controlados, com a sua casa, com o seu trabalho, com tudo a correr bem. Estás a desfrutar daquilo que construíste ao longo deste tempo todo. Isso para mim é sucesso, pá. Se calhar estou numa das melhores fases da minha vida. Um grande abraço. E estou reformado já há 6 anos, também ajuda muito. De férias há 6 anos é muito bom. Abraço.
0: Cá está. Isso também é ter sucesso, estar reformado há uma série de tempo e continuar super ativo.
1: e gozar os netos. Nós está... Olha, isto é contra. Isto fala logo daqueles mitos todos do envelhecimento, que é péssimo, do sucesso tem de ser aquela coisa. Não, isto eu gosto muito do conceito deste ouvinte de sucesso. Bem, estou aqui a desfrutar. Que bom. É isso.
0: E depois também é verdade que as pessoas vão dividindo esse sucesso sobre. Voltando àquilo que tu dizes há pouco, sobre aquilo que acham, sei lá. Há quem diga que ter sucesso é ter uma família equilibrada. Não existem famílias equilibradas, não é? ter esse conceito, não é? É muito curioso de perceberes isso. Não é?
1: Então não é.
0: Já agora, deixa-me aqui, de certa forma, navegar neste teu livro, onde, recordo, estão muitos mitos. Tu dás aqui também destaque, já falamos da vulnerabilidade, independência. Mitos associados à independência. Tens aqui um primeiro mito, que é este: a independência emocional é incompatível com o amor.
1: Sim, esse é o mito mais complexo de explicar, mas também é muito interessante. O que é que isto quer dizer? Se eu não for 100% independente, ou seja, não for a minha pessoa, ou seja, se eu depender de alguém e tiver uma relação, porque numa relação amorosa muitas vezes há dependência, mas há dependência saudável. Nem toda a dependência não é saudável. Até é um conceito que eu falo, que é a interdependência. Ou seja, nós podemos depender do outro, do nosso parceiro amoroso, da nossa namorada, enfim, com quem nós estamos, do nosso parceiro. Isto nem é só a nível de relacionamentos conjugais, ou da nossa família, etc. Mas ao mesmo tempo mantemos a nossa individualidade. Ou seja, é perfeitamente possível manter a individualidade e ao mesmo tempo depender. Saber depender é que é arte.
0: Espera aí, tu tens aqui o exemplo perfeito quando colocas aqui como mito este: há mais mérito em chegar a um objetivo sozinho.
1: É, isso é uma coisa dos nossos tempos, aquela história do self-made man. Eu não precisei de ninguém para lá chegar. Por exemplo, nós vemos um atleta de topo. Eu até dou assim alguns exemplos, ou de um piloto de Fórmula 1. Aquela pessoa que parece ali, estou ali sozinho no meu carro de Fórmula 1 a conduzir e a ganhar não sei quantos Grand Prix de automobilismo, aquela pessoa tem uma equipa técnica gigante, tem psicólogos, tem fisioterapeutas, tem não sei quantos mecânicos, tem não sei quantas pessoas. As pessoas não chegam lá sozinhas, ninguém chega a lado nenhum sozinho. Mas há muito esta ideia que eu, para conseguir e para ser uma pessoa muito boa e muito bem sucedida nesta cidade, tenho que ser um tipo, um self-made man. Nada, não preciso de ninguém. Só que na realidade nós precisamos dos outros. E lá está aquilo que eu disse há bocado. A principal coisa que nos traz bem-estar e felicidade e até longevidade, aumenta a nossa esperança de vida, é termos boas relações com os outros. Portanto, isto cai por terra totalmente, este mito de só sozinhos é que vale a pena. Isto tem de ser um homem de ferro, um super-homem, etc.
0: Porquê que tantas pessoas dizem que o grande problema atual e possivelmente no futuro será a solidão? Porquê que estamos cada vez mais sós?
1: Isso é uma pergunta excelente. Nós estamos cada vez mais sós por uma multiplicidade de fatores, incluindo alguns até que já falámos aqui, e que têm a ver com, por um lado, vivemos numa sociedade muito individualística, não é? As pessoas, há esta questão do ser individual, não interessa ao coletivo, interessa o meu, o que eu quero para mim, como eu faço, a maneira como eu faço, e não tanto esse funcionamento em grupo, que torna as pessoas mais sós.
6: Mas nunca falamos com tantas pessoas.
0: Como agora?
1: Falamos.
0: Sei lá,
1: não sei.
0: Faça esta pergunta a quem me está a ouvir. Com quantas pessoas é que nós falamos agora por semana, por dia? Com quantas pessoas?
1: No WhatsApp ou no Instagram, se calhar falamos com dezenas de pessoas, mas cara a cara, não falamos assim com tantas pessoas quanto isso.
0: Estou a pensar.
1: Não é?
0: Sim, sim, é possível.
1: É. Eu acho que há cada vez, há uma possibilidade de conexão enorme e todos estes meios nos ajudam e podíamos, sim, combinar uma série de coisas, mas na realidade nós andamos tão metidos nas nossas vidas, neste individualismo, e raramente passamos tempo de qualidade com amigos nossos, ou com familiares, ou com os filhos, ou com os maridos, ou com os esposos, ou quem quer que seja.
0: Estou aqui a pensar.
1: E portanto a epidemia de solidão já existe. E nas pessoas de mais idade isto nota-se imenso. E nos adolescentes também.
0: Nos adolescentes?
1: Há muitos adolescentes sozinhos e lá está, e que têm esta falsa sensação que estão acompanhados, porque estão ali na consola a jogar o seu Fortnite com 50 pessoas à volta do mundo. Mas essas pessoas nem sabemos quem são, eles não têm uma relação com essas pessoas. Pode parecer que têm, mas não têm uma relação com estas pessoas. E portanto estão muito sozinhos.
0: Mas os mais velhos ficam mais sozinhos, não estão a jogar Fortnite, não é? A verdade é que podem, alguns dos seus amigos morrerem, não é? Isso também acontece a partir de determinada idade,
1: sim,
0: não é?
1: Sim, sim. É verdade, por exemplo, no envelhecimento, um dos fatores que condiciona a solidão é que de facto os nossos amigos morrem à medida que nós envelhecemos.
0: Podem ter mau feitiço.
1: Isso também afasta imensas pessoas, e isso é, mas isso é a responsabilidade da pessoa. Se a pessoa tem mau feitio, epá, convém que o vá resolvendo ao longo da vida. Tem muitas décadas de esperança de vida média para resolver o seu mau feitio.
0: Mas queremos acreditar que não. Já agora deixem-me só recordar que o nosso convidado de hoje é o Diogo Guerreiro, é médico psiquiatra, está aqui a falar sobre os mitos que nos estão a bloquear. Já falamos sobre relações, já falamos sobre sucesso, já falamos sobre independência, já falamos sobre produtividade. Olha, deixa-me ir aqui, mergulhar num outro mito que tem a ver justamente com as relações. Há bocado falamos levemente sobre elas. Um dos mitos é este: amor verdadeiro é saber o que o outro sente sem ele precisar de dizer.
1: Ah, isso é um mito espetacular e acontece imenso. Não sei, provavelmente já aconteceu.
0: Eu já ouvi esta frase mil vezes.
1: Epá, isto também já aconteceu comigo e provavelmente já aconteceu contigo, já aconteceu com toda a gente. Nós temos este parceiro e idealizamos, e realmente ele sabe tudo o que eu penso e pensa da mesma maneira, mas na realidade, desculpem o spoiler aqui para os ouvintes, ninguém é telepata, não existem telepatas, e muitas vezes nós achamos que o outro está a pensar uma coisa e na realidade está a pensar uma outra totalmente diferente, e portanto ele não consegue adivinhar as nossas necessidades. Se nós não dissermos em voz alta, olha, eu hoje preciso de um colo, ou hoje preciso que vás às compras comprar batatas fritas ou uma coisa qualquer do género, ele não vai adivinhar isto só porque é a pessoa com quem nós sentimos uma relação mais especial no universo.
0: Já agora, dois mitos que estou curioso para ouvir a tua explicação. Este mito: quem ama não magoa.
1: Isso também é, lá está, e tem a ver com a nossa visão romântica do amor. E isto tanto faz, se é um amor conjugal, se é um amor com filhos. Na realidade, sempre que nós temos uma relação muito próxima e íntima com alguém, não há hipóteses se não magoarmos essa pessoa.
0: Como assim?
1: Sempre.
0: Mas não devíamos.
1: Não devíamos. E não devemos conscientemente, lá está. Mas a verdade é que há mal-entendidos, há erros de comunicação, há às vezes alturas em que temos as prioridades trocadas e, portanto, nós somos só seres humanos, portanto, falhamos montes de vezes. E às vezes vamos magoar a pessoa. E isso
0: cá
1: acontece.
0: Vamos cá ver. Não magoa. Isto é, quando se ama, à partida, se magoar é tipo, houve um dia qualquer, mas não deve, não é? Não se deve magoar nunca. Não é? Isso é que é o amor. Estou a ser demasiado romântico.
1: Um bocadinho, não é?
0: Mas tu sempre me sentes agora. Assim,
1: não é uma questão de dever, eu acho que
0: geralmente não deves magoar a pessoa
1: que
0: amas.
1: Mas eu concordo com isso. A ideia não é, mas o mito não é sobre devemos magoar ou não devemos magoar. Eu acho que não se deve magoar aqueles que amamos, mas que muitas vezes magoamos, e isso não é, significa que o amor não exista. Às vezes magoamos pessoas que amamos profundamente, e o amor está lá na mesma.
0: Mas espera,
1: agora, as pessoas podem divertir-se a magoar-se, isso é outra coisa, isso é mais um capítulo do sexo, não é? Mas isso é consentido.
0: Espera. O ano tem 365 dias. Numa relação de amor, eu acho que, sei lá, poderias magoar tipo uma, duas vezes por ano.
1: Sim,
0: depois
1: sim.
0: Tinhas 360 dias, que era justamente o contrário, que era incrível.
1: Idealmente.
0: Teve um dia mau e tal, magoou com aquilo que disse. Mas mais nada.
1: Idealmente, né? Mas às vezes isso não funciona assim. Às vezes magoamos mais vezes. Não?
0: Acho que uma pessoa que magoa mais no amor, imagina, tem um mês que magoou. É.
1: É para despachar. É que o amor pode
0: um mês a magoar.
1: Pode haver um mês a magoar. Pode ser um conflito de, sei lá, de, às vezes de anos. E não quer dizer que as pessoas não se amem imenso. Às vezes vê-se isto nas terapias de casal. As pessoas que se amam intensamente, mas estão ali a magoar-se com coisas que nem eles sabem de que é que estão a falar, mas que magoam, e às vezes magoam durante anos.
0: É separado.
1: Idealmente.
0: É divórcio.
1: Ou então não, ou então resolver e perceber melhor os mal-entendidos.
0: Também há essa, não é? Resolver. Espera, há uma outra que é. Cá está, tem a ver com a amizade. Os verdadeiros amigos estão sempre disponíveis.
1: Não é? Como é que é possível?
0: Eu penso assim, os verdadeiros amigos têm que estar disponíveis. Mas tu não é? Já percebi. Isto é mito.
1: Mas estes mitos para mim também foram uma coisa espetacular a nível de exploração. Isto eu também mandei a desmontar quando estava a procurar estes mitos. Nós temos esta ideia, os verdadeiros amigos estão sempre disponíveis, mas às vezes os verdadeiros amigos continuam a ser verdadeiros amigos, mas não estão disponíveis. Nós podemos estar muito aflitos com alguma coisa.
0: Sim.
1: E realmente o nosso amigo não está disponível naquele dia porque, sei lá, tem um trabalho qualquer ou está com a namorada, e efetivamente nós não temos de ser sempre a prioridade, e a pessoa não deixa de ser uma nossa grande amiga. Agora, se não estiver naquele momento, pode estar noutro momento.
0: Deixa-me aqui colocar assim, diz.
1: Os amigos estão disponíveis. Isso é o que significa também ser amizade. É mostrar disponibilidade. Agora não é aquela disponibilidade automática a toda hora.
0: Deixa-me aqui colocar as...
8: Olá, Provaral. Olá, Alvin. Olá, convidado. Respondendo aqui à pergunta do Alvin, com quantas pessoas é que uma pessoa fala, sei lá, por semana ou por dia, realmente, por exemplo, por WhatsApp e virtualmente eu falo bastante, mas, ou seja, em pessoa, fisicamente, pronto, ok, temos colegas de trabalho, família com quem vivemos, nuclear, mas eu, por exemplo, depois da pandemia, notei que a quantidade de relações presenciais, ou seja, estar com os amigos, combinar coisas, reduziu bastante. Notei essa fronteira. Bom programa.
0: É muito curioso que estamos a terminar o programa e os ouvintes estão a enviar mensagens para o final. Espera aí, deixa-me meter aqui outra. Esta é do Gonçalo.
9: Sucesso. Eu acho que o verdadeiro sucesso era hoje ouvir a Marlene das Flores falar sobre este tema. Isso é que era um verdadeiro sucesso. Grande abraço.
0: Não sei, acho que já não vai a tempo. A Marlene já não vai conseguir entrar neste programa. Queres comentar a mensagem do Gonçalo da Joana?
1: A mensagem da Joana é muito gira, porque é mesmo aquela ideia. Nós falamos com as pessoas, mas será que falamos mesmo? Pronto, em relação à Marlene, não tenho a certeza. Eu vou admitir, não sei quem é. E agora?
0: Ah, é a Marlene das Flores, é icónica. Icónica, ouvinte deste programa.
1: Mas para a próxima já me vou lembrar.
0: Estamos quase a terminar. Eu ainda queria colocar aqui uma mensagem, mas acho que se calhar não vai ser possível. Estou aqui a pedir à produção da Lu Lobo, que nos envia aqui uma mensagem. Talvez consigamos ouvi-la. Mas antes de terminar este programa, entre todos os mitos que estão aqui, qual é aquele que mais vezes ouviste? Há sim algum que te parece mais frequente?
1: Eu acho que esta questão das coisas familiares, das relações familiares e conjugais, estes são os mitos mais frequentes das relações. É preciso estarmos sempre juntos, não magoamos se amarmos, temos de estar sempre disponíveis, o outro tem de perceber o que nós passamos. Esses são os mais frequentes.
0: Dizer que este livro acaba com os mitos da adolescência, já tocamos nele. Também tem aqui os mitos absolutamente ligados ao envelhecimento. Também falamos. Falamos daquela parte do self-made man, não é? Que basicamente vai ter à independência. Que não falamos do trauma. Peraí, mitos do trauma. Só para terminar o programa, estamos mesmo no final. Queria só colocar aqui esta última mensagem. A Marlene enviou uma mensagem.
1: Epá, que ótimo.
0: Diz a Marlene: não consegui ouvir o programa todo porque fiquei na conversa na praia. Cheguei agora e ouvi logo o meu nome. Vá, já viste. Marlene é uma grande vedeta. Ouve o seu nome no... Chega, esteve na praia, né? Marlene pode estar na praia,
1: bem.
0: Estar a ouvir. Sim, muito bem, que esteve a Marlene no seu ócio. Pronto, e era ela basicamente a dizer isso. Mas só para terminarmos aqui nos traumas, há este que diz: o tempo cura todas as feridas. Então isto não é verdade?
1: Não é verdade.
0: Não cura?
1: Não, às vezes tens mesmo, infelizmente às vezes tens mesmo de trabalhar sobre as coisas que nós passámos e que nos fizeram mal e que nós, enfim, que são os nossos traumas, que são as nossas dificuldades, que são as nossas vulnerabilidades. Só estar à espera que uma coisa aconteça, normalmente ela não vai acontecer, temos de fazer alguma coisa por isso. E então, para resolver questões profundas nossas, tens mesmo de fazer por isso.
0: Então espera, não, deixa-me ler aqui uma mensagem antes de fazer esta última pergunta. Estamos mesmo a terminar. Sucesso é ir de fracasso em fracasso sem perder o entusiasmo. Diz aqui a Cristina para esta fase. Não é dela, é do Winston Churchill, mas ela deixa aqui esta mensagem. Já o anterior ouvinte diz: obrigado, Marlene. Mas genial. Deixa-me colocar então a última mensagem aqui da Lu Lobo e fazer-te uma última pergunta para o final, que é esta: falar do trauma é reviver e piorar a dor. É um mito que tu assinalas.
1: É. Quando nós trabalhamos com pessoas com trauma, não é? Isto é uma coisa mais profissional, depois tem também um capítulo, uma parte sobre saúde mental, uma parte sobre trauma, que são no fundo as partes mais psiquiátricas deste livro. Não, falar sobre o trauma não é reviver e não é tornar a coisa pior. Muitas vezes é falar que as coisas vão começando a resolver. Importante falar.
10: Olá a todos, muito boa tarde. Eu queria deixar só aqui uma notinha, ou uma opinião.
0: Uma nota para mim.
10: Sobre dois assuntos. Este último que vocês falaram sobre o estar sozinha ou o estar acompanhado ou a possível solidão, eu acho, na minha opinião, que muitas vezes é uma questão de opção e talvez uma opção por uma vida cheia de gente com muito pouco interesse. Em relação à sexualidade, pronto, eu já não sou uma teenager nem uma adolescente, nem nada que se pareça. No entanto, continuo a achar que todos os mitos aparecem ou desaparecem, todas as vontades são insistentes e persistentes. Aliás, tudo está na nossa cabeça. Acho que o cérebro comanda tudo, inclusive o desejo sexual.
0: Ora está, boa esta mensagem da Lulobo. Dizer que não temos mais tempo, queremos agradecer aqui ao Diogo Guerreiro. Obrigado. Diogo, se estiveram atentos ao programa, se gostaram dele, saibam que o Diogo Guerreiro é médico psiquiatra e que acaba de editar este livro que se chama Os Mitos que Estão a Bloquear. Uma ouvinte, a Raquel, diz: programa fantástico, obrigado por trazeres mais um convidado super interessante de ouvir, programa didático. E sim, falta a participação da Marlene das Flores.
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0: que ainda está ativo naquela região de Espanha. Algumas pessoas foram encontradas sem vida dentro dos carros quando tentavam fugir das chamas. Há pelo menos 6 feridos contabilizados e vários bairros tiveram de ser evacuados. De acordo com o Governo Regional da Andaluzia, tiveram de ser retiradas de casa cerca de 1000 pessoas. O secretário regional com a pasta das emergências, António Sanz, já veio lamentar esta tragédia.
1: Não cabe dúvida que estamos ante uma jornada trágica.
2: Estamos perante um dia trágico que, infelizmente, trouxe a notícia que nunca queríamos dar. 12 pessoas perderam a vida no incêndio de Los Gallardos. Não há palavras para descrever tanta dor. Em nome do Governo da Andaluzia, quero transmitir o nosso pesar e as nossas condolências às famílias das vítimas. É uma notícia terrível e hoje o coração de todos os andaluzes está de luto.
0: Este incêndio ainda não está controlado, por isso António Sanz deixa alertas aos cidadãos.
2: Quero transmitir uma mensagem de máxima prudência e ao mesmo tempo de confiança no trabalho de todos os serviços operacionais, desde as administrações locais, provinciais, regionais e nacionais, passando por todo o pessoal do Plano Infoca, pelos serviços de saúde, pelas forças e corpos de segurança, pelos bombeiros, pelas câmaras municipais e outras administrações que estão a lutar com todas as forças, com todos os meios e com todos os recursos disponíveis para combater este incêndio e tentar evitar as graves consequências.
0: As declarações do responsável da região de Andaluzia com a pasta das emergências. Também o presidente do Governo Regional de Andaluzia, Juan Manuel Moreno, já reagiu nas redes sociais. Diz estar com o coração partido e devastado com esta terrível notícia. E o presidente do Governo Espanhol, Pedro Sánchez, manifesta solidariedade às famílias das vítimas numa mensagem escrita na rede social X. Este grande incêndio na região de Almeria, em Espanha, já provocou pelo menos 12 mortos. Por cá, a presidente da Câmara de Almada foi ontem à noite à SIC Notícias garantir que a autarquia fez todos os investimentos devidos na gestão da água do concelho. Inês de Medeiros respondeu também às primeiras declarações feitas pela ministra do Ambiente quando apontou responsabilidades à Câmara de Almada, João Coraceiro.
3: Uma ministra competente, mas que estava mal informada, diz Inês de Medeiros sobre Maria da Graça Carvalho, que afirmou que a Almada não investiu o suficiente no sistema de abastecimento de água.
4: Uma declaração muito infeliz e a senhora ministra acho que percebeu. As candidaturas que nós estamos a fazer, e são 5, é de um aviso que abriu em maio e que terminará as candidaturas em novembro. Antes disso, nós não tínhamos nenhuma hipótese de os candidatar.
3: E perante um consumo de água que descreve de excepcional, Inês Medeiros garante que a resposta está a ser dada.
4: Nós já temos 2 novos furos. Um que já está a funcionar, outro que vai entrar em funcionamento, se tudo correr bem, até ao final da semana.
3: O Governo vai ajudar o município ao agilizar o licenciamento de novos furos de água. A Ministra do Ambiente aponta 2 a 3 semanas para a reposição total do abastecimento.
0: E hoje há um novo protesto pela gestão pública da água. Está marcado para as 7 da tarde em Almada. O Conselho decretou a situação de alerta no município há 2 dias e os cortes de água durante a noite continuam a acontecer em várias localidades. Para fechar, vamos ao Mundial. A França é a primeira semifinalista do Campeonato do Mundo de Futebol. A seleção gaulesa venceu Marrocos por 2-0. Mbappé e Dembélé assinaram os golos da vitória, que coloca a França nas meias finais, onde vai defrontar o vencedor do jogo entre a Espanha e a Bélgica, agendado para mais logo às 8 da noite em Los Angeles.
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8: Sexta, bom dia Madeira, bom dia Porto Santo. Como é que estamos a começar o dia? Estamos com toda a energia porque é sexta-feira. Fim de semana começa aqui até às 10 da manhã. Acordar é sempre uma loucura, ainda mais quando chegamos a sexta-feira. Primeira convidada e já acordei, dei-lhe um cafezinho e ela está prontinha para se fazer ouvir. Chama-se Taylor Swift, I Knew It, I Knew You.

7 horas e 12 minutos, é sexta-feira, 10 de julho, e estás a começar muito bem o dia. Porquê? Porque estás comigo e estás com a tua rádio RTP Antena 3 Madeira. Licky Lee, de saída com a remostura de Magician, I Follow Rivers. 7 horas e 12 minutos, Porto Santo, bom dia, bom fim de semana, Madeira, vamos lá acordar, mais um dia, mais um fim de semana. Este vai começar bem pela manhã, mas depois, ao que parece, vem chuva. Vamos respeitar o estado do tempo para esta sexta-feira. O dia começa com muitas nuvens, embora na vertente sul da Madeira, incluindo o Funchal, o céu apresenta-se em geral pouco nublado durante a manhã. A partir da tarde, isto muda tudo. Aumenta a probabilidade de chuva fraca em vários pontos da ilha. O vento sopra de noroeste, fraco a moderado, e nas terras altas espera-se uma pequena descida da temperatura. Aqui no Funchal o vento será fraco e a temperatura máxima sobe ligeiramente, chegando aos 28 graus. Meus amigos, preparem-se porque vamos ter um dia com muita umidade. Quanto ao mar, na costa norte as ondas rondam 1 metro, na costa sul o mar estará mais calmo, com ondas inferiores a 1 metro e a temperatura da água do mar prontinha para aqueles mergulhos entre os 22 e 23 graus. Nas temperaturas do ar, contamos com 28 graus de máxima e 21 de mínima aqui no Funchal. Já para o Porto Santo, a previsão aponta para 26 graus de máxima e 20 de mínima. Aproveita amanhã, porque à tarde, a tarde pode trazer alguns aguaceiros. Temperaturas a esta hora de manhã, 14 graus no Pico do Arieiro, aqui no Funchal 22. 22 na Ribeira Brava e Ponta do Sol, 17 nos Prazeres, 19 na Calheta, 23 no Porto Nis, 20 em São Vicente, 20 em São Jorge, Santana 19 graus, Santo da Serra 17, Machico e Santa Cruz 22, e Porto Santo arranca para o fim de semana com 22 graus. Vamos lá acordar? Vamos a isso! Está na hora!

0: É começar o dia de skate. Obrigado, Avril Lavigne. Quem é que se recorda desta música? Já tem uns bons anos. Primeiras mensagens a chegar nesta sexta-feira hoje. Vocês têm que encher o WhatsApp de mensagens. O dia, como referi há pouco, em relação à temperatura ou à previsão do estado do tempo, amanhã vai começar bem. E o Nuno Miguel a comprovar isso mesmo. Enviou-me um vídeo e uma foto do arranque desta manhã de sexta-feira, 10 de julho. E bem ligado, Miguel. O Nuno Miguel, porque estava a começar o dia com as manhãs, ou melhor, está a começar o dia com as manhãs da RTP NT3 Madeira. Nuno, obrigado pelo vídeo, pela foto. Podem observar tudo isto no Instagram da NT3 Madeira, nas histórias. Que belo início de manhã. Acordar assim com esta vista, no carro, a ver o... Espetacular. Obrigado, Nuno. Bom fim de semana. A Soter também já está connosco. Bom dia e bom fim de semana. Muita diversão. Também para descansar o fim de semana, Soter. Retemperar energias, porque é necessário depois de uma semana de trabalho. Acho eu. Contem-me lá como é que estão a começar o vosso dia. Sabem que dia hoje é o Dia Mundial da Pizza. Eu já vou começar. Eu tenho que falar de comida a semana toda. Não sei o que é que se passa comigo. Mas é verdade. Hoje é o Dia Mundial da Pizza. Quem é que gosta de pizza? Quem é que vai começar o fim de semana com uma pizza? 910-645-554. E como eu não quero nada, onde é que podemos comer a melhor pizza aqui na nossa ilha? Ok? Contem-me.
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0: Até às 10 da manhã é um prazer acordar a Madeira e o Porto Santo. Agora Melky, Just the Way You Are, a mãozinha de David Guetta nesta remistura.

0: 7 horas mais 28 minutos, acorda, acorda Madeira, acorda Porto Santo, é sexta-feira, sexta-feira. Jovem Dionísio, que já esteve aqui na Madeira. E ao vivo também é aqui na tua rádio, em uma edição do Summer Opening. Hoje celebra-se o Dia Mundial da Pizza e a pergunta impõe-se para esta sexta... É fim de semana, até pode ser aquela história de... É fim de semana, pronto, vamos comer uma pizza. Há alguém que não gosta de pizza? O meu irmão, quando era mais novo, não gostava de pizza, mas ele não gostava de pizza devido ao queijo, que ele não gostava de queijo. Mas depois experimentou a pizza com o queijo, continua a não gostar de queijo, mas hoje em dia gosta de pizza. Mais alguém... que não gosta de queijo, mas gosta de pizza com queijo. Claro, a pizza tem queijo. Ou não. É um daqueles pratos que atravessa gerações. Há quem prefira a mais simples, quem enche a pizza de ingrediente e quem defenda que a massa fina é a única opção. E depois há a discussão que nunca acaba. Ananás na pizza! Ananás na pizza! A pizza, como a conhecemos, nasceu em Nápoles, em Itália, mas as primeiras versões deste alimento remontam a mais de 5 mil anos. Sim, viste bem, 5 mil anos. A primeira pizzaria de que há registro abriu em 1738 e continua a existir na cidade de Nápoles. E agora? Quero pôr-te à prova. Gostas de pizza? Ou és daquelas raras pessoas que... Não... Não contem comigo para comer pizza. E se gostas, qual é a tua favorita? És de massa fina ou alta? E muito importante, agora sim, muito importante, qual é a melhor pizzaria da Madeira e do Porto Santo? Quem sabe se hoje não acabamos a fazer um verdadeiro roteiro das melhores pizzas da região. 910-645-554. Lígia tem algo para nos dizer. Bom dia, Lígia.
1: Bom dia, bom dia a todas as pessoas deste mundo e deste universo, com muita, muita saúde, muita paz e muita alegria.
0: É isso.
1: E vamos nós mais um dia de trabalho com grande espírito, porque amanhã já é fim de semana para repousar, para descansar. Olha, Romano, pizza, quem é que será que não adora pizza? E uma excelente pizza é no Caniço, Atalaia. Okay. A qualidade deles é sempre, sempre fantástica. Podemos comer muita pizza em muito lugar, mas a do Caniço, do Atalaia, é a melhor. Convido toda a gente lá a ir.
0: Pronto, fica esta.
1: Olha, desejar um bom dia, um ótimo dia, repleto de muita saúde, muita paz e muita alegria. E vamos nós, com um bom espírito, trabalhar. Tudo bom. Beijinhos grandes.
0: Bom dia, bom fim de semana. Isso queremos. Alegria, é sexta-feira. Não está a chover por agora, mas poderá chover hoje.
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0: 7 horas e 32 minutos.

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0: Não está fácil para quem não está ligado às manhãs da RTP Antena 3, Madeira. Por isso envia mensagem aos amigos, tudo a ligar às manhãs da 3, porque acordar aqui é uma loucura e é fácil começar o dia, ainda mais o fim de semana. Virgul com o Maninho, é música nova, não está fácil. 7 horas e 39 minutos, hoje é o Dia Mundial da Pizza. Sabias que os maiores consumidores de pizza são os norte-americanos? E mais, não, nós não estamos aqui, não. Mas os brasileiros estão. Os maiores consumidores de pizza são os norte-americanos e os brasileiros. A primeira pizzaria, já falei sobre isto, surgiu em 1738. A maior pizza do mundo foi feita em Itália, claro, com 40 metros de diâmetro. E para celebrar hoje o Dia Mundial da Pizza, é necessário. Para celebrar, é necessário comer uma pizza. Não, comer uma pizza, pronto, uma fatia de pizza, ok? Para os mais arrojados, recomenda-se experimentar um rodízio de pizza. Eu nunca experimentei, mas deve ser interessante. Rodízio de pizza. Alguém já experimentou? Eu nunca experimentei. Mensagens no WhatsApp. Tenho que dar os bons dias à Carmo Freitas. Bom dia, alegria, um bom fim de semana. E já agora vamos à pizza. Vamos. Estou à espera de sugestões. E recebi aqui uma sugestão de pizzaria. É da Nicole, a querida Nicole, que já está acordada a começar o dia com as manhãs de 3. Nicole, bom dia.
1: Mano, a melhor pizzaria, sim, é no Sal Doce. Na Ponta do Sol. Eu adoro pizza. Beijinhos.
0: Bom dia.
1: Bom fim de semana.
0: E bom fim de semana, Nicole. Ok, pronto. Ponta do Sol. Eu acho que já estive nessa pizzaria a quando do Rally. Rally da Ribeira Brava. Ou foi da Ponta? Rally da Ribeira Brava. Acho que sim. Acho que já estive aí, Nicole. Obrigado pela tua sugestão. E obrigado pela tua mensagem. Um grande fim de semana. 20 minutos para as 8.

7 horas 47 minutos. Clássico, clássico, porque aqui vamos para a frente, vamos para trás. O importante é começarmos o dia bem. Isso é o mais importante. Os suecos Ace of Base, que na altura até foram considerados como os novos ABBA, mas isso foi uma pura ilusão. Mas, no entanto, deixaram grandes clássicos. Exemplo disso foi este All That She Wants. E agora, vamos até lá em cima, Bica da Cana, porque recebi uma foto brutal, brutal, de quem? Do André Castro, do início desta manhã de sexta-feira na Bica da Cana. O André escreveu o seguinte: bom dia, Romano, desde a Bica da Cana, pizzaria Lume ou do Mauro. Já me aconselharam, vou hoje a alguma delas, quando sair de serviço. Grande abraço, bom trabalho e bom fim de semana. Ok, mais duas sugestões. Pizzaria Lume, já falei sobre a Pizzaria Lume há alguns anos atrás, inclusive teve aqui o proprietário da Pizzaria Lume para falar sobre o Dia Mundial da Pizza. Hoje são vocês que falam sobre pizza. Quem é que gosta, quem é que não gosta, qual é a vossa pizzaria favorita, qual é a vossa pizza favorita. 910-645-554. A foto do Mauro, a foto do Mauro está no Instagram da Antena 3 Madeira. Está lá tudo, está nas histórias. Vamos voar porque o fim de semana está a chegar e acordar aqui é uma loucura. Por isso mesmo, Foo Fighters. Bom dia, bom fim de semana.

7 horas e 54 minutos, Miguel. Muito bom dia, obrigado pela foto. Um excelente fim de semana, um bom início de dia, sexta-feira. Mais uma foto a comprovar que o dia está a começar bem, amanhã está a começar bem, mas para a tarde podemos ter chuva. Quem é que está ligado às manhãs da RTP Antena 3, Madeira, onde quer que estejam, na Madeira, no Porto Santo, fora de Portugal continental, é só acrescentar mais 351-910-645-554. O número do WhatsApp está no Instagram da Antena 3 Madeira. 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Mizzy Miles, dentro de uma semana ao vivo na Madeira, para já aqui na 3 com o Wet Bad Gang.

0: 8 horas mais 1 minuto, bom dia. Info 3, primeira edição nesta manhã de sexta-feira, 10 de julho, com o jornalista Filipe Ramos.
1: A Câmara do Funchal pretende aumentar para o dobro, para 4 euros, a taxa turística aplicada no município. O vice-presidente da Câmara, Carlos Rodrigues, diz que a ideia para avançar depois de serem cumpridos os trâmites legais.
2: Vai ser aumentado.
3: Para quanto?
2: Para o dobro.
3: A partir de quando?
2: Quando nós tivermos todas as condições, porque aqui tem que ir a consulta pública e tudo isso. Portanto, em princípio, a ideia é no próximo orçamento.
1: A mobilidade no Funchal está a ser alvo de um estudo alargado, está na fase final, mas ainda é difícil prever uma data para a sua execução. Reconhecendo a falta de

0: cada 1000 nascimentos. Outra redução muito significativa é na taxa de analfabetismo, que já estava erradicada dos países mais desenvolvidos da Europa no início do século XX, mas que em 1970, na Madeira, afetava cerca de um terço da população. Em 2021, de acordo com os últimos censos, essa taxa era de apenas 4,5%. Destaca também o número de médicos que cresceu, era menos de 200 em 1979 e é de 1.420 em 2024.
1: O livro 50 anos de autonomia reúne também testemunhos de personalidades que marcaram de alguma forma as últimas 5 décadas na Madeira. A Associação Sem Limites está preocupada com os atrasos na emissão dos atestados médicos multiuso. A situação, segundo o seu presidente, continua a afetar as pessoas com deficiência e mobilidade reduzida. A Associação não consegue quantificar quantas são as pessoas afetadas, mas Filipe Rebelo dá exemplos.
2: Não, tem um número que, derivado à proteção de dados, que ninguém nos consegue dar, mas posso lhe dizer que são mais que uma dúzia de pessoas que já vieram ter connosco por várias razões. Ainda ontem recebi uma mãe que tem uma criança com 10 anos com uma doença degenerativa a nível dos ossos e está preocupada também para ter a prestação social de inclusão ainda em vigor. Recebemos também um mês passado uma que queria adquirir um veículo e não conseguiu, e não tem sido casa porque o carro variou, entretanto já não tem conserto e queria adquirir um carro até para beneficiar das medidas da questão energética com os carros elétricos.
1: Associação Sem Limites, preocupada com os atrasos na emissão dos atestados multiusos. Marítimo Nacional continua a preparar o arranque da Primeira Liga, divulgando o calendário de jogos desta pré-época. Os verde-rubros partem para um estágio na Lousada, que acolhe também os alvinegros a partir do dia 17, Marco António Sousa.
3: O Marítimo parte esta tarde para Lousada. O conjunto verde-rubro vai realizar um estágio no norte do país, que inclui 3 jogos de preparação. Os comandados de Michel van der Gaak têm amanhã o primeiro encontro frente à Académica, dia 14, frente ao AVS SAD. E, por fim, no dia 17 de julho, último estágio, o Marítimo defronta o Leixões. A pré-temporada continua depois da Madeira, com 3 jogos de treino. A Associação Desportiva da Camacha, no dia 22, a Associação Desportiva de Machico, dia 25, com a Estrela da Calheta, no dia 29 de julho. Já quanto ao Nacional, amanhã realiza o primeiro jogo de preparação frente a Machico, equipa do Campeonato de Portugal. Dia 17 é a vez dos alvinegros rumarem a Lousada para o estágio. No dia seguinte, 18 de julho, os comandados de João Gião têm pela frente Leixões, nacionalistas que têm ainda mais 2 partidas amigáveis no continente. Dia 22 frente ao Leganés e dia 23 frente ao Estrela da Amadora, último teste em Lisboa. Antes da estreia em competições oficiais, quer Nacional, quer Marítimo, vão disputar o torneio da autonomia no final do presente mês, prova que vai contar com a presença dos insulares Santa Clara e Las Palmas. O primeiro jogo oficial da Primeira Liga de Futebol está marcado para o fim de semana de 9 e 10 de agosto.
1: 74 inscritos para a volta à Madeira em bicicleta, principal prova do ciclismo madeirense, acontece entre 15 e 19 deste mês, este ano sem qualquer passagem pela Via Expresso. O diretor de prova, Vítor Jus, explica a lista de inscritos.
4: A edição que se prevê que arranque com 74 ciclistas no total, de 13 equipas diferentes, como já referi, 24 dissidentes. Em termos de género, são 5 ciclistas femininas, 69 masculinos. E para complementar aqui o leque e para engrandecer ainda mais a volta, referi que temos 3 campeões nacionais, que recentemente em Torres Vedras arrecadaram esses títulos em 2026, 2 vencedores de Taças de Portugal e outros 6 medalhados no Campeonato Nacional, além de que no historial muitos deles têm dezenas de títulos passados, não só na estrada, mas também nas maratonas.
1: A edição deste ano da Volta em Bicicleta terá 6 etapas, num total de 210 quilómetros. Marco António Sousa com os jornais.
3: Estudo do Ferri retido em Lisboa. Manchete do Diário de Notícias dá conta de que mais de um mês após a conclusão, o documento permanece por divulgar. Carlos Pereira vai recorrer ao Presidente da Assembleia da República e Miguel Albuquerque diz desconhecer o seu conteúdo. Diário que dá ainda destaca uma corrida contra o tempo. Aos 13 meses, Anthony já venceu batalhas que poucos imaginam. A mãe luta agora por terapias e apoios que considera decisivos para lhe garantir a maior autonomia possível. No JTM, enfermeiros no limite, Juan Carvalho afirma que as escusas de responsabilidade revelam a exaustão da classe e exige respostas urgentes. O líder sindical denuncia a falta de cerca de 300 enfermeiros e manifesta a vontade de se recandidatar. Jornal que dá ainda destaca a nova equipa

0: reforça hospitalização em casa. César Amo reforça serviço que permite internamentos com segurança fora das unidades hospitalares.
1: Períodos de céu muito nublado, apresentando-se pouco nublado na vertente sul da Madeira. Períodos de chuva a partir da tarde, vento fraco moderado do noroeste. As previsões de uma máxima de 28 graus para o Funchal, 26 para o Porto Santo.
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5: A acordar a Madeira e o Porto Santo, bom dia, é sexta-feira, bom fim de semana, 8 horas mais 8 minutos. Nesta hora, ainda o dia, Portugalex e as vossas mensagens no WhatsApp, mas para começar e bem, o destaque da semana, novo single de Summer, mais uma grande música, My Body Isn't Ready.

0: 8:16. A voz de Hayley Williams, os Paramore, Ain't It Fun. E sabe muito bem acordar e começar o dia com as manhãs de 3 de Madeira. Aproveitar o sol, porque isto parece que para a tarde vamos ter chuva. Ah, não te preocupes, porque o calor vai manter-se. Umidade, sim, vamos ter hoje muito. Isto promete ser um dia com muita umidade. Viva o verão na Madeira! Madeirense que é madeirense já sabe como é que é, não é? Eu tenho que falar sobre a estrela internacional que escolheu a Madeira para uns dias de descanso. Ela partilhou algumas fotos nas suas redes sociais, nomeadamente no Instagram e depois no Facebook, claro, estão interligadas. Estou a falar de Kehlani, cantora e compositora norte-americana, uma das vozes mais marcantes do R&B contemporâneo, nascida em Oakland, na Califórnia. Ela que ganhou notoriedade em 2015 com a mixtape Should Be Here e desde então não parou. Lançou vários álbuns de sucesso, entre eles Sweet Sexy Savage, It Was Good Until It Wasn't, Blue Water Road e mais recentemente o álbum Kehlani, editado este ano. Ao longo da carreira colaborou com artistas como Justin Bieber, Cardi B, Charlie Puth, Calvin Harris, os Disclosure, Lucky Diane, Victoria Noet, recentemente com Hugh Gale e David Guetta, o DJ e produtor, os dois DJs e produtores franceses. E então o que é que se passa? Eu tentei armar-me em detetive privado, claro. E tentei perceber como é que ela chegou até à Madeira. Não comecem a pensar que sei muitos... Não sei muitos pormenores. A verdade é que ela atuou no Afro Nation, em Portimão, no passado fim de semana. E já que ela estava próximo aqui da nossa ilha, por que não? Até à ilha que todos falam. Até à ilha, as Caraíbas da Europa. Por que não ir até à ilha da Madeira? E Kehlani aproveitou para prolongar a sua estadia em Portugal e escolheu a Madeira para uns dias de férias. Ótimo, porque ela, através dos seus 17 milhões de seguidores só no Instagram, partilhou algumas fotos nas redes sociais, vários momentos da sua passagem pela ilha, incluindo fotografias no teleférico do Funchal, na Baixa do Funchal e em vários pontos turísticos madeirenses, mostrando, claro, aos seus milhões de seguidores algumas das nossas paisagens mais icónicas da região. Estou aqui a perguntar se ela ficou no Savoy, não sei, mas posso tentar descobrir até às 10 da manhã. Alguém sabe, alguém a viu a Kehlani pela Ilha da Madeira, alguém esteve com ela, tirou uma foto com ela, com Martin Garrix, e recebi imensas fotos durante a manhã. Será que alguém tirou uma foto com a Kehlani? Mas eu tenho mais para vos mostrar, porque como ela esteve em Portimão, a nossa colega da RTP África, a Kirana Sofela, falou com ela após o Afro Nation. E claro que eu tenho aqui essa conversa, um pouco dessa conversa, ok? Vamos ouvir aqui na Antena 3.
1: Madeira. Honestly, it just feels like everybody's ready to party. It feels like everybody has good energy. It's on a beach. Like, it doesn't really get more fun than that. I know maybe everybody's sets have probably been a little more turned up, and mine is a little more, it's R&B. It's
2: Camilo. Yeah.
1: My girl Mariah was here, and she's R&B too, so I know we're going to be able to have a good time.
3: Is it your first time in Portugal?
1: It is.
3: Do you plan on staying more after Northern Nation?
1: Yeah, I'm staying a couple days. Okay. I'm going to fill it out. You gotta give me some suggestions.
3: Madeira. I will give you suggestions. And also, you have a lot of Palop community. Those are African Portuguese-speaking countries that love you so much. Mm-hmm. Is there any country that you tend to go to visit? We have Angola, Mozambique, Cape Verde.
1: I've never been to those places, but invite
3: You're
1: me.
3: Inviting to go to Angola. And you also have to go to RTP Africa. It's the biggest radio of Africa in Portugal.
0: Oh, yes.
1: Tell your people, call my people.
0: Mas ela veio para a Madeira, Karina. Ela veio visitar-nos à Madeira. Mas com certeza ficou com o registro para ir visitar-te a Angola. RTP África, Kehlani está na Madeira. E nós vamos ouvi-la já de seguida. Para perceberem quem é Kehlani, passem pelo Instagram da Antena 3 Madeira. Este é um dos seus mais recentes temas. 8:20.

0: Que é a Lani, nas manhãs da RTP Antena 3 Madeira, ela que não sei se ainda está pela Madeira. Alguém conseguiu encontrá-la. Esteve no teleférico, esteve na Baixa do Funchal. Tem mais de 17 milhões de seguidores só na conta de Instagram. E andou, de certa forma, a promover a nossa ilha. Esteve também no nosso país, quando da Afronation, no passado fim de semana, em Portimão. E aproveitou que estava próximo, veio até a Ilha da Madeira. Claro, claro, claro. 8 horas mais 24 minutos, está na hora do Portugalex. Já lá vamos, mas tenho que ir até o WhatsApp porque tenho aqui várias mensagens relacionadas com o Dia Mundial da Pizza. A pergunta impõe-se a alguém que não goste de pizza. Até o momento todos gostam, até adoram pizza. E também tenho aqui algumas sugestões de pizzarias para o dia de hoje, porque sendo o Dia Mundial da Pizza, é uma desculpa mais do que perfeita para comer uma pizza. Ok? Nunca experimentei rodízio de pizza. Alguém já experimentou? Nunca experimentei. Vamos às mensagens. Antes da pizza, recebo aqui uma foto do Drummond. Bom dia. Cheira à festa na Caldeira, Câmara de Lopes. E ele diz também que... Só para dizer que também gosto de pizza fria. E a pizza é comida com as mãos, sim, claro. Ok. Bom fim de semana, Drummond. À festa na Caldeira, Câmara de Lopes. Ok. Outra mensagem, vamos ouvir mensagem de voz do Jorge. O Jorge que está com a Antena 3, há pouco falei do especial Summer Opening, vai acontecer logo à noite na RTP Madeira, por isso não percam, ligar a televisão na RTP Madeira, especial dos 3 dias, nós estivemos no festival, a RTP Antena 3 Madeira esteve no festival, e claro, agora vamos mostrar tudo na televisão, logo à noite, às 22h25. Vamos ouvir o Jorge Ferreira.
1: Bom dia, Romano.
0: Bom dia.
1: Bom dia, Alegria. Sou mesmo teu para despertar todos os ouvintes da Antena 3 com as tuas músicas, com as tuas conversas. Um bom fim de semana.
0: Bom fim de semana.
1: Aproveite o Summer Open.
0: É logo a
1: todas as festas que andam a decorrer por aí. Aproveite o fim de semana. Grande fim de semana. Grande abraço para todos.
0: Obrigado, Jorge. Um grande, grande fim de semana. O Luís fala de pizza. Temos aqui alguém que gosta, mas gosta mesmo muito de pizza. E tem muito a dizer sobre as pizzas. Luís, bom dia.
2: Olá, Luís, mano. Bom dia.
0: Bom dia.
2: Pizza. Quem não gosta de uma pizza? Bem, eu estou a falar, mas... A gente não gosta, a minha mulher, por exemplo, mas é daquelas coisas que uma vez ao ano. Agora eu não, eu adoro, acho que provavelmente, se não é o meu prato favorito, é dos meus pratos favoritos. Pizza, gosto do meio termo, não gosto nem muito grossa, nem muito fina. Ao contrário da Lígia, que eu por acaso já experimentei a taloia, mas aquilo para mim é rolado, passa por rap. Não é que o gosto seja mau, é... Até a qualidade do sabor, dos temperos, dos ingredientes, nota-se tem qualidade. Pronto, contudo, acho para mim demasiado fino. Muito grosso também não gosto. Atualmente, a minha pizza preferida é um bocadinho acima da RTP. Se quiser vai almoçar hoje a pé, até consegue ir a pé, que é o Moro, que fica ali ligeiramente acima do modelo de Santo António.
0: É mesmo aqui.
2: Muito boa mesmo, uma calzona é fantástica. A Nicole também tem bom gosto, também gosto de sol doce, da ponta de sol. Mas tem muitas boas pizzarias por aí também, mas não conheço todas, mas a pizza é sempre bom. Parabéns para mim, que sou goloso. Um abraço.
0: Ok. Luís, ao menos admites, não é? Pronto, bom apetite. Estamos a falar de pizzas logo pela manhã, tem de ser, isto é uma loucura. Está mais do que na hora, 8 horas e 27 minutos, Dia Mundial da Pizza, onde é que se come a melhor pizza, quais são as tuas pizzas favoritas? Quem é que não gosta de pizza? Contem-me através do WhatsApp 910-645-554, sem mais demoras, o Portugalex.
3: O movimento cívico que João Cotri Figueiredo anunciou após a derrota nas presidenciais tem andado um bocado xoxo. Mas esta semana, o ex-candidato liberal anunciou o seu nome. e diz que a respectiva apresentação será feita na reentrée política.
4: Eu estive para chamar Movimento Cívico giríssimo. Ouça, quer levar um estalo? Mas acabou por ficar Portugal em frente porque Portugal para trás já estava registado pelo Paulo Núncio. E Portugal em ponto morto está muito visto.
5: E o que é que vai fazer esse movimento?
4: Bom, vamos organizar atividades giríssimas como Petty Papers, workshops de origami e liberalismo e uma conferência chamada Posso Ser Liberal e Não Usar Casacos de Barbur? Vai ser o máximo. Fiquem atentos, ok?
5: Vamos ficar.
6: E passamos agora ao habitual tempo de antena. O espaço que se segue é da exclusiva responsabilidade dos intervenientes.
7: Nós somos a Sociedade Protetora dos Pais que enviam vídeos fofinhos aos filhos com gatos a tocar castanholas ou pintos a fazer alongamentos e que são ignorados por eles. Eu chego a mandar 20 a 30 vídeos destes por dia aos meus filhos e eles nem sequer vêm, porque estão a trabalhar ou lá o que é. Estamos fartos de ser ignorados. Exigimos que, no mínimo, nos respondam com emojis a rir ou com aquele dos óculos escuros. Eu vou agora mesmo enviar mais um vídeo com um galo a cantar Whitney Houston no duche. Pronto, já foi.
6: O espaço que se segue é da exclusiva responsabilidade da Sociedade Protetora de Pessoas que dizem como eu costumo dizer.
8: Portugueses, como eu costumo dizer, as pessoas que se citam a si próprias também têm o direito à vida. Mesmo que digam as maiores banalidades ou frases feitas, como por exemplo, como eu costumo dizer, amanhã é outro dia. Ou como eu costumo dizer, a sopa está quente. Quem não gostar, azarus. Como eu costumo dizer, é para o lado que eu durmo melhor. Muito obrigado.
3: E em semana de despedida do Mundial, a ficha técnica será lida por Cristiano Ronaldo.
9: Bom, eu penso que o Portugalex é escrito pela Patrícia Castanheira, a interpretação é do António Machado e do Manuel Marques, e a sonoplastia é do César Martins e do Tomás Anaor. Ojalá que continuem em forma e dar o vosso melhor, e o resto não me interessa. É o que eu penso que é o que eu penso que é o que eu penso que.
0: E bom fim de semana para o Portugalex. Ainda nesta hora, o hino do dia. RTP. Agora música nova, porque é sexta-feira. Peggy Gou tem novo tema, chama-se Woman.

Miles Smith, na rádio que acorda a Madeira e o Porto Santo. Bom dia a todos, bom fim de semana, é sexta-feira. O sol anda por aí, aproveitar da melhor forma, porque, ao que parece, para o final da tarde vamos ter chuva. Peggy Gou antes, Woman. E Miles Smith, Drive Safe. Agora sim, o hino do dia. Ainda estou a tempo do hino do dia. Claro que sim, é sexta-feira, é fim de semana. No hino do dia desta sexta-feira recordamos um dos grandes sucessos da música house dos anos 2000, So Many Times, de Gadjo. Por trás do projeto Gadjo está o produtor francês François Riquet, que alcançou sucesso internacional com este tema, lançado em 2000. A voz é da cantora Alexandra Prince, cuja interpretação ajudou a transformar a canção num clássico das rádios e das pistas de dança. So Many Times utiliza um sample de Stand Up, interpretado por Salomé de Bahia, combinando influências de disco music com house, que dominava os clubes no início do novo milénio. O tema entrou nos tops de vários países europeus e continua a ser presença habitual em compilações dedicadas aos grandes clássicos da música de dança. So Many Times tem 26 anos. E digo sem problema, em direto aqui na rádio, para a Madeira e o Porto Santo, é que esta música não parece que tem 26 anos. Vás ouvi-la às 8h39, porque faltam 20 segundos. E vais sentir isso. É impossível. Mas tem 26 anos, é o hino do dia desta sexta-feira, Gadjo, So Many Times.

Ele esteve ontem ao vivo no Nós Alive. Falei sobre isso nas manhãs da RTP Antena 3 Madeira. Primeiro dia do Nós Alive. Gui Ali, No Matter Where I Go, português, que estreou-se no Nós Alive em 2022 e voltou a regressar ao Nós Alive em 2026, 4 anos depois. Segundo dia do Nós Alive. Isto vai ser de peso hoje no Nós Alive. Os grandes destaques são os Foo Fighters, que regressam a Portugal para encerrar a noite no Palco Mas. Antes deles, outros bons nomes, não me importava nada dizer hoje ao Nós Alive. Antes deles atuam o Wolf Alice, o Skank Anansie e os The Warning. No palco Heineken passam ainda The War on Drugs, Zara Larsson, Jenny Beth e Palais Royal. Quem vai para o Nós Alive hoje é o David Santos. Enviou mensagem. Bom dia, Romano. Uma música aí dos Foo Fighters, por favor. Isto porque hoje dou um salto a Lisboa ao Nós Alive e já fazia um warm-up. David, eu não ocupo muito espaço, dá para ir. Mas tenho que cá estar na segunda-feira. Estou a brincar, David. Aproveita, aumenta o volume do rádio, faz já o warm-up. E dança por todos nós, curte por todos nós o grande concerto dos Foo Fighters, esta noite no Nós Alive. Aí estão eles, Everlong.

0: Este é o novo sucesso dos nossos queridos Napa. Chama-se Sortudo. A música está a crescer cada vez mais. Já passamos aqui há algum tempo na RTP Antena 3 Madeira. Gostamos muito, muito, muito. Mas sinto que esta música ainda tem muito mais para dar e para conquistar ainda mais pessoas. Quando a música é boa, leva o seu tempo. E esta está a levar o seu tempo para conquistar o mundo. Sim, conquistar o mundo. E eu sou um sortudo, de certa forma. Somos também uns sortudos. Sou sortudo porque tenho os melhores ouvintes do mundo. Não acredito. Eu provo. Mónica e Matilde, ajudem-me lá. Sou ou não um sortudo?
1: Bom dia, Romano Faria. Boa sexta-feira e um bom fim de semana.
0: Eu sou um sortudo, obrigado. Bom fim de semana. Tão bom. Foi bonito, foi bonito. Gostei, gostei. Antena 3 Madeira. 8 minutos para as 9, vamos até lá com os Guns N' Roses, ainda Lost Frequencies e música nova Liberal. Bom fim de semana!

Ela esteve recentemente na nossa ilha, o nosso Zarco, o madrense Zarco, a apresentar esta música ao vivo. É de resto o mais recente single, chama-se Vertigens. Estás a ouvir Zarco na RTP em 3, Madeira. 9 horas mais 2 minutos, vamos à Info 3. Vamos, claro. Ultrapassamos as 9 de manhã, 9 horas mais 2 minutos.

0: dois novos espaços em fase de licenciamento, um junto à Reitoria da Universidade da Madeira, o outro junto ao Pavilhão do Funchal. São 50 testemunhos, números e estatísticas dos últimos 50 anos da Madeira. Estão reunidos no livro da responsabilidade da Direção Regional de Estatística. Paulo Vieira, o diretor, realça alguns dados.
1: A redução monumental em termos da taxa de mortalidade infantil, que era de cerca de 37 óbitos por cada 1000 nascimentos em 1976, e quando que em 2025 foi apenas de 1,7 óbitos por cada 1000 nascimentos. Outra redução muito significativa é na taxa de analfabetismo, que já estava erradicada dos países mais desenvolvidos da Europa no início do século XX, mas que em 1970, na Madeira, afetava cerca de um terço da população. Em 2021, de acordo com os últimos censos, essa taxa era de apenas 4,5%. Destaca também o número de médicos que cresceu, era menos de 200 em 1979, e é de 1420 em 2024.
0: O livro 50 anos de autonomia reúne também testemunhos de personalidades que marcaram de alguma forma as últimas 5 décadas na Madeira. A Associação Sem Limites está preocupada com os atrasos na emissão dos atestados médicos multiuso. A situação, segundo o seu presidente, continua a afetar as pessoas com deficiência e mobilidade reduzida. A associação não consegue quantificar quantas são as pessoas afetadas, mas Filipe Rebelo dá exemplos.
2: Não, é um número que, derivado à proteção de dados, que ninguém nos consegue enviar, mas posso lhe dizer que são mais que de uma dúzia de pessoas que já vieram ter connosco por várias razões. Ainda ontem recebi uma mãe que tem uma criança com 10 anos, com uma doença degenerativa a nível dos ossos, e está preocupada também para ter a prestação social de inclusão ainda em vigor. Recebemos também, um mês passado, uma que queria adquirir um veículo e não conseguiu, e não tem sido casa porque o carro variou, entretanto, já não tem conserto, e queria adquirir um carro até para beneficiar das medidas da questão energéticas com os carros elétricos.
0: Associação Sem Limites, preocupada com os atrasos na emissão dos atestados multiusos. Marítimo Nacional continua a preparar o arranque da Primeira Liga, divulgando o calendário de jogos desta pré-época. Os verde-rubros partem para um estágio na Lousada, que acolhe também os alvinegros a partir do dia 17, Marco António Sousa.
3: O Marítimo parte esta tarde para Lousada. O conjunto verde rubro vai realizar um estágio no norte do país, que inclui 3 jogos de preparação. Os comandados de Michel van der Gaak têm amanhã o primeiro encontro frente à Académica, dia 14, frente ao AVS SAD. E, por fim, no dia 17 de julho, último estágio, o Marítimo defronta o Leixões. A pré-temporada continua depois na Madeira, com 3 jogos de treino. A Associação Desportiva da Camacha, no dia 22, a Associação Desportiva de Machico, dia 25, e com a Estrela da Calheta, no dia 29 de julho. Já quanto ao Nacional, amanhã realiza o primeiro jogo de preparação frente a Machico, equipa do Campeonato de Portugal. Dia 17 é a vez dos alvinegros rumarem a Lousada para o estágio. Dia seguinte, 18 de julho, os comandados de João Gião têm pela frente Leixões, especialistas que têm ainda mais 2 partidas amigáveis do continente. Dia 22, frente ao Leganés, e dia 23, frente ao Estrela da Amadora, último teste em Lisboa. Antes da estreia em competições oficiais, quer Nacional, quer Marítimo, vão disputar o torneio da autonomia no final do presente mês, prova que vai contar com a presença dos insulares Santa Clara e Las Palmas. O primeiro jogo oficial da Primeira Liga de Futebol está marcado para o fim de semana de 9 e 10 de agosto.
0: 74 inscritos para a volta à Madeira em bicicleta, principal prova do ciclismo madeirense, acontece entre 15 e 19 deste mês, este ano sem qualquer passagem pela Via Expresso. O diretor de prova, Vítor Jus, explica a lista de inscritos.
4: A edição que se prevê que arranque com 74 ciclistas no total, de 13 equipas diferentes, como já referi, 24 dissidentes. Em termos de género, são 5 ciclistas femininas, 69 masculinos. E para complementar aqui o leque e para engrandecer ainda mais a volta, referi que temos 3 campeões nacionais que recentemente em Torres Vedras arrecadaram esses títulos em 2026, 2 vencedores de Taças de Portugal e outros 6 medalhados no Campeonato Nacional, além de que no historial muitos deles têm dezenas de títulos passados, não só na estrada, mas também nas maratonas.
0: A edição deste ano da Volta em Bicicleta terá 6 etapas, num total de 210 quilómetros. Marco António Sousa com os jornais.
3: Estudo do Ferri retido em Lisboa. Manchete do Diário de Notícias dá conta de que mais de um mês após a conclusão, o documento permanece por divulgar. Carlos Pereira vai recorrer ao Presidente da Assembleia da

0: República e Miguel Albuquerque diz desconhecer o seu conteúdo. Diário que dá ainda destaca uma corrida contra o tempo. Aos 13 meses, Anthony já venceu batalhas que poucos imaginam. A mãe luta agora por terapias e apoios que considera decisivos para lhe garantir a maior autonomia possível. No JTM Enfermeiros de Limite, Juan Carvalho afirma que as escusas de responsabilidade revelam a exaustão da classe e exige respostas urgentes. O líder sindical denuncia a falta de cerca de 300 enfermeiros e manifesta a vontade de se recandidatar. Jornal que dá ainda destaca a nova equipa que reforça hospitalização em casa. César Amo reforça serviço que permite internamentos com segurança fora das unidades hospitalares.
1: Períodos de céu muito nublado, apresentando-se pouco nublado na vertente sul da Madeira. Períodos de chuva a partir da tarde, vento fraco moderado de noroeste. As previsões de uma máxima de 28 graus para o Funchal, 26 para o Porto Santo.
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6: 9 horas e 9 minutos e a última hora, a última parte do programa de hoje. E também para fechar da melhor forma a semana e começar ainda melhor o fim de semana. Vou começar com a música nova Wiz de MC. Falling Stars.

0: É incrível o poder de uma música 10 anos depois da edição deste tema Dancing on My Own. Muitos, mas muitas pessoas, muitos jovens também estão a descobrir esta música pela primeira vez. Dancing on My Own, de Robin. Voltou às tabelas graças ao sucesso 16 anos depois da comédia romântica da Netflix Mensagens para Isabel. A música depois tornou-se viral, claro, nas redes sociais. Hoje é o Dia Mundial da Pizza e a pergunta impõe-se: há alguém que não goste de pizza? Há alguém que não goste mesmo de pizza? É daqueles pratos que atravessa gerações. Há quem prefira a mais simples, quem encha a pizza de ingredientes, quem defenda que a massa é fina. A massa fina é a única opção. E depois há aqui a discussão que nunca acaba: ananás na pizza. Não.
1: Eu não gosto! Eu não gosto!
0: Eu não gosto! Eu não gosto! Eu não gosto! Sim ou não? Não! Da minha parte, não! A pizza, como a conhecemos, nasceu em Nápoles, em Itália, mas as primeiras versões deste alimento remontam a mais de 5 mil anos. Sim, 5 mil anos. A primeira pizzaria de que há registro abriu em 1738 e continua a existir na cidade de Nápoles. Agora quero saber. És fã de pizza? Não és fã de pizza? Ou és das raras pessoas que a pizza passa ao lado? Passa ao lado. Se gostas mesmo de pizza, qual é a tua favorita? És de massa fina ou alta? E pronto, para acabar tudo isto, qual é a melhor pizzaria da Madeira e do Porto Santo? Qual é a tua favorita? É para um amigo, não que me apeteça comer pizza hoje. Eu gosto de pizza. Mensagens no WhatsApp. Recebi uma foto, Pizza Moments. Foi do José Freitas. Não sei onde é que fica, mas segundo o José, são as melhores para ele. Recebi outra foto aqui de Santa Cruz, com bom tempo em Santa Cruz. Obrigado, Sandra. Isto, ao ver a foto, apetece ir logo para Santa Cruz, estacionar o carro e dar um mergulho. O mar está tão calmo. Bom dia, boa sexta-feira hoje. Depois do exercício, o mergulho é aqui. Muito bem! Muito bem, muito bem. Sandra, acho o local ideal para depois do exercício físico. Samuel Neto, a minha mulher não deixa eu ser fã de pizza. Então, a mulher do Samuel não deixa eu comer pizza. Como assim? Ok, a melhor pizza também da Sandra é a Pizza Moments. Ok, e a Farfalla. Farfalla, ok. Outra mensagem que recebi do Arthur. É muito boa. Não dá para confiar em alguém que não gosta de pizza. Ok, outra mensagem do Miguel. Enviou-me uma foto. Zonas altas da Ribeira Brava. Quem é fã de pizza, quem não é fã de pizza? Qual é a melhor pizzaria na Madeira ou no Porto Santo? Estou à espera das mensagens. Eu gostei muito desta. Não dá para confiar de uma pessoa que não gosta de pizza. You get what you give. 9 horas mais 20 minutos ainda. Nesta hora tenho uma sugestão para amanhã. Cloud Sensations no Hotel Next. É só festa nesta ilha.

9 horas e 32 minutos. Ainda nesta hora vou estar à conversa com o Luís Miguel, porque Cloud Sensations está de regresso ao Hotel Next. É uma grande sugestão para amanhã, sábado 11 de julho. Mas agora o João Canada tem histórias para nos contar. 50 anos de músicas. 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Voltamos para vos apresentar hoje a música que mais vezes tocou na rádio a nível mundial. Foi em 1983 que foi lançada essa canção e é a música que mais vezes tocou na rádio em toda a história a nível mundial. É uma canção que ultrapassou a marca histórica de 15 milhões de transmissões radiofónicas, superando o recorde anterior que pertencia ao tema de 1964, You've Lost That Loving Feeling, dos Righteous Brothers. Afinal, de que música estamos falando? A Broadcast Music Incorporation confirmou oficialmente que o clássico lançado em 1983, Every Breath You Take, dos Police, é historicamente a música que mais vezes tocou na rádio.

O single foi lançado no dia 20 de maio de 1983. Faz parte do álbum Synchronicity, da banda britânica Police, tornando-se num dos maiores sucessos da década de

factos históricos. Em 1983, ano de lançamento desta canção, a Motorola lançou o seu primeiro telemóvel comercial do mundo, enquanto que a Microsoft introduziu o programa Word. A 25 de maio de 1983, estreado nos cinemas, o filme O Regresso de Jedi, concluindo a trilogia inicial de Star Wars.

0: Na Madeira, 1983 é ano de expansão turística, com o sector hoteleiro a registrar um marco com a abertura do Hotel Alto Lido em novembro de 1983, dotando o Funchal com uma unidade inicial de 118 quartos. Em 1983, a então Direção Regional de Turismo promoveu edições de grande visibilidade, destacando-se a organização da Festa da Flor e da Mostra Internacional da Canção. 1983, e no desporto automóvel da região, ocorreu a 25ª edição do Rally Vinho Madeira, consolidando a importância da prova madeirense no panorama dos rallies e que nesse ano foi vencida pela dupla italiana Miki Biason e Tiziano Siviero, conduzindo o Lancia 037. Voltando à música que mais vezes tocou na Rádio Mundial e lançada em 1983 pelo trio britânico Police, Every Breath You Take foi escrita por Sting durante um período de separação, disfarçando uma letra sombria sobre obsessão, ciúme e vigilância, transformando-a numa melodia doce e frequentemente de forma errada, confundida com uma canção de amor. Frases como Every Breath You Take,
1: Every breath you take,
0: and Every Move You Make,
1: Every move you make,
0: a cada respiração que dás,
1: Every bond you break, Every step you take, I'll be watching you,
0: a cada movimento que fazes, estarei a observar-te, revelo isso mesmo. Sting escreveu a letra após o fim do seu casamento com Frances Tomalty, inspirando-se na sua própria situação, algo que o próprio admitiu ser assustador e sinistro, ficando chocado quando casais escolhiam esta música como uma canção de amor ou tema de casamento.

0: Every Breath You Take, dos Police. A música que mais vezes passou nas rádios de todo o mundo. 15 milhões de transmissões ou passagens radiofónicas. A canção tornou-se num fenómeno global e dominou as tabelas de vendas em 1983, com 8 semanas no topo da tabela norte-americana Billboard Hot 100 e 4 semanas no primeiro lugar dos singles do Reino Unido. Em 1984, venceu o Grammy Award de Canção do Ano e Melhor Performance Pop por um duo, o Grupo de Vocais. Os Police foram uma banda de rock britânica formada em 1977 na cidade de Londres por Sting, baixista e vocalista, Andy Summers, guitarrista, e pelo baterista norte-americano Stewart Copeland, nascido em Alexandria, no estado da Virgínia. E por hoje nos despedimos com a música mais tocada mundialmente, Every Breath You Take, dos The Police. Voltamos na próxima semana, na RTP, Antena 3 Madeira. 50 anos de músicas.
1: Obrigado, João Canada, sempre com histórias fantásticas sobre o mundo da música. Regressa na próxima quinta-feira aqui à RTP Antena 3 Madeira. Agora vamos ao Hotel Net, o Rooftop. E o homem que vem falar de uma grande festa, como sempre aqui às manhãs da RTP Antena 3 Madeira, Luís Miguel, bom dia, bem-vindo.
2: Bom dia, tão bom acordar com esta alegria aqui.
1: É uma alegria, não é? E ainda mais estamos de fim de semana. Tu vens sempre à sexta-feira falar de uma boa festa.
2: Claro.
1: As Cloud Sensations regressam ao rooftop do Hotel Next com festa já marcada para o dia de amanhã. Antes de falarmos o que vai acontecer, rapidamente, para quem ainda, penso que devem ser muito poucas as pessoas que não fazem a mínima ideia em que consistem as Cloud Sensations, explica-nos.
2: Ora bem, as Cloud Sensations são, como elas mesmo ficam, Cloud é o nome do nosso rooftop bar, e Sensations é aquilo que nós tentamos provocar às pessoas, as várias sensações que vão sentir ao deslocar-se ao rooftop. Fica ali no Next Hotel e, essencialmente, tem vindo a ser mais pela primazia, pelo bom ambiente que tem criado, pela diversidade da gastronomia e, essencialmente, a seleção musical que nós temos feito.
1: E os artistas têm trazido.
2: Sim, os artistas temos trazido. E o ambiente que temos criado. Eu acho que o ambiente, cada vez mais, tem sido o segredo. Isto já na última Cloud Sensations que tivemos, no dia 27, foi bem plausível o ambiente que criamos, muito bem frequentado, um ambiente agradável, leve, como eu costumo dizer, borro chique.
1: Tu já o disseste mais do que uma vez aqui nas manhãs
2: de
1: 3.
2: É verdade.
1: A festa começa às 5 da tarde e termina às 11 da noite. É aquele sunset perfeito para estar num rooftop a ouvir boa música, também gastronomia, cocktails, enfim. É o programa perfeito para quem gosta de um final de tarde num rooftop de um dos hotéis que fica no centro do Funchal.
2: Sim, sim. Nós na altura já vai fazer o quarto ano que estamos a fazer o Cloud Sensations. Quisemos ser diferentes, quisemos começar muito mais cedo e também porque temos de terminar mais cedo. E porquê? Para começar aqui tiver as pessoas a saírem mais cedo.
1: Criar uma rotina.
2: Criar uma rotina, aproveitarem cada vez mais o dia, até o início da noite. E isso tem resultado e vemos por toda a parte, toda a gente já começa a fazer também o mesmo. Porque realmente é que as pessoas querem cada vez mais sentir a energia do dia e o início da noite.
1: Fala-me do artista convidado para amanhã.
2: Bem, nós temos os artistas convidados.
1: Os artistas, mas... E temos os madeirenses também.
2: O madeirense.
1: Nelson Carlos.
2: É verdade, o Nelson Carlos, porque o Nelson Carlos é...
1: Vamos começar pelo residente,
2: exatamente.
1: Nelson Carlos.
2: Nelson Carlos é o nosso DJ residente. É aquele que também faz a ponte entre os DJs e também com o qual fazemos a curadoria. É o nosso DJ da casa. É o grande produtor que toda a gente sabe que é e tem o gosto musical, e foi com ele que encontramos aquele caminho que nós queríamos em termos de música eletrónica. Depois teremos o Paulo Trindade, também é um amigo da casa já, é um amigo da Ilha da Madeira, é um camaleão, como ele se classifica, embora nestes últimos anos ele já começou a enverdar mais para a parte eletrónica do house progressivo e também do emitindo também aqueles sons xamânicos e espirituais. Uhum. É muito da prática dele. E claro, vamos fechar a noite com o Birdie.
1: Produtor italiano, DJ e produtor italiano.
2: Exatamente, DJ e produtor. Porquê gostamos muito de trabalhar com DJs e produtores? Os produtores também, quando têm aquela noção musical, conseguem lançar os seus hits e também têm outra sensibilidade. E aqui o Birdie, para além do seu trajeto que ele já passou já, a nível internacional, desde a Austrália à China, a festivais no Reino Unido, na Europa, bem, ele já ganhou o DJ Revelação do Fabric em Londres, e temas tão diversificados, participou como Groove Armada, Purple Disco Machine, Horse Meat Disco, Clapton, portanto vai dentro desses géneros.
1: Ele já esteve ligado a muitos nomes bem conhecidos da cena de dança e também tem fusões entre a década de 70 e 80, as sonoridades do Disco Sound.
2: Sim, e é isso que nós também.
1: Não é a primeira vez que trazem um artista com este tipo de sonoridade aos Cloud Sensations.
2: E é por aí que nós temos. O nosso estilo que nós escolhemos foi mesmo por aí. Acho que é o espaço. O espaço barra género musical que encaixa muito mais com o rooftop. É dentro do new disco, do groove, do disco sound,
1: do funk.
2: Do funk, exatamente. Obrigado, era mesmo isso. Era do funk. E trazer aquele mix e as novas versões de antigas músicas, e é isso que as pessoas gostam muito mais de sentir a nível da eletrónica.
1: É não perder então o DJ e produtor italiano Birdie, que de resto, após a nossa conversa, vamos ouvi-lo com um dos temas para terem uma percepção. Can't Get Enough é depois da nossa conversa. Quem estiver interessado, e espero bem que sejam muitas pessoas, até porque está quase esgotado o evento, por isso pensem rapidamente, organizem-se para amanhã. A festa começa às 5 da tarde, termina às 11 da noite, horário perfeito, não há desculpa. O que é que tem de fazer?
2: Ora, já criei um Red Alert, está mesmo a last call, já como na última, já estamos mesmo a terminar os últimos bilhetes, basta ir ao Eventbrite, aceder então ao nosso site, ao nosso Instagram, está lá o link, onde podem aceder ao Eventbrite e apenas entrar na nossa guest list, pôr o seu nome, inscrever-se e serão sempre muito bem-vindos.
1: Luís Miguel, é sempre um prazer conversar contigo. Falamos sempre de festa, quem é que não gosta de festa? E boas festas. A não perder então Cloud Sensations amanhã no Hotel Next, a partir das 5 da tarde até às 11 da noite. Encontramos amanhã.
2: Vou tentar. Vê-se desta.
1: Para perceberem quem é Birdie, não percam a música já de seguida de Can't Get Enough.
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8 minutos para as 10, Birdie, o DJ e produtor italiano, amanhã nos Cloud Sensations, no Hotel Next, a partir das 5 até às 11 da noite. É uma grande sugestão aqui por parte da RTP Antena 3 Madeira. Anitta, obrigado pela foto, desejo a todos um bom dia, em boa companhia, sempre com a RTP Antena 3 Madeira. E uma rápida sugestão de bolha de trigo. O que isto vai acontecer na freguesia de Gaua? Qual é o dia? A partir das 9, 12 de julho. Pronto, é no domingo. Obrigado pela sugestão. Isto foi mesmo em cima da hora. Outra mensagem é da Nazaré, que enviou-me aqui uma mensagem. Desejo a todos um bom fim de semana. Obrigado, Nazaré. Um feliz fim de semana recheado de boa música. Segunda-feira a mais, eu regresso às 7 da manhã. Estava aqui uma confusão, agora está tudo ok. Bom fim de semana, aproveitem da melhor forma. Atenção ao tempo hoje pela manhã. Para já tudo ok, mas a chuva poderá fazer-nos companhia. Mas não se preocupem, que a nível de temperatura vamos estar com uma máxima de 28 graus hoje no Funchal. Significa que madeirense que é madeirense sabe o que vai acontecer. Muita umidade. É o que temos. É aproveitar da melhor forma. Bom fim de semana, até segunda.

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1: A Câmara do Funchal pretende aumentar para o dobro, para 4 euros, a taxa turística aplicada no município. O vice-presidente da Câmara, Carlos Rodrigues, diz que a ideia é para avançar depois de serem cumpridos os trâmites legais.
2: Vai ser aumentado.
3: Para quanto?
2: Para o dobro.
3: A partir de quando?
2: Quando nós tivermos todas as condições, porque aqui tem que ir a consulta pública e tudo isso. Portanto, em princípio, a ideia é no próximo orçamento.
1: A mobilidade no Funchal está a ser alvo de um estudo alargado, está na fase final, mas ainda é difícil prever uma data para a sua execução. Reconhecendo a falta de estacionamento da cidade, Carlos Rodrigues dá exemplos de dois novos espaços em fase de licenciamento, um junto à reitoria da Universidade da Madeira, o outro junto ao pavilhão do Funchal. São 50 testemunhos, números e estatísticas dos últimos 50 anos da Madeira. Estão reunidos no livro da responsabilidade da Direção Regional de Estatística. Paulo Vieira, o diretor, realça alguns dados.
4: A redução monumental em termos da taxa de mortalidade infantil, que era de cerca de 37 óbitos cada mil nascimentos em 1976, e quando que em 2025 foi apenas de 1,7 óbitos por cada mil nascimentos. Outra redução muito significativa é na taxa de analfabetismo, que já estava erradicada dos países mais desenvolvidos da Europa no início do século XX, mas que em 1970 na Madeira afetava cerca de um terço da população. Em 2021, de acordo com os últimos censos, essa taxa era de apenas 4,5%. Destaca também o número de médicos que cresceu, era menos de 200 em 1979 e é de 1.420 em 2024.
1: O livro 50 anos de autonomia reúne também testemunhos de personalidades que marcaram de alguma forma as últimas 5 décadas na Madeira. A Associação Sem Limites está preocupada com os atrasos na emissão dos atestados médicos multiuso. A situação, segundo o seu presidente, continua a afetar as pessoas com deficiência e mobilidade reduzida. A Associação não consegue quantificar quantas são as pessoas afetadas, mas Filipe Rebelo dá exemplos.
5: Nano tem um número que, derivado à proteção de dados, que ninguém nos consegue dar, mas posso lhe dizer que são mais que de uma dúzia de pessoas que já vieram ter connosco por várias razões. Ainda ontem recebi uma mãe que tem uma criança com 10 anos com uma doença degenerativa a nível dos ossos e está preocupada também para ter a prestação social de inclusão ainda em vigor. Recebemos também o mês passado uma que

0: de Marco António Sousa.
1: O Marítimo parte esta tarde para Lousada. O conjunto verde rubro vai realizar um estágio no norte do país, que inclui 3 jogos de preparação. Os comandados de Michel van der Gaak têm amanhã o primeiro encontro frente à Académica, dia 14, frente ao AVS SAD. E, por fim, no dia 17 de julho, último estágio, o Marítimo defronta o Leixões. A pré-temporada continua depois na Madeira, com 3 jogos de treino. A Associação Desportiva da Camacha, no dia 22, a Associação Desportiva de Machico, dia 25, e com a Estrela da Calheta, no dia 29 de julho. Já quanto ao Nacional, amanhã realiza o primeiro jogo de preparação frente a Machico, equipa do Campeonato de Portugal. Dia 17 é a vez dos alvinegros rumarem a Lousada para o estágio. No dia seguinte, 18 de julho, os comandados de João Gião têm pela frente o Leixões, socialistas que têm ainda mais 2 partidas amigáveis no continente. Dia 22 frente ao Leganés e dia 23 frente ao Estrela da Amadora, último teste em Lisboa. Antes da estreia em competições oficiais, quer nacional, quer marítimo, vão disputar o torneio da autonomia no final do presente mês, prova que vai contar com a presença dos insulares Santa Clara e Las Palmas. O primeiro jogo oficial da Primeira Liga de Futebol está marcado para o fim de semana de 9 e 10 de agosto.
0: 74 inscritos para a volta à Madeira em bicicleta, principal prova do ciclismo madeirense, acontece entre 15 e 19 deste mês, este ano sem qualquer passagem pela Via Expresso. O diretor de prova, Vítor Jus, explica a lista de inscritos.
2: A edição que se prevê que arranque com 74 ciclistas no total, de 13 equipas diferentes, como já referi, 24 dissidentes. Em termos de género, são 5 ciclistas femininas, 69 masculinos. E para complementar aqui o leque e para engrandecer ainda mais a volta, é de referir que temos 3 campeões nacionais que recentemente em Torres Vedras arrecadaram esses títulos em 2026, 2 vencedores de Taças de Portugal e outros 6 medalhados no Campeonato Nacional, além de que no historial muitos deles têm dezenas de títulos passados, não só na estrada, mas também nas maratonas.
0: A edição deste ano da Volta em Bicicleta terá 6 etapas, num total de 210 quilómetros. Marco António Sousa com os jornais.
1: Estudo do ferry retido em Lisboa. A manchete do Diário de Notícias dá conta de que mais de um mês após a conclusão, o documento permanece por divulgar. Carlos Pereira vai recorrer ao Presidente da Assembleia da República e Miguel Albuquerque diz desconhecer o seu conteúdo. O diário que dá ainda destaca uma corrida contra o tempo. Aos 13 meses, Anthony já venceu batalhas que poucos imaginam. A mãe luta agora por terapias e apoios que considera decisivos para lhe garantir a maior autonomia possível. No JTM, enfermeiros no limite, Juan Carvalho afirma que as escusas de responsabilidade revelam a exaustão da classe e exige respostas urgentes. O líder sindical denuncia a falta de cerca de 300 enfermeiros e manifesta a vontade de se recandidatar. Jornal que dá ainda destaca a nova equipa que reforça hospitalização em casa. César Amo reforça serviço que permite internamentos com segurança fora das unidades hospitalares.
0: Períodos de céu muito nublado, apresentando-se pouco nublado na vertente sul da Madeira. Períodos de chuva a partir da tarde, vento fraco ou moderado do noroeste. As previsões de uma máxima de 28 graus para o Funchal, 26 para o Porto Santo.
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Bom dia, começar em emissão de sexta da Antena 3. Agora 10 e 13, Post Malone com Morgan Wallen e Sabrina Carpenter. Os primeiros nomes. A nova dos U2, Street of Dreams, é o anúncio de um novo álbum ainda sem nome, mas com edição prevista para este ano.

britânica Sienna Spyro e anteriormente com os Work Drugs. O tema de Bobby Caldwell para a banda californiana What You Won't Do For Love. Passam agora 22 minutos das 10. Manhã de sexta, bom dia a Tate McRae, Madonna com Sabrina Carpenter.

Responso. 21 minutos para as 11. Regresso de Tricky, aqui com Mitch Sanders, em Because I Don't Know.

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Lemon Twigs para começar mais uma hora de passagens nesta manhã de sexta com I Just Can't Get Over Losing You, cifrado com a Katie Tunstall.

A sequência com Billie Eilish, Robin e Mika. Passam agora 19 minutos das 11. São duas das propostas recentes a rodarem na Antena 3. Olivia Dean com Close Up e Tastes So Good, do Niall Horan.

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1: Ana Lua Caiano e Fam Falefel. 18 minutos para o meio-dia, agora com Harry Styles. Depois a fricção científica.

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1: As longas horas no trânsito estão a dar cabo da disposição no trabalho? Acontece muito e a ciência tem uma solução para evitar que os conflitos escalem. Artigo publicado no Journal of Applied Psychology com o adequado título From Road to Rage, da estrada à raiva, mostra como as pequenas frustrações no trânsito, como alguém travar bruscamente à nossa frente ou andar muito devagar ou simplesmente demorarmos muito tempo a chegar ao trabalho, podem acompanhar-nos ao longo do dia e moldar a forma como interagimos com os outros no nosso local de trabalho. Os autores chamaram irritabilidade ao sentimento que se gera nessas alturas. O que torna esta irritabilidade particularmente impactante é o facto de não ter uma causa clara, o que faz com que as pessoas acabem por despejar a sua frustração nos outros, não percebendo que ela teve origem no trajeto casa-trabalho. Os investigadores concluíram que estas deslocações podem prejudicar o comportamento de todos no local de trabalho, porque os funcionários irritados podem reagir de forma ríspida com os colegas ou responder de maneira mais negativa do que fariam normalmente, desestabilizando todo o grupo. Mas parece haver uma solução: ouvir música relaxante antes de começar a trabalhar. Os investigadores acreditam que a música relaxante ajuda o corpo a reequilibrar-se após um trajeto estressante, reduzindo a intensidade da irritabilidade antes que ela interfira nas interações laborais. Os autores estão também convencidos que estas conclusões podem ser úteis no mundo empresarial, porque lembram que fatores externos ao ambiente de trabalho podem moldar a dinâmica dos trabalhadores de maneiras muito poderosas.
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fim de hora, Toad Wet Sprocket. 5 minutos para o meio-dia. Agora com o Richard Ashcroft.

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1: Boa tarde, é meio-dia.

atenção para a tarde de sexta-feira na Antena 3. Comecei com Jungle e Doja Cat. São os Rolling Stones com Never Wanna Lose You. Faz parte do último trabalho lançado hoje, Foreign Tongues. Gracie Abrams também para esta tarde, para depois ouvirmos Bia Cabos e Michael Kiwanuka.

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2: Informação à uma, como é habitual, na Antena 3 Madeira. Rolling Stones, de Foreign Tongues, o tema da... Agora falha-me o nome. You Know I'm No Good. Vão descobrir de quem é.

O tema foi composto em 2006 por Amy Winehouse para o álbum Back to Black. Rolling Stones, de Foreign Tongues, o álbum da banda de Mick Jagger, lançado hoje. A fechar a hora, os Gorillaz com os Sparks.

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1: Boa tarde, uma hora. No balanço deste ano letivo, o Sindicato dos Professores da Madeira deixa um retrato preocupante nas palavras de Francisco Oliveira. O sindicalista diz que os professores estão no limite, com a cidade de mais 100 professores para o continente. Sindicato que alerta mesmo para o risco de muitos alunos ficarem sem professores por períodos longos no próximo ano letivo.
2: Há mesmo muita falta de professores, mas períodos mais longos de alunos, escolas com muitos alunos que não tenham aulas, como já acontece em muitas regiões do país. Portanto, estamos mesmo no limite e seria bom que os nossos políticos dessem respostas cabais, nomeadamente através da valorização da carreira docente.
1: Em breve, o Porto Santo será praticamente autossuficiente na produção de energia renovável durante grande parte do ano. Uma previsão de Pedro Rodrigues, o secretário-geral de Equipamentos e Infraestruturas, fez um ponto da situação dos trabalhos do Parque Eólico da Ilha Dourada, que, ao contrário da Madeira, tem mais capacidade para a produção e armazenamento de energia para autoconsumo. Ao fim de um mês de operação, o voo direto entre a Ilha Terceira e a Madeira registou uma taxa de ocupação de 80%, números que estão a satisfazer os responsáveis da SATA, dados revelados durante um encontro promovido pela ACIF, que teve a presença de responsáveis da SATA e da Câmara de Comércio de Angra do Heroísmo.
3: As taxas de ocupação já são muito boas. No mês de junho temos mais de 80% de ocupação em ambos os sentidos. O mês de julho já tem números muito interessantes e estamos a trabalhar para melhorar cada vez mais estes números e vimos que há procura efetiva entre os dois arquipélagos.
1: Esta ligação pode servir para estreitar os laços comerciais entre as duas ilhas. A Câmara do Funchal vai acabar com a paragem de autocarro no Anadia. Carlos Rodrigues, o vice-presidente da autarquia, diz que é uma forma de dar maior dignidade a quem usa os transportes públicos, acabando com a confusão automobilística que diariamente acontece naquele lugar.
4: Aquilo que se passa nessa paragem do Anadia não é terceiro mundista, é quinto mundista. É uma vergonha absoluta aquilo que se passa nessa paragem. Tanto é que nós estamos neste momento a ultimar a transferência dessa paragem para a zona da praça do Largo do Plurinho, mais abaixo, e acabar, eliminar completamente essa paragem.
1: A nova paragem vai ficar então na zona do Plurinho, um pouco mais abaixo. No balanço semanal da PSP ficam registados 86 acidentes, dos quais resultou um ferido grave em Santa Cruz. As operações de fiscalização da polícia identificaram 8 condutores com excesso de álcool. E a Associação Sem Limites está preocupada com os atrasos na emissão dos atestados médicos multiusos. Uma situação, de acordo com o presidente da MNIC, que continua a afetar as pessoas com deficiência e mobilidade reduzida. A Associação Sem Limites lembra ainda assim que nenhuma pessoa deve ver os seus direitos suspensos ou adiados por ineficiências administrativas.
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depois da informação na Antena 3 Madeira, música com Imagine Dragons, Demons. Bem-vindo a mais uma hora de passagens. Agora com a Amber Mark, nesta tarde de sexta.

É do novo álbum da Madonna, Confessions 2, One Step Away. Passam agora 29 minutos da uma, tarde de sexta, com Neo

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Praticamente a 13 minutos das duas. Esta é a Kelsey Lu, agora com George Smith, com Wizkid.

É do Wild Mood Swings, o álbum de 1996 dos Cure. Mint Car. 7 minutos para as duas. Depois das duas, Jukebox na Antena 3 Madeira. Never.

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0: Já são 3 da tarde na Antena 3. Está também oficialmente aberta mais uma de rodagem. Estamos em plena sessão da sexta-feira, a quinta e última da semana. Venha daí comigo para mais uma.
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1: Na Forja para Rodária, o primeiro avanço longo de hora são 2x2, sem conversa da minha parte pelo meio, para ouvir mais à frente da Pussycat Dolls. É um dos avanços obrigatórios do dia com Club Song. Antes ainda para rodar de Love Shack, é uma das reciclagens também desta sexta-feira via B-52 Train. Drops of Jupiter na linha também de montagem. Antes ainda, 5 More Seconds, estamos de regresso a Seafret com participação especial de Katie Tunstall. Estão feitas as apresentações iniciais de hora. Convite-se, é reiterado.

esta. Roda com o título The Club Song, de Pussycat Dolls, na Antena 3, a fechar o primeiro avanço longo, por sinal de hora, depois de apostas e apenas para recuperar o nome dos intervenientes na ação. B-52, In The Train e Seafret, com participação especial de Katie Tunstall, bem lá no topo, 5 More Seconds. Para depois, para ouvir, na Antena 3, Michael C, com participação de Johan Rodrigues. Estamos de regresso à música com o cunho Made in Madeira, Something Good. Antes ainda, Mark Ronson com Ray, a britânica Ray com Suzanne, ainda para ouvir Something Serious. Bruno Mars é um caso sério, de facto, de popularidade internacional. E Rag & Bone Man, para ouvir já a seguir, e a 100%, chama-se Fall in Love Again. Esta

Emissão de sexta-feira na Antena 3, Something Serious, marca também a continuidade de Bruno Mars na Airplay da Antena 3, depois de incidências de Mark Ronson com Ray, ainda Michael C. e Owen Rodrigues em Something Good, bem lá no topo, bem lá atrás, Fall in Love Again, Rag & Bone Man.

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5: Altura mais do que certa para o único triplex desta de rodagem. Para ouvir daqui a pouco, Red Hot Chili Peppers estão de regresso também com Californication. É um dos genéricos que corre numa pista muito, mas muito sui generis e à margem da Airplay da 3. Caso idêntico para Black Hole Sun de Soundgarden. Antes ainda, para ouvir já a seguir, Niles Barclay chama-se Perfect Time.
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Está cumprido o primeiro triplex desta de rodagem com Black Hole Sun de Soundgarden. De regresso também ao som da altura de grunge, ainda Red Hot Chili Peppers e Nars Barkley na tripla com Perfect Time. Para daqui a pouco há que fazer a dobragem de hora, vão ser 4 da tarde na Antena 3. Resta ainda tempo certamente para ouvir Irreplaceable mais à frente de Beyoncé. Ainda ia marcar o regresso à música nacional Slow J, Where You At, I Know You'd Kill de Joy Crooks. Mas para ouvir já a seguir, Fever Dream, Alex Warren continua também calçado e de que forma na Airplay da Antena 3. Para depois da dobragem de hora das 4 da tarde, conto comigo para mais uma. Até já. Esta.

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0: Era início de hora. Jamaican Hoggle está de regresso também à Airplay da 3. Para depois então, e para fazer o 2x2 como a fase inicial de hora, tentar dizer que não. Clara Dualibi está por aí também de regresso, a marcar o que se faz de bom em termos de música made in Madeira. Nirvana está também para rodar com este clássico contemporâneo a ser recuperado, Smells Like Teen Spirit, a fechar então Chill 77 com Papa Utai. Está assim então feito o convite para mais uma de abordagens. Venha daí comigo para mais uma.

Papa Utai para esta sessão de sexta com The Chill 77 a rodar. Antes ainda, e para recuperar apenas os nomes dos intervenientes na ação, Nirvana, Clara do Alibi e, lá bem no topo, Hagel com Jamaican. Altura para ouvir daqui a pouco um dos títulos que roda à margem do alinhamento de hoje, What's My Age Again, de Blink-182. Tony Joe White está também preparado para rodar mais à frente com Flying Mojito Brothers, A Woman, Enter the Mirror, Everything, Everything está também com mais uma das participações bem sólidas na Airplay da 3. Antes ainda para ouvir, Need Your Love, estamos de regresso a apostas de One Republic.

0: Enter the Mirror para esta quinta e última sessão da semana referente a sexta-feira via Everything Everything. A fechar também um alinhamento longo, por sinal foram quatro sem conversa da minha parte pelo meio. Tony Joe White com Flying Mojito Brothers, ainda Blink 182 e One Republic, bem lá no topo.
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2: Para já, o triplex impõe-se, visto que para esta rodagem é o único que vai acontecer desta mesma forma. Eyes Closed, para ouvir já a seguir com uma das propostas do dia obrigatórias para Mimi Web. Para depois então, Island in the Sun, The Wizard, para uma das recuperações. Para ouvir também, Napa com o jovem Dionísio. Eles estão de regresso aí já há algumas semanas com Amar de Novo.

Está cumprida assim esta tripla como aposta. Amar de novo, Napa e Jovem Dionísio a fechar o triplex. Ainda Wizard e Mimi Web bem lá no topo a rodar numa das apostas obrigatórias do dia. 3 RTP. Para já, para preparar também a viragem de hora, daqui a pouco vão ser 5 da tarde nesta emissão de sexta-feira, à altura em que o Ricardo Gouveia vai assumir controle de operações. Deixo-lhe até bem próximo da hora certa para ouvir já a seguir Pelas Costuras de João Borges, para depois então Shaggy com Robin Thicke em Looking Lovely, ainda para ouvir, e é um dos genéricos marginais do dia, Drive de Incubus, a fechar o 2x2 This Dance. Carol está também de Pedrical na Airplay da Antena 3. E pronto, da minha parte, está tudo dito para o dia de hoje, para esta sessão de sexta, segunda-feira a mais. Até lá, tenham um bom início de fim de semana.

0: Boa tarde, são 5 horas, vamos ao Info 3.
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0: A edição é de João Carramanho.
2: O Presidente do Governo Regional admite que possam chegar alguns lusodescendentes à Madeira na sequência dos sismos que destruíram parte da Venezuela. Apesar disso, Miguel Albuquerque acredita que não se terá a dimensão de 2019, à altura em que chegaram 11 mil imigrantes e lusodescendentes. O Presidente do Governo, que deu conta que vai participar no Conselho de Estado na próxima segunda-feira e que pretende aproveitar a deslocação a Lisboa para reunir com o Primeiro-Ministro Luís Montenegro. Foram declarações registadas durante a inauguração de um restaurante italiano na Avenida do Infante, um investimento privado na ordem dos 350 mil euros. No balanço deste ano letivo, o Sindicato dos Professores da Madeira deixa um retrato preocupante naquilo que são as palavras de Francisco Oliveira, o seu presidente. O sindicalista diz que os professores estão no limite e com a saída de mais 100 professores para o continente, pelo que o sindicato está a alertar para o risco de muitos alunos ficarem sem professores por períodos longos naquilo que vai ser o próximo ano letivo.
3: Há mesmo muita falta de professores, mas períodos mais longos de alunos, escolas com muitos alunos que não tenham aulas, como já acontece em muitas regiões do país. Portanto, estamos mesmo no limite e seria bom que os nossos políticos dessem respostas cabais, nomeadamente através da valorização da carreira docente.
2: Em breve, o Porto Santo vai ser praticamente autossuficiente na produção de energia renovável durante grande parte do ano. Uma previsão que pertence a Pedro Rodrigues, o secretário regional dos Equipamentos e Infraestruturas, fez um ponto de situação dos trabalhos do Parque Eólico da Ilha Dourada e que, ao contrário da Madeira, tem mais capacidade para a produção e armazenamento de energia para autoconsumo. Ao fim de um mês de operação, o voo direto que existe entre a Ilha Terceira e a Madeira registrou uma taxa de ocupação de 80%, números que estão a satisfazer os responsáveis da SATA. Foram dados revelados durante um encontro promovido pela ACIF, que teve a presença de responsáveis da SATA e também da Câmara de Comércio da Angra do Heroísmo, explica João Ferreira, o responsável do mercado da companhia aérea.
4: As taxas de ocupação já são muito boas. No mês de junho temos mais de 80% de ocupação em ambos sentidos. O mês de julho já tem números muito interessantes e estamos a trabalhar para melhorar cada vez mais estes números e vimos que há procura efetiva entre os dois arquipélagos.
2: A Câmara do Funchal vai acabar de vez com a paragem de autocarro do Anadia. Carlos Rodrigues, o vice-presidente da autarquia, diz que é uma forma de dar maior dignidade a quem usa os transportes públicos, acabando também com a confusão automobilística que diariamente acontece naquele lugar. A gasolina Super sem chumbo 95 vai aumentar 2,2 cêntimos por litro, vai passar a custar 1,768. O gasóleo rodoviário também sobe 2,8 cêntimos, vai fixar-se no 1,666 e o gasóleo colorido e marcado também vai registrar um mesmo aumento de 2,8 cêntimos para um preço de 1,224, preços que vão vigorar a partir da próxima segunda-feira.
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0: Passam 4 minutos das 5, venham daí, estamos de regresso à música.
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0: Ficou por cá até às 7. Abrimos com o bem conhecido Murder on the Dance Floor. Sophie Ellis Bextor.

0: Início então de mais uma hora. Call You Again, Nobel, também Murder on the Dance Floor, The Sophie.
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0: Alice Baxter. Estão bem ligados, fim de semana à porta. Agora com Bela Hora. Com esta Doncha. Bom fim de semana. 11 minutos depois das 5.

0: Aí está a remessora para Not As In Pure, com esta I Love You Always Forever de Donna Lewis, um dos grandes clássicos, agora virado para as pistas de dancing. São de sexta-feira, fim de semana e à porta. Temos também hoje The Calling, Wherever You Will Go. Estamos a 20 minutos das 6. John Newman, já segui com Love Me Again.
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Estamos a fechar então mais uma hora aqui na RTP Antena 3 Madeira, Sudamérica, Silva de regresso. 6 horas, agora vamos ao Portugalex e o fim de semana está aí à porta.

0: movimento cívico que João Cotri Figueiredo anunciou após a derrota nas presidenciais tem andado um bocado xoxo. Mas esta semana, o ex-candidato liberal anunciou o seu nome e diz que a respectiva apresentação será feita na reentré política.
1: Eu estive para chamar movimento cívico giríssimo. Ouça, quer levar um estalo? Mas acabou por ficar Portugal em frente porque Portugal para trás já estava registado pelo Paulo Núncio. E Portugal em ponto morto está muito visto.
2: E o que é que vai fazer esse movimento?
1: Bom, vamos organizar atividades giríssimas como Paddy Papers, workshops de origami e liberalismo e uma conferência chamada Posso Ser Liberal e Não Usar Casacos Barbur. Vai ser o máximo. Fiquem atentos, ok?
2: Vamos ficar.
3: E passamos agora ao habitual tempo de antena. O espaço que se segue é da exclusiva responsabilidade dos intervenientes.
4: Nós somos a Sociedade Protetora dos Pais que enviam vídeos fofinhos aos filhos com gatos a tocar castanholas ou pintos a fazer alongamentos e que são ignorados por eles. Eu chego a mandar 20 a 30 vídeos destes por dia aos meus filhos e eles nem sequer vêm, porque estão a trabalhar ou lá o que é. Estamos fartos de ser ignorados. Exigimos que, no mínimo, nos respondam com um emoji a rir ou com aquele dos óculos escuros. Eu vou agora mesmo enviar mais um vídeo com um galo a cantar Whitney Houston no duche. Pronto, já foi.
3: O espaço que se segue é da exclusiva responsabilidade da Sociedade Protetora de Pessoas que dizem como eu costumo dizer.

0: dizer, portugueses, como eu costumo dizer, as pessoas que se citam a si próprias também têm o direito à vida, mesmo que digam as maiores banalidades ou frases feitas, como por exemplo, como eu costumo dizer, amanhã é outro dia, ou como eu costumo dizer, a sopa está quente. Quem não gostar, azar-nos. Como eu costumo dizer, é para o lado que eu durmo melhor. Muito obrigado.
1: E em semana de despedida do Mundial, a ficha técnica será lida por Cristiano Ronaldo.
2: Então eu penso que o Portugalex é escrito pela Patrícia Castanheira, a interpretação é do António Machado e do Manuel Marques, e a sonoplastia é do César Martins e do Tomás Anaor. Ojalá que continuem em forma e dar o vosso melhor, e o resto não me interessa. É o que eu penso que é o que eu penso que é o que eu penso que.
3: Como sempre, o Portugal X, 3 minutos depois das 6. Segue a música com o Gina XS, recuperamos.
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3: Beautiful Girl, grande clássico na abertura de Mais Uma Hora.

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0: Olivia Dean e Harry Styles, Man I Need, neste final da tarde, e 2 minutos depois das 6, também Lady Gaga com Doechii.
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0: Runaway, daqui a pouco o Info 3, às 6h30, mais precisamente, e agora os Maroon 5 com Sugar.

0: está mais uma das propostas a 100% aqui na 3, os Imagine Dragons com Radioactive, também Sugar, dos Maroon 5. Em cima das 6:30, vamos ao Info 3, edição agora de Sérgio Freitas Teixeira.
1: Até ao final do ano vão ser contratados os cerca de 70 enfermeiros que se encontram em bolsa de recrutamento. A garantia dada pela Secretária da Saúde, Micaela Freitas.
2: Temos neste momento uma bolsa de recrutamento de enfermeiros, é um concurso que foi aberto aqui cerca de um ano e tal, dois anos. É um concurso que tem neste momento bolsa de recrutamento ainda para enfermeiros e o nosso objetivo é até o final da bolsa de recrutamento, termina em janeiro de 2027, portanto durante este ano, até ao final do ano, vamos recrutar mais enfermeiros, como aliás temos feito ao longo do último ano. Nós neste momento temos em bolsa de recrutamento cerca de 70 e tal enfermeiros, porque entretanto alguns já entraram. Exatamente.
1: O objetivo é terminar desta bolsa de recrutamento, abrir concurso para as necessidades sentidas pelo Serviço Regional de Saúde. Na ocasião, Micaela Freitas disse também que ainda não foram retomadas as visitas ao serviço de urgência. A Polícia Municipal no Funchal vai mesmo avançar, mas devido a constrangimentos legais, a solução vai passar por uma polícia com menos competências do que, por exemplo, em Lisboa e no Porto. Carlos Rodrigues, vice-presidente da Câmara do Funchal, explica as vantagens desta polícia.
3: Avançar para a Polícia Municipal nos traz termos mais ligeiros, que pelo menos permite, do ponto de vista da organização do trânsito, do ponto de vista, porque mesmo pagando mais à PSP para termos mais serviço, a PSP neste momento não tem meios que dê a resposta. E, portanto, nós precisamos ter esse ativo do nosso lado.
1: Carlos Rodrigues, vice-presidente da Câmara do Funchal, em declarações à Rádio Pública e ao jornalista João Carramanho. O secretário de Estado das Comunidades reuniu-se em Caracas com 40 de representantes da comunidade portuguesa. Um dos pedidos que ouviu foi para a abertura de uma linha de crédito para ajudar os comerciantes de origem portuguesa que tenham sido afetados pelos sismos. Fátima Pontes, conselheira das comunidades portuguesas, esteve neste encontro.
4: Ajudar aos comerciantes que terminaram com o negócio caiu, há mortos, donos de padaria, donos de negócio que estão totalmente no chão. Então, estamos a pedir que tivéssemos uma ajuda econômica por créditos que possam dar aos comerciantes. Essa é uma fase que estamos a pedir para que possam ajudar com uma linha de crédito bastante econômica para que o povo possa voltar a ter seus negócios em pé.
1: Fátima Pontes, em declarações à jornalista Paula Machado, depois de ter participado numa reunião em Caracas com o secretário de Estado das Comunidades Portuguesas.
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0: Já a seguir temos Catarina Filipe com a A2.
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0: Eu regresso ao som nacional. Bom final de tarde.

0: Harry Styles, neste final de tarde com American Girls, tem sido uma das apostas da 3. 15 minutos para as 7.
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0: Agora com Tears de Sabrina Carpenter, depois vamos até Baby, Let Your Soul Shine. Michael Franti.

Aí está Lola Young, From Down Here, no fecho de mais uma hora aqui na RTP Antena 3, Madeira. Estamos a 2 minutos das 7, daqui a pouco o Info 3, depois Fernando Alvim. Estamos com o novo single dos U2, chama-se Sweet of Dreams. Bom fim de semana. Estão bem ligados aqui à 3.

0: Bom fim de semana, boas férias. São 7 horas e 1 minuto, 6 e 1 nos Açores. As notícias com Miguel Soares.
1: A confusão na correção de exames continua. O Jornal Expresso revela agora que professores que corrigem as provas terão recebido orientação para classificar respostas, mesmo com folhas em falta. A orientação, contou o semanário, foi deixada no fórum da plataforma na última quarta-feira. Entretanto, hoje, alguns docentes já receberam as folhas em falta, o que lhes permite classificar respostas que até aqui estavam incompletas. O Ministério da Educação não esclarece ao jornal se a orientação dada quarta-feira a alguns docentes se mantinha e se eram supervisores a definir este tipo de regras. No entanto, não houve qualquer esclarecimento. Entretanto, o líder do Chega acusa Luís Montenegro de falta de empatia por ir a um festival de música enquanto milhares de pessoas enfrentam dificuldades devido às falhas no abastecimento de água.
2: Falta de empatia brutal com que o primeiro-ministro gere a deterioração da vida dos portugueses dia a dia é qualquer coisa que devia ser um caso de estudo. Se não lembrar ninguém ser o primeiro-ministro que mais viajou da Europa para o Mundial para ir ver jogos de futebol com o país a arder, também não lembra a ninguém que o primeiro-ministro esteja num festival à noite, enquanto um concelho inteiro e um distrito afetado estejam sem água, a lutar para ter o mínimo de abastecimento.
1: É a situação de Almada, onde a partir das 10 da noite as torneiras fecham-se em 6 localidades e até às 6 da manhã. O Chega vai propor que os preços dos combustíveis sejam indexados à descida do preço do petróleo no mercado internacional. André Ventura considera inaceitável que a baixa não seja sentida pelos portugueses.
2: Quando o mercado internacional dita a descida dos preços do petróleo, o gasóleo e a gasolina devem descer na proporção dessa descida dos preços do mercado internacional do petróleo.
1: André Ventura. O Chega enviou, entretanto, perguntas ao Ministério da Justiça sobre um possível conflito de interesses. Em causa a notícia que dá conta que o Ministro da Administração Interna contratou o mesmo empreiteiro que fez obras para a PJ para realizar obras de remodelação em dois montes de família. Está confirmado, as vítimas do incêndio na Andaluzia, em Espanha, são de várias nacionalidades. O fogo fez pelo menos 12 mortes, vários britânicos e cidadãos de outros países. As autoridades espanholas aguardam pelas autópsias para divulgar, com certezas, a identidade de todas as vítimas. O Ministério Português dos Negócios Estrangeiros não tem até o momento indicações de vítimas nacionais. Há ainda 23 desaparecidos. O Ministério Público abriu um inquérito para apurar as causas da morte de um homem que aguardava nas urgências do Hospital de Porto Alegre para ser atendido. Assim que noticiou que o homem de 63 anos entrou pelo próprio pé anteontem na unidade hospitalar, recebeu pulseira verde e morreu na sala de espera. O homem sentiria uma dor no peito, mas na triagem foi considerado um caso pouco urgente. Recebeu pulseira verde. A Procuradoria determinou uma autópsia médico-legal para esclarecer e apurar eventuais responsabilidades.
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0: Ouvintes da Paparal, cá estamos nós, de novo e de novo separado. Não estou eu no estúdio em Lisboa, mas está a nossa convidada que se chama Joana Carneiro Pinto, que eu cumprimento desde já. Olá, Joana.
1: Olá, boa tarde, Alvin.
0: Olá, estou-te a ouvir assim muito longe, mas acredito que ao longo da emissão vou-te ouvir mais perto. Que esta distância não nos separe, pelo contrário, que nos una. Agora sim, já te estou a ouvir. Okay, olha, este livro que agora editam e que se chama Orientação Vocacional para Jovens dos 12 aos 18 anos, de que forma é que de facto pode ajudar as pessoas que estão nesta idade?
1: Então, antes de mais, obrigada pelo convite para estar aqui hoje e poder de facto falar um bocadinho deste livro, deste projeto que se chama Orientação Vocacional. Os nossos jovens são chamados muito cedo, nomeadamente no final do nono ano, demasiado cedo, sim, a tomar a sua primeira decisão vocacional, não é? Que é o que é que eu vou fazer em termos de ensino secundário, vou continuar com um curso mais regular, vou pôr um curso artístico, tecnológico, profissional, portanto as dúvidas já são muitas. Depois isto volta a repetir-se no final do 12º ano, em que temos mais uma decisão, vou para

0: de coisas para fazer, e os jovens nesta idade com muito estudo, muitas atividades, muitos hobbies, muita vida social, que é sim claramente importante, mas depois muitas das vezes perdem-se neste ter tempo, parar, olhar para si mesmos, para as decisões que já tomaram antes, para o tipo de interesses que têm, o que é que valorizam, que sonhos, que paixões, que competências, e como é que tudo isso se pode unir para formar um projeto de vida futuro.
1: Deixa-me só dizer que eu acho que este tema é bastante interessante. O que nós pedimos hoje aos ouvintes é justamente isso, que nos digam o que é que queriam ser nesta idade. Se tinham alguma ideia, se acertaram logo naquilo que viriam a ser, se tiveram mudanças, se alteraram o vosso percurso, se mudaram de cursos, o que é que fizeram? Eu sinceramente, nesta idade, eu não sabia o que é que eu queria fazer. Isto é, eu já trabalhava na rádio, mas achava que pronto, era algo que ia passar, não é? Pelo menos os meus pais diziam isso, e eu queria acreditar que os meus pais tinham sempre a razão, não é? Ou pelo menos eles faziam-me acreditar nisso. Mas a verdade é que ali estava, já era a minha profissão. Mas eu diria que são mais as pessoas, os adolescentes, que nesta idade não fazem a mínima ideia do que querem ser. Aliás, há pessoas que em idade adulta não fazem a mínima ideia do que é que querem ser. Estou aqui a dirigir-me aos ouvintes da Provaral. Queremos que nos digam o que é que queriam ser nesta idade, e já agora, no que é que deram. O telefone é o número, é o de sempre, é o 960386272. É a linha do WhatsApp da Provaral.

0: 6272.
1: Manda lá o vídeo.
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2: Estou muito curioso para saber o que é que os ouvintes dizem sobre esta temática, orientação vocacional, um livro que agora chega e que se chama justamente Orientação Vocacional para Jovens dos 12 aos 18 anos, um guia pronto a usar para professores, psicólogos, pais, educadores e famílias e, claro, também adolescentes, não é? Julgo eu. Já agora, tu tens acesso a estatísticas. Quem é que aqui acerta mais? Os homens, as mulheres, os rapazes, as raparigas? O que é que tu conheces sobre isto?
7: Não tenho estatísticas. Okay. Aquilo que se verifica nas pessoas que mais procuram orientação vocacional é que as jovens são capazes de ter um autoconceito mais esclarecido, ou seja, conhecem-se melhor, mas são mais inseguras na decisão que estão a tomar. Às vezes precisam de uma confirmação, precisam de uma validação, venha da família, venha dos professores que as conhecem melhor, venha do psicólogo que lhes faz a orientação vocacional. Os jovens, portanto, no sentido masculino, passam menos tempo a olhar para si próprios e a conhecerem-se tão bem, mas não precisam tanto da validação externa, são mais decididos, tomam mais rápido a decisão.
2: Mas não achas que, por exemplo, nessa idade os pais são absolutamente decisivos?
7: São fundamentais, quer no bom, quer no mau sentido. Daí também pois. Este livro ter sido desenvolvido para pais, famílias, portanto, educadores em geral, ou tutores em geral. Porque o que se verifica, e aí sim os estudos dizem-nos que, por um lado, os jovens, apesar de estarem num movimento de independência em relação aos pais, nesta fase da adolescência, continuam a valorizar muito a opinião dos pais em relação a este assunto em particular, do seu futuro académico e profissional. Portanto, os jovens estão a tentar afastar-se dos pais, seguir os seus

0: próprios valores, as suas próprias ideias, mas querem aconselhamento, querem ouvir quem é mais experiente e por isso recorrem aos pais. Os pais muitas das vezes não sabem é como fazê-lo, que aconselhamento dar, que ideias dar e como abordar o assunto sem sentir que estão a influenciar. Aliás, já tive em situações de consulta pais a referirem: nós não falamos em casa deste assunto porque eu não quero que ele saiba ou ela saiba a minha opinião para mais tarde não poder dizer que eu influenciei e me vir culpar. Isto não é de forma nenhuma um modo adequado de lidar com o assunto. Estes assuntos têm que ser conversados. Tem que haver um distanciamento entre aquilo que são os meus sonhos enquanto mãe e enquanto pai, daquilo que são os sonhos e as concretizações que agora o meu filho ou filha vai realizar. E portanto não posso tentar usar agora o meu filho para realizar um sonho profissional que eu não consegui atingir.
1: É exatamente isso que eu te ia perguntar, não é? Muitas vezes os pais projetam nos filhos aquilo que não conseguiram ser e às vezes pode ser um erro tremendo, não é?
0: Sim, claramente, porque, quer dizer, são nossos filhos, mas são entidades diferentes, têm características diferentes, gostos diferentes, estamos numa fase da vida completamente diferente, em que o mundo do trabalho também está a mudar muito e, portanto, não podemos colocar nos ombros de um miúdo a responsabilidade de concretizar um sonho que era nosso.
1: Mas para, Joana, é que é uma decisão tão decisiva que... Custa-me fazer esta pergunta, mas às vezes eu acho que nós não temos maturidade com aquela idade de sabermos o que queremos. Se calhar esta decisão devia ser mais tarde. Eu sei que tem que ser ali, não é? Mas esta decisão devia ser mais tarde, sei lá, aos 18, aos 20, não sei.
0: Sim, é verdade. Eu concordo que a maior parte dos jovens não está ainda num ponto devidamente esclarecido para tomar decisão. Como referi há pouco, ainda não se conhecem muito bem, ainda estão a acabar de construir a sua própria identidade, a sua própria personalidade e, por outro lado, ainda exploraram muito pouco do mundo do trabalho. E, portanto, decidir quando se tem pouca informação em relação a estes dois aspectos é muito injusto e é muito difícil. Mas acrescentaria aqui uma coisa, que é: isto não é uma fatalidade, ou seja, não vou decidir agora, ok, vou para a humanidades e por isso nunca mais na minha vida vou poder ser determinadas profissões que já estou a excluir. Portanto, a forma como o sistema de ensino também está organizado permite-nos aqui alguma flexibilidade.
1: Como assim?
0: Portanto, não há...
1: Quando chegas às humanidades, chegas ali ao 12º ano, podes recuar e ir para ciências?
0: Não, podes. Não vais propriamente poder entrar, poder entrar no curso de medicina, não vais ter, por exemplo, os exames nacionais que são necessários para isso. Mas é possível o aluno, por exemplo, passar um ano a fazer os exames que são necessários, preparar-se para fazer os exames que são necessários e depois alterar. Mesmo no ensino superior, podemos começar com uma licenciatura e a seguir ir fazer um mestrado numa área completamente diferente. E o próprio mercado de trabalho já está muito mais aberto para isso, para essa flexibilidade. Portanto, já não é esperado que, se eu comecei em Direito, tenho que terminar em Direito. Posso ter feito Direito e agora fazer um mestrado em Comunicação, posso começar em Psicologia e a seguir passar para Gestão, porque complementam-se. Há mais esta ideia da complementaridade na nossa formação e no desenvolvimento de competências e não de tanto saber técnico.
1: Já agora, haverá uma tendência dos pais para que os filhos façam aquilo que eles desempenham profissionalmente?
0: Acho que já não tanto. Essa ideia de que venho de uma família de advogados, portanto é esperado que eu também seja advogado ou médico. Já está...
1: Achas que não?
0: Não, acho que já está a cair em desuso. Os pais atualmente estão muito mais receptivos a outras ideias. Às vezes, obviamente, que os pais têm sonhos e expectativas para os seus filhos e pode-lhes custar a lidar inicialmente com isso. Mas a maior parte dos casos, até... porque faz parte do próprio processo de orientação vocacional, muitas das vezes ajudarmos pais e filhos a perceberem o ponto de vista de um e do outro. E a perceberem, ok, eu tinha este sonho para ti, mas eu quero fazer isto, pai.
1: Mas para, eu acho que o caso pode mudar de figura quando o pai é, por exemplo, dono de uma empresa de advogados, ou é dono de uma empresa de, sei lá, de alimentar, não é? Aí... possivelmente vai querer que o filho possa gerir os seus negócios. Sim. Portanto, vai tentar convencê-lo a ir para a gestão. E no caso de ter uma empresa de advogados, possivelmente vai tentar convencer o filho a ser advogado ou a filha, não é? Achas que não existe esta mentalidade?
0: Não é que não existe. Eu acho que isso está a cair em desuso.
1: Alguma lógica, não é?
0: Tem, claro. Não é? Se eu batalhei e os meus pais batalharam, exatamente, para construir um negócio, e se eu tenho um herdeiro, obviamente que eu quero que ele herde aquele negócio e que continue. Mas eu acho que as famílias portuguesas estão muito mais flexíveis a aceitar outro tipo de percursos para os seus jovens e a perceberem que não podem estar a condenar à partida aquilo que vai ser o futuro profissional e a felicidade de um jovem, não é? Porque parecendo que não, nós realizamos-nos também através do trabalho. E, portanto, acordar todos os dias para fazer uma coisa da qual não gostamos é verdadeiramente horrível e acaba por nos adoecer até.
1: Outro dia falávamos em voz alta neste programa e a pergunta que fazíamos era, em termos percentuais, quanto é que achas que as pessoas são realizadas no seu trabalho? Fazes ideia, não é? Será que a grande maioria das pessoas são realizadas no seu trabalho ou não? Eu adorava saber isto, mas com estatísticas fiáveis.
0: Pois, eu quero acreditar que sim. Teríamos que ir agora consultar alguns artigos científicos para ver se isso está estudado dessa maneira, porque depois, eu diria que uma das dificuldades da psicologia é ter muitos conceitos para a mesma coisa e, portanto, o que é ser feliz no trabalho, o que é estar satisfeito, o que é sentir bem-estar no trabalho, portanto, há tantos conceitos à volta disto que iríamos encontrar mil e um estudos. Portanto, não sei se a maior parte está satisfeita, mas gostava que a maior parte tivesse a possibilidade de se sentir satisfeita alguma vez no trabalho que desempenha.
1: Tu não sabes se está satisfeita, mas vais saber, porque é essa a pergunta que eu também quero fazer aos nossos ouvintes. Ouvintes da Pravaral, vamos fazer aqui uma rápida estatística, a chamada estatística indireto, que é, digam-nos o que fazem e se estão satisfeitos, se estão realizados com o vosso emprego ou se preferiam fazer outra coisa. Já agora, se preferem fazer outra coisa, digam-nos que outra coisa é essa, não é? Se não quiserem revelar a vossa identidade, podem fazer aquelas vozes estranhas. Ponham a mão à frente do micro, mas filmem-se e façam assim uma voz. A minha previsão favorita. Quero ouvir isso. Ouvintes da Pravaral, por favor, realizem os desejos hoje do vosso adorado apresentador. Edição da Pravaral com a nossa Joana Carneiro Pinto, autora do livro Orientação Vocacional para Jovens dos 12 aos 18 anos. A pergunta impõe-se: tens noção do que é que os jovens atualmente querem ser na sua larga maioria? Youtubers, cantores, atores, programadores, o que é que querem ser? E já agora, que profissões de futuro estão a seduzi-los?
0: Olha, eu diria que nas primeiras três opções que indicaste acertaste completamente. Portanto, o ser influencer, youtuber, o aparecer, o estar ligado a profissões de tecnologia, de AI, está bastante na moda, precisamente também pelo momento que estamos a viver, não é? Há uns anos atrás, quando eu entrei para esta área de orientação vocacional, quase todos os miúdos que eu atendia queriam trabalhar tipo CSI, portanto fazer investigação criminal, porque eram as séries que acompanhavam. Muitas modas e principalmente jovens com 14, 15 anos ainda vêm muitas das vezes com estas ideias, que podem ter um bocadinho de realidade, mas às vezes quando vamos a explorar são fantasiosas, são irrealistas, só conhecem a versão que os mídia lhes contou. E portanto não foram verdadeiramente explorar o que é que vão ter que estudar para lá chegar. Ou como é que se faz, depois em que é que consiste o dia-a-dia, a rotina de uma pessoa que tem essas profissões. Portanto, quando nós, em sessão de consulta, conseguimos passar o jovem para a realidade, muitas das vezes essas ideias acabam por cair por terra.
1: Eu estou muito entusiasmado com este programa e ainda estou mais entusiasmado para perceber o que é que dizem os nossos ouvintes. Vamos ouvir desde já dois rapazes e raparigas deste programa. 960386272 é a linha do WhatsApp, como sempre. O primeiro ouvinte de hoje é o André.
2: Olá a todos os ouvintes. Eu queria ser cão polícia, é verdade, queria ser cão polícia e acabei como designer. Um grande abraço, resto de boa sexta-feira para todos.
1: Queria ser cão polícia, como assim, não é? Espera, vamos ouvir aqui o João Paulo. está.
3: Aos 18 anos fui para a tropa, aos 21 terminei o secundário, aos 23 entrei na universidade, aos 27 fui para a polícia. Portanto, nunca sabemos ou nunca soube em concreto o que é que queria ser. Temo e desconfio que hoje ainda não saiba. Embora tenha feito um percurso muito ao sabor do vento, nunca criei demasiadas expectativas.
1: Ora está, a polícia em grande, para já, nestes dois primeiros ouvintes. Mas temos uma outra primeira mulher a participar neste programa. Não sei ainda o nome, mas vou saber, já digo. Ora, vamos ouvi-la.
4: Olá, Prova Oral. Meu nome é Janete, tenho 36 anos e confesso que ainda não sei o que é que quero fazer. Nunca soube, nem no secundário, nem quando fui para a universidade, e já frequentei 3 licenciaturas e neste momento estou a terminar o mestrado em Psicologia Clínica e da Saúde. Beijinhos!
1: Ora está, alguém com 37 anos que ainda não sabe o que é que quer fazer e continua a experimentar. Eu acho isto extraordinário, não é?
0: Eu acho que isto são ótimos exemplos para ajudar a normalizar que temos que ter a nossa vida fechada assim que escolhemos um curso da universidade e não é para pensar mais no assunto. Portanto, a nossa carreira constrói-se. Portanto, não há aquela, hoje em dia, o que os estudos nos mostram é que já não devemos seguir aquela ideia de há uma vocação, há um dom para o qual eu nasci, portanto eu só posso encaixar naquilo. E esta última ouvinte disse-nos, já fiz 3 licenciaturas. Ok, depois teríamos que explorar isto a fundo de o que é que está aqui por detrás. Mas a verdade é, porque não posso continuar a explorar? Porquê é que eu não posso continuar a aprender ao longo da minha vida? E hoje está a fazer psicologia clínica, mas se calhar daqui a uns anos volta a entrar na universidade para fazer uma coisa diferente porque quer aliar a psicologia com a gestão, por exemplo. Não temos que ter a nossa vida decidida. Vamos construindo. A carreira é verdadeiramente uma construção desde que nascemos até que nós morremos.
1: Como é que nós visualizamos o nosso futuro? Isto porque o teu livro aborda justamente isso.
0: Visualizar o futuro. Eu diria que, em primeiro lugar, eu gosto muito desta estratégia de começar no sonho. Que sonhos é que eu tenho? Se tudo me fosse permitido, qual seria a idealização? Não é? Muitas das vezes eu faço o exercício de um jovem, ok, tens 14 anos, mas imagina que, tal como naquele filme que às vezes nós vemos, a pessoa acorda com 30 anos, qual seria o teu dia ideal? Levantavas-te a que horas? Tinhas filhos? Que tipo de relações? Vais trabalhar para onde? Como é que te deslocas para lá? O que é que fazes durante o dia na tua rotina? Entras a que horas? Sais a que horas? Porque isso ajuda a trazer a pessoa para a realidade. Começar por esse ideal e depois aos pouquinhos ver quanto é que desse ideal eu consigo passar para a realidade.
1: E os sonhos também vão-se alterando muitas vezes, não é?
0: Exatamente, exatamente.
1: Não tens só um. Por isso, podem ser renovando.
0: Renovando, às vezes são conjugáveis vários sonhos diferentes, outras vezes não. E as pessoas também não têm que ser só uma coisa. Aliás, os próprios contratos de trabalho hoje em dia estão com muito maior flexibilidade e já se fala numa gig economy. Portanto, as pessoas vão trabalhando por projetos, não têm que ter necessariamente um empregador e ficar ali para o resto da vida. Portanto, vamos tendo vários empregadores. Exatamente, sim. É um bocadinho ser freelancer. Mas eu acho que os jovens estão cada vez mais confortáveis com essa ideia.
1: Isto é, não se importam com a incerteza.
0: É-lhes mais fácil lidar, sim. Até porque se cansam muito mais facilmente. Hoje, um jovem é capaz de permanecer no seu primeiro emprego em média 2 anos. A partir daí, é como já estou aborrecido, já não estou aqui a aprender nada, preciso de outro desafio, e saltam. Enquanto que, se calhar, na geração dos nossos pais, entraram com 20 e tal anos para o primeiro emprego e lá se mantêm até à reforma.
1: Não censuro, deixem-me colocar aqui mais 2 ouvintes. Então, raparigas deste programa, mulheres, Mário Almeida é o primeiro.
5: Olá, Alvin, olá, convidada. Fala o Mário Almeida. Eu atualmente sou professor de artes. E sempre gostei, ou sempre tive o sonho de ser artista. Gosto das artes, ainda é por aí, não é? Já fiz várias exposições, mas estou a dar aulas. E como estou a dar aulas no ensino secundário e também ao 9º ano, no 3º ciclo, deparo-me todos os anos com meninos e meninas que não vão para artes, porque socialmente os pais lhes dizem que artes não vale a pena. Eu gostava de perguntar à convidada o que é que pode sugerir a estes pais e a estes alunos para seguirem para artes, porque socialmente artes vale zero.
0: É verdade.
5: E o que interessa é que o meu menino, o meu filho, estou a ironizar, é claro, faça uma porcaria qualquer que não goste, mas chega ao final do mês e ganhe 5 mil ou 10 mil euros, isso é que interessa. Agora, artes. Eu gostava de realmente saber qual é a motivação que a convidada dava a esta sociedade. Obrigado, boa fim de semana.
0: É
1: bom fim de semana.
0: Eu concordo com o que o ouvinte.
1: Isto é, continua tudo igual. Já no meu tempo era assim. As artes, agora vais ser artista, isso não é profissão de futuro, não te vai trazer estabilidade alguma.
0: Sim, é verdade. Há muito preconceito social em relação a determinadas profissões. Muitas das vezes por desconhecimento, e mais uma vez porque a informação que mais circula é que são profissões sem grande estabilidade, e claro que os pais, é legítimo da sua parte, quererem aquilo que acham que é o melhor para os filhos e ter estabilidade, ter dinheiro para comprar uma casa, não é? Para viverem e não andarem a contar os tostões no final do mês, é uma questão importante para qualquer pai. Portanto, também não podemos culpar os pais por terem esta ideia. Mas acho que é muito importante informarem-se sobre estes diferentes cursos, nomeadamente na área das artes, conseguirem de facto perceber e ler informação, nomeadamente estatísticas sobre níveis de empregabilidade, possíveis carreiras, e também muitas das vezes pensamos, ok, mas em Portugal, o meio artístico, mas o mundo hoje em dia é global, ninguém tem que desenvolver uma carreira só em Portugal. Não é? Portanto, é abrir os horizontes, é explorar. Não podemos tomar uma decisão se não tivermos na nossa posse o máximo de informação possível sobre ela.
1: É engraçado, não estava à espera que este estigma se prolongasse ao longo das décadas, mas pelo visto sim. Já agora, deixa-me aqui colocar mais ouvintes. Os ouvintes estão em brasa, claro. O Nardo quer também deixar uma mensagem.
6: Olá, Alvin e convidada. Eu acho que mudaria de trabalho. Eu gosto muito do meu trabalho, mas mudaria de trabalho porque eu acho que eu gostava de fazer um trabalho diferente por dia, todas as semanas, ir mudando todos os meses. Acho que adoraria mudar todos os dias de trabalho e voltar na semana seguinte ou no mês seguinte e continuar a fazer.
1: Sim, isto é muito interessante. Eu adoro este tema. Esperem, deixem-me colocar aqui a Catarina. Olá.
7: Olá, o meu nome é Catarina e eu gostava de perguntar ao Alvinho se ele se sente realizado e o que é que ele gostava de ser quando era jovem, o que é que ambicionava. Obrigada.
1: É muito fácil essa resposta. Quando era miúdo, como todos os miúdos que tinham a minha idade, estamos a falar de 7, 8 anos, queria ser jogador de futebol, não é? Mas depois, mal descobri a rádio aos 13, eu queria fazer rádio, queria entrar no mundo da comunicação. Depois, muito rapidamente, comecei a ver a televisão e comecei a imaginar-me também. E, na verdade, eu tive sorte e mantenho-me. Sobretudo tenho este programa há 24 anos, mas mesmo quando não tinha este tipo de programa, eu fazia rádio normalmente, aquilo sempre me animava, assim, havia sempre formas de eu renovar cada uma das emissões. E a prova oral, neste caso, sobretudo para alguém que tem déficit de atenção, é para muitos difícil de compreender como é que eu me mantenho num programa há 24 anos. E eu mantenho há 24 anos no mesmo programa, a apresentá-lo, porque os convidados são diferentes todos os dias e os temas são diferentes todos os dias. É por isso. Eu não sei se aguentaria a fazer um programa assim 24 anos, só assim passar música e tal. Não sei se. Acho que ia ser muito aborrecido para mim. Mas assim não. Assim é super animado. E também os ouvintes também são muitas vezes diferentes. Temos a Marlene, que não é diferente, mas também diz coisas diferentes. Olha, deixa-me. Portanto, é fácil. Eu acho que acabei por ter bastante sorte, há que dizê-lo. Deixa-me colocar aqui a Elisa. Eis o que diz.
8: Olá, Prova Oral. Meu nome é Elisa. Tenho 40 anos. Sempre quis ser enfermeira desde pequena, que era para a minha mãe não falecer. Hoje em dia sou enfermeira porteira, adoro o que faço, por isso é que aturo o que aturo. Beijinhos.
1: É verdade, a Lisa agora fez-me lembrar a quantidade enorme de pessoas que vão para um curso por exemplo, médicos, para descobrirem, para ajudarem uma doença do pai, ou então, e da psicologia, pessoas que vão para a psicologia para se entenderem eles. Há imensa gente que faz isso, não é?
0: Sim.
1: Psicólogos que nos estão a ouvir. Já agora, de certeza que temos muitos psicólogos a ouvirem-nos. Então, tivemos aqui, na verdade, tivemos um psiquiatra, mas a verdade é que, se nos estiverem a ouvir, psicólogos, foram para a psicologia para se entenderem ou para entenderem os outros? Digam-nos com franqueza, não vale mentir. Já agora, deixem-me colocar aqui a Daniela.
9: Olá, Alvin. Olha, daqui Daniela, tenho 35 anos, trabalho em comunicação, mas o que eu queria mesmo era ter uma quinta onde pudesse ter um estúdio de cerâmica para fazer peças mesmo feias, mas pronto. E estar rodeada de cães e burros e pronto, era essa a minha cena. Fazer cerâmica num estúdiozinho, numa quinta, rodeada de animais.
1: Eu gosto deste sonho. Eu acho absolutamente legítimo.
0: Sim, é um sonho. E se calhar em termos de hobby pode tentar caminhar para isso. Não recomendaria já alargar tudo para seguir o sonho, porque há vários fatores, não é? Vários condicionantes que devem ser consideradas sempre que tomamos uma decisão. Mas se calhar às vezes começar como um hobby, e se a cerâmica der certo, por que não dar salto a seguir?
1: Nem não. Falas na quinta, não é? Quinta já é mais difícil essa parte, não é?
0: Pois, lá está. E isto também nos alerta para uma coisa importante, que é quando falamos de carreira, não é só a componente profissional, porque isto, as decisões profissionais que nós tomamos tocam em todas as outras áreas da vida. Por isso é que não posso estar aqui a dar recomendações à nossa ouvinte, não é? Porque não sei como é que está a vida económica dela, a vida familiar, que apoios é que teria se decidir de hoje para amanhã largar o emprego. Portanto, há imenso impacto que as nossas decisões profissionais vão ter nas outras áreas da vida. E vice-versa. E isso deve ser contemplado sempre que tomamos uma decisão.
1: Já agora, navegando e mergulhando a fundo neste livro que agora sai e que, mais uma vez recordo, chama-se Orientação Vocacional para Jovens dos 12 aos 18 anos. A nossa convidada chama-se Joana Carneiro Pinto. O que é que tu aconselhas os jovens? Veja aqui a necessidade ou a ideia de haver um mentor, uma entrevista ao adulto ou à adulta favorita. Eu acho também uma boa ideia. Aquelas feiras de profissões, feiras de cursos e profissões, que também há algumas, há bastantes em todo o país. Por onde é que começamos?
0: Então, estas atividades que foste referindo estão aqui numa dimensão que nós chamamos de conhecimento do mundo. Portanto, explorar aquilo que existe. Explorar cursos, explorar profissões, falar com pessoas que já exercem estas profissões. Há aqui também uma secção que tem sugestões para os pais fazerem com os seus filhos e que, por exemplo, passa por uma atividade de job shadowing. Se houver possibilidade, por que não trazer o meu filho hoje para o meu trabalho, para me acompanhar nas reuniões, para ver o que é que eu faço diariamente? Ou tenho um tio que é jornalista, por que não pedir ao jornalista que fique com o meu filho um dia e que o deixe fazer sombra e perceber quais são as rotinas, que contactos, como é que eu lido com problemas, com situações? Há muitos imprevistos, não há... Isto ajuda o jovem a trazer o jovem para a realidade. E eu acho que é um dos aspectos mais importantes. Conhecimento, de facto, é poder. Informação é poder. E o jovem não pode só confiar na ideia que tem de uma profissão. Deve ter oportunidade de ir explorar, de ir conhecer, de falar com quem está a vivê-la ou já passou por ela.
1: Já agora, então e os resultados académicos, as notas, não influenciam?
0: Influenciam, é verdade. Há uma grande ligação entre aquilo que é o desenvolvimento académico de um jovem e o seu desenvolvimento de carreira futuro. Sabemos que as notas vão sempre condicionar, nomeadamente no acesso ao ensino superior, não é? Há cursos que podem ficar de fora porque eu subi ou desci nos exames nacionais, ou porque a média do secundário não era tão boa quanto estava à espera.
1: Ou porque a determinada disciplina tirou uma nota demasiado fraca. Exatamente. Para quem quer seguir por aquela via.
0: Exatamente.
1: Não é?
0: E, portanto, mais vale aqui prevenir do que remediar e, portanto, é desde cedo começar a ter essa noção de que eu estou logo no décimo ano a começar a construir um percurso. Não pode ser um mês antes do décimo segundo acabar que eu vou olhar para trás e perceber, ok, se calhar devia-me ter esforçado mais, porque aí sim já é tarde demais. Por isso é que é importante começarmos a trabalhar este projeto de orientação muito cedo. E eu diria que mais a sério a partir do sétimo ano de escolaridade, pelo menos.
1: Começar a falar logo nisso.
0: Sim, sim, sim, sim. E no impacto que as duas coisas têm. Portanto, o que é que as notas que eu estou a ter dizem sobre mim e que portas é que vão abrir ou fechar. Isso é muito importante.
1: Era incrível termos essa experiência de irmos a várias empresas, ficarmos um dia a vê-los fazer aquelas coisas, para perceber, não é? Às vezes nos jovens, e vocês aqui também equacionam essa possibilidade, que é, o que é que gostas de fazer, não é? Imagina, há um miúdo que, adora cozinhar. Isso às vezes pode ser olhado de outra forma, não é? Que é, adora cozinhar, e por que não? Porque não havia gastronómica, não é?
0: Exatamente.
1: Sente-se ali uma paixão. Outro dia estava no aniversário da Marlene Vieira e estava inclusivamente com a mãe dela e ela dizia, esta miúda aos 12 anos já só pensava em cozinhar. Portanto, havia ali, era muito claro para a mãe da Marlene Vieira que ela só podia dar naquilo que deu. E pronto.
0: E isso demonstra que conhecemos os nossos filhos e que verdadeiramente estamos a olhar para eles. E aquilo que nos parece um hobby, ou que para já é só um hobby que os nossos filhos têm, pode vir de facto resultar numa profissão do futuro.
1: É bem verdade. Já agora, deixa-me aqui colocar o Rodolfo. Eis o que diz o Rodolfo.
10: Olá, Rodolfo Tristão. Aos 16 queria ser médico, depois jogador de futebol, cumpri o segundo. Cheguei aos 19, voltei para trás, ou seja, comecei outra vez tudo num curso profissional. A minha segunda oportunidade em restaurante e bar, tirei o curso de sommelier e descobri aos 20 anos que tinha uma paixão por vinhos, por gastronomia, e desde então que trabalho na área, dou aulas e provo vinhos. É a minha paixão e eu até costumo dizer que raramente trabalho porque gosto muito daquilo que faço.
1: É ótimo, cá está Rodolfo Tristão a deixar aqui uma mensagem. Outro dia falava sobre aquelas atividades que toda a gente pensa que são de sonho, não é? Por exemplo, as pessoas acham que um juiz, do Michelin, não é? Há aqueles juízes que depois são eles que atribuem as estrelas do Michelin, os examinadores, estava a faltar aqui o termo. E a verdade é que é uma pressão de desgaste rápido, porque numa primeira análise acho que é fácil pensarmos que quem não gostaria de passar a vida a comer e a beber nos melhores restaurantes do mundo, à partida parece ser uma coisa boa. Agora imaginem que isso de um hábito que faziam de vez em quando, ao mês, ou à semana, vá, na melhor das hipóteses, de repente é uma coisa diária, que queiram comer e beber ou não, vão ter que o fazer. E vão ter que provar tudo, ao almoço e muitas vezes ao jantar. Isso pode começar a ser uma dificuldade. Isso pode ser. Isto é, o sonho pode se tornar num pesadelo. E isso muitas vezes acontece.
0: Sim, sim, sim, sim. Daí o estarmos a referir várias vezes ao longo desta conversa à importância de explorarmos verdadeiramente as profissões, não é? Porque uma coisa é o hobby que eu vou fazendo ao fim de semana e gosto, depois é tornar aquilo numa profissão e ser 24/7 a viver aquilo. E depois, se calhar, já não gosto assim tanto.
1: Então, espera, na decisão da profissão também há uma outra coisa que é, ok, há estas profissões de desgaste rápido e dentro desse domínio há as profissões que também acabam rápido. Sei lá, jogador de futebol não é uma profissão que dure para toda a vida.
0: Sim, verdade. E depois...
1: um escritor pode ser. A minha atividade, eu acho que pode mais ou menos ser, sim. Se calhar, se eu tiver algum juízo, consigo ter esta atividade até o final da minha vida. Mas a verdade é que há algumas que não, não é? Sei lá, modelo não é uma profissão que dê para toda a vida.
0: Uhum. Então, é melhor começarmos a pensar o que é que podemos fazer a seguir, não é? Se aos 50 não é suposto eu andar a chutar a bola em grandes campeonatos, o que é que eu posso fazer a seguir com as competências que eu desenvolvi até lá, com os conhecimentos que eu desenvolvi até lá? Que é para podermos preparar também adequadamente essa saída da nossa profissão, seja em que idade for, e principalmente se estamos com 40, 50 anos e somos muito novos para a reforma, que outras alternativas existem? E hoje começa-se a falar muito, por exemplo, em empregos ponte, que são empregos que desenvolvemos ali 5 anos, 10 anos e que fazem-nos a ponte depois para a reforma. Ou numa reconversão de carreira, que é, ok, investi a sério nesta carreira durante 20 anos, agora a minha carreira acabou, mas o que é que eu aprendi, que competências, que ferramentas é que eu tenho e como é que podem ser úteis noutra carreira?
1: Como é que é isso dos empregos ponte? Fiquei a pensar nisso. O que é um emprego ponte?
0: Um emprego ponte é um emprego que já não é aquilo que era a minha carreira principal e em que eu investi e estudei verdadeiramente, mas é um emprego transitório até à minha idade da reforma.
1: Que exige menos fisicamente, intelectualmente,
0: por exemplo,
1: será isso?
0: Por exemplo, não tem que ser necessariamente. Por exemplo, agora, pessoas que chegam aos 65, 66 anos e se reformam, mas ainda se sentem super jovens e cheios de vontade de continuar a contribuir para a sociedade. Podem ter ali um emprego em part-time, ter vários projetos, fazer consultoria para várias organizações e, portanto, não estão completamente reformados. Reformaram-se da atividade principal, mas continuam ativos profissionalmente.
1: Nunca tinha ouvido essa denominação de emprego ponte.
0: Sim, sim, sim.
1: Mas faz algum sentido. Sei, que emprego ponte posso eu ter? Vou ser administrador aqui da Antena 3 nos últimos anos. O que é que acham disso? Hein? Venho cá uma vez por semana, então está tudo bem, Tiago Ribeiro, tens cumprido o teu horário. Isto é genial. Não quero ter esse emprego ponte. Deixa-me só revelar que estamos à conversa com a Joana Carneiro Pinto. Ela tem este livro que se chama Orientação Vocacional. Há uma maestra que é a Joana Carneiro. Ah, mas ela não é Pinto. Não é?
0: Verdade, sim.
1: Ela como é que se chama? A mestrina?
0: É Joana Carneiro.
1: Joana Carneiro, nunca tiveste com ela?
0: Não, por acaso não.
1: Olha, aí está, uma profissão, maestra ou mestrina, neste caso, é uma profissão que pode durar a vida toda. Os mestres duram muito.
0: Sim, estava aqui a pensar, nunca tive nenhum jovem que me viesse assim com essa profissão, que é engraçado.
1: Espera, de quantos jovens é que tiveste já à tua frente? Consegues ter ideia de quantos ao todo? Uma estimativa.
0: Muitos mesmo. Eu trabalho nesta área desde 2008. Portanto, foram mesmo muitos.
1: 1000 jovens, mais de 1000?
0: Não diria mais de 1000, vá.
1: Então, espera, tu notas que há a diferença naquilo que os jovens querem desde 2008 até 2026. Qual é a última tendência? Qual é assim a última profissão que tu vês que os jovens estão a dizer-te mais quando estão à tua frente? Há alguma? Notas isso?
0: São as ligadas às tecnologias e coisas que os façam aparecer nas redes sociais.
1: O que é que os pode fazer aparecer nas redes sociais?
0: O tal ser youtuber ou influencer de alguma coisa, portanto.
1: Sim, sim.
0: Muitas profissões ligadas à comunicação também, mas por esta ideia de vou aparecer, vou ser conhecido, vou criar um nome, uma marca pessoal.
1: Não censuro por isso. Há muitas pessoas que dizem, tu queres é aparecer. Até havia aquele bonequinho do Nuno Lopes, não é? Nos contemporâneos, não é? Tu queres é aparecer. Mas sim, as pessoas querem aparecer, querem ser relevantes.
0: Claro, e não tem mal nenhum nisso. A questão é que valores é que estão de facto por trás disto? É
1: de
0: só
1: forma,
0: aparecer, não é?
1: Pois, pois.
0: É como já atendi miúdos que queriam ser médicos por causa do carro da casa e da piscina, portanto não tinham a tal ideia que estavas a dizer. Sim. Há pouco, do poder ajudar o próximo. Olha, eu não gostava de ser atendida depois numa urgência por um médico que tem isto como valor principal. Portanto, acho que depois é importante explorar outros interesses e outros valores, e se a pessoa tem verdadeiramente também competência para aquilo, não é? Porque eu posso querer querer muito ser o Cristiano Ronaldo do futebol, mas quer dizer, mas se eu não sei chutar a bola, vai ser difícil, não é? Por muito que treine, há competências que podem ser treinadas e desenvolvidas, mas daí a chegar a um ponto fantástico, vai ser difícil, não é?
1: Já agora, deixa-me aqui colocar o Lionel e depois tenho uma pergunta pessoal para te fazer. Posso-te deixar revelar qual é a pergunta pessoal, que é: o que é que tu, aos 15 anos, tu, Joana Carneiro Pinto, querias ser?
0: Respondo já, então vamos a isto. Eu tinha duas profissões em cima da mesa nessa altura, que era ser psicóloga ou ser professora de inglês. Tinha a ver com o que eu lia na altura, os materiais também pelos quais me interessava, e portanto adorava inglês, era fascinada pelo Reino Unido e ao mesmo tempo lia muitos livros para adolescentes que envolviam psicólogos, que ajudavam os miúdos adolescentes, e portanto depois decidi ir para a Humanidades e acabei por explorar um bocadinho mais a psicologia e foi o que me encantou.
1: Foste pela psicologia. Ora, mas não foi para te conheceres a ti. Ou foi?
0: Eu acho que acaba sempre também por nos ajudar um bocadinho nesse processo de autoconhecimento. Mas, como dizia um professor meu já no ensino superior, vocês não venham para aqui para a psicologia com a síndrome de Madre Teresa de Calcutá, porque isso não vai acontecer, vocês não ajudam ninguém. Portanto, pôs-nos logo as expectativas no sítio. Portanto, acho que é sempre um misto de tudo, o poder conhecer-me melhor e o poder ajudar os outros também neste processo de conhecimento. Sim.
1: Deixa-me aqui colocar mais dois ouvintes, dois rapazes que precisamos de mulheres, claro. Lionel é o primeiro.
11: Boa tarde, Alvim. Boa tarde, convidada. Eu fui serralheiro durante 10 anos, sempre quis ser mecânico e passado 10 anos desisti da serralharia, fui para a mecânica e hoje sou feliz. Posso dizer que sou realmente feliz com aquilo que faço. Sinto-me realizado.
1: Eu acreditei nesta mensagem. Pareceu-me verdadeiramente realizado, Lionel. E o Alexandre?
12: Olá, Prova Oral. Daqui fala o Alexandre.
1: Olá.
12: Neste momento estou a trabalhar em produção alimentar. É aquilo que eu gosto de fazer. Não vejo a fazer outra coisa. O que eu também tenho visto nesta vida é que há muita gente que o sonho deles, profissão, é travado pelas baixas remunerações para fazer o trabalho que elas tanto sonham fazer durante uma vida. Adeus e um abraço.
1: Esta mensagem deixou-me a pensar, é verdade, sim, não é?
0: Sim.
1: De que importa, sim, pode haver aquelas opiniões românticas, que o que interessa é fazermos aquilo que gostamos, mas quando percebemos que aquilo que gostamos é muito mal remunerado e que não vai dar para termos uma vida equilibrada, isso também pode fazer-nos desistir.
0: Pode, portanto eu posso largar tudo para ir atrás de um sonho, achando que isso é que me faz feliz, mas de facto se a satisfação das minhas necessidades básicas começarem a ser postas em causa, eu já não vou conseguir ser feliz. Portanto, posso adorar o que estou a fazer, o tal ser artista, como falávamos há pouco, ser músico, fazer cerâmica, mas se depois no final do mês isso não me paga as contas, eu vou sentir que ando sempre com a corda na garganta e o meu nível de felicidade e de satisfação acaba por vir por aí abaixo na mesma.
1: É verdade.
0: Portanto, tem que haver um equilíbrio, não é? Nós valorizamos várias coisas ao mesmo tempo. E a satisfação das necessidades básicas é fundamental. O ter uma casa que consiga pagar, ter dinheiro para viver, não é? E também para poder sair, para poder divertir, porque também é importante, para ter hobbies. E portanto não é só fazer uma coisa que adoro se depois estou a pôr tudo o resto em causa.
1: Não sentes que cada vez mais as pessoas querem ter uma vida?
0: Querem, e há muitos jovens a debater-se com isso, como nós sabemos hoje em dia, não é? Em que, de facto, como o ouvinte dizia, são tão mal pagas profissionalmente que não conseguem sair de casa dos pais, não conseguem arrendar um quarto em lado nenhum, ou estão a partilhar casa com mais 15 pessoas ao mesmo tempo. E obviamente que, quer dizer, se calhar no nosso início de vida estas situações até são toleráveis, porque estamos atrás de um sonho, ok, ainda estou a construir nome no mercado, é só uma fase, isto vai passar. Mas se passado 10 anos eu continuo na mesma situação, obviamente que isso acaba por desmotivar.
1: É bem verdade, e há sempre essa ideia, essa intenção de construir nome no mercado para poderes progredir, não é? Para ganhares mais também, para teres mais oportunidades profissionais, enfim. O que dirá Silvia Cassiano sobre isto?
13: Olá, para Voral, olá, Alvin, olá, convidada.
1: Olá.
13: O quê? Para artes não se ganha dinheiro. Então vamos lá fazer contas. Um arquiteto, basta fazer para aí um projeto por mês, pode arrecadar, e se for freelancer, assim, uma coisinha pequena, um cafezito, uma coisa qualquer, uma coisa assim, pode arrecadar entre os 4 a 10 mil euros. Depois, nos contratempos, ali em passatempos, pintam uns quadros, uma coisa manhosa, e ainda faz mais uns, sei lá, 300 ou 400 euros por quadro. Uma pessoa que normalmente está em artes, tem jeito para tudo, ainda pode fazer aí uns artesanatos, uma coisa que o valha, ou pode fazer aí uns grafismos para o amigo, fazer o site para o outro amigo, e vai servir ainda junto para uns 10 ou 15 mil euros por mês. Mas isto, claro, tem que se trabalhar. Mas então não é, não tem que se trabalhar em todo lado. Também se vê aí advogados para fazerem trabalho de secretariado, quer dizer, puro preconceito. Temos que deitar abaixo isso, hein? Estou com o professor de artes, tá? Então vá, beijinhos.
1: Ora está, o professor de artes a receber aqui um apoio de Silvia Cassiano. O que dará a José Nepomuceno?
14: Boa tarde, Alvin, boa tarde, convidada. Eu tinha só uma pergunta rápida para a convidada, que é: qual é que é a sua opinião acerca do teletrabalho? Muito obrigado, boa tarde.
1: O que é que achas do teletrabalho?
15: É um bocadinho controverso, como nós sabemos hoje em dia. De um lado, aquilo que se verifica é que eu diria que temos dois tipos de colaboradores. Aqueles que gostam de trabalhar em casa, que se adaptaram lindamente no pós-pandemia e, portanto, está-lhes a custar voltar, porque há muitas empresas a insistir num trabalho mais híbrido ou, novamente, presencial. E, portanto, há muitos colaboradores que perdem imenso tempo no trânsito, ficam muito mais estressados e não conseguem perceber, porque muitas das vezes as reuniões que têm em casa online vão para o trabalho e fazem essas mesmas reuniões online, sozinhos, fechados num gabinete. E depois temos colaboradores a quem o contacto presencial e pessoal é muito importante e, portanto, odiaram o tempo em que estivemos todos isolados, precisam de ter esse contacto, faz-lhes bem, é quase uma medida de saúde mental. E aquilo que se verifica, puxando agora aqui um bocadinho o assunto à carreira, é que os trabalhadores remotos sofrem um bocadinho daquilo que é longe da vista, longe do coração. Ou seja, o chefe não me vê no escritório, mais dificilmente vai pensar em mim para me promover. Isto está estudado. Há vários estudos internacionais. Eu coordenei cá em Portugal um projeto, a nível europeu, um projeto sobre carreiras remotas e, portanto, aquilo que se verifica é que há menos oportunidades profissionais para quem opta pelo trabalho remoto.
1: Quem não aparece esquece, não é? Sempre
15: pois,
1: ouvi dizer.
15: É isso.
1: Já agora, a Carolina, deixa-nos aqui também uma mensagem.
16: Olá para o Voral, aqui a Carolina.
1: Olá.
16: Acho o tema incrível. E sempre passei por alguns percalços por causa de não saber dar respostas sobre o que é que queria ser. Acho que família, amigos, a sociedade exige certezas. Para podermos só perante uma certeza podemos seguir um caminho e não é fácil. E a verdade é que fui fazendo aquilo que a vida me foi levando. Algumas coisas gostei mais do que outras. Ainda vou descobrindo, mas tenho um filho pequenininho e adorava poder ajudá-lo.
1: Ora, aí está. Aqui uma mensagem que nos chega da Carolina. Já agora, estamos a 4 minutos do final deste programa. Recordar que estamos à conversa com a Joana Carneiro Pinto, com este livro que se chama Orientação Vocacional para Jovens dos 12 aos 18 anos. Na segunda-feira, vamos falar sobre testosterona.
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1: Ora está, estamos quase a terminar este programa. A nossa convidada é a Joana Carneiro Pinto. Joana, e profissões do futuro? Tens alguma coisa a dizer? Já se percebe o que é que vem aí?
15: É difícil fazer previsões sobre as profissões do futuro. Aquilo que eu posso dizer é, não há aqui fundamentos para esterismos quanto ao fim de determinadas profissões. Acho que há tarefas, principalmente, que podem vir a desaparecer por toda a tecnologia, o AI que nós temos à nossa disposição, mas serão tarefas rotineiras que também desapareceram quando se inventaram as fábricas. Profissões do futuro, tudo o que tenha contacto humano. As profissões de relação humana vão ser sempre, pelo menos dentro do conhecimento que temos agora, parecem que vão ser sempre insubstituíveis. Vamos continuar a precisar de professores, de psicólogos, de médicos, de enfermeiros, sim, com o auxílio da tecnologia para nos ajudar a ensinar melhor, a fazer diagnósticos melhor, mas a relação, o contacto humano, neste momento, parecem-me completamente insubstituíveis.
1: Como é que tu vês a entrada em cena? E ontem fiz também esta pergunta ao nosso convidado. Como é que tu vês a inteligência artificial entrar na psicologia e a quantidade imensa de pessoas que usa o chat GPT, o Claude, o Gemini, como psicólogo?
15: Olha, é uma excelente pergunta. Nós estamos na Universidade Católica a fazer orientação de um projeto de doutoramento que vai precisamente nesse sentido. Estamos a tentar pôr uma versão, digamos assim, do chat GPT a fazer aconselhamento, coaching de carreira para mulheres que estão na área da tecnologia. O que é que eu posso dizer assim de uma forma muito breve? Não usem o chat GPT para ter aconselhamento psicológico. É perigoso, como nós já sabemos. É enviesado, também já sabemos. Portanto, não usar. Se precisamos de apoio, é recorrer aos profissionais que têm verdadeiro conhecimento. Aquilo que nós estamos precisamente a tentar testar neste projeto de doutoramento é se podemos ensinar algumas competências mínimas de atendimento à máquina, mas mais para fazer, para ajudar a uma introspeção da própria pessoa no desenvolvimento da sua carreira e para treinar determinadas competências. Como é que eu me treino para uma entrevista de emprego? Como é que eu treino para pedir um salário, um aumento de salário ao meu empregador? Portanto, são competências muito práticas e que podem eventualmente ser treináveis pela máquina. Para outro tipo de situações, não usem, por favor.
1: Deixa-me aqui colocar duas mensagens muito rápidas da Adriana e também da Helena. A primeira é da Adriana.
20: A prova oral. Meu nome é Adriana e realmente isto é um tema que eu já me percebi bastante, porque a minha vida deu muitas curvas e criei uma arquitetura que eu não gostava. Hoje em dia já tive 6 ou 7 trabalhos diferentes, tenho 31 anos, neste momento sou agente de vendas. Há cerca de dois anos tirei um curso de massagista, tenho feito imensas formações na área e descobri que realmente é o que me apaixona, a área das massagens, do bem-estar. E neste momento estou a tentar construir algo nessa área, mas nem sempre é fácil, estamos no caminho. Adoro os vossos programas, um beijinho grande para os dois. Obrigada.
1: Ora está, aqui a mensagem da Adriana, mas uma outra da Helena.
21: Olá, Prova Oral. O meu nome é Helena Leal. Comecei por tirar um curso de produção e marketing audiovisual e também um curso de relações públicas e publicidade. Enverdei depois pela área de produção audiovisual. Saí da área de produção audiovisual, fui para a área de produção gráfica. E hoje em dia o meu sonho era ser professora de yoga e ter uma vida completamente diferente. Por sua vez muito mais saudável e muito menos estressante, porque a área onde trabalho é andar em stress constantemente. Um beijinho e estou a gostar imenso do programa.
1: Ora está, isto é excelente. É aquela profissão que tu há pouco falaste dos últimos anos, como é que é? Profissão quê?
15: Os empregos ponto.
1: Os empregos ponto, isto é um emprego ponto, uma professora de yoga, não é?
15: Pode ser. Portanto, então pode ser, enquanto assim, não larga o trabalho principal, começar a fazer formações na área e depois, eventualmente, vai largando progressivamente o trabalho principal para se dedicar mais ao yoga. Por que não?
1: Olha, deixa-me só dizer que aqui neste teu livro, que se chama Orientação Vocacional, tu a tal altura falas da teoria da escolha ocupacional, vários autores, em que eles elaboram uma teoria, isto é de 1951, imagine-se, o primeiro é o estádio da fantasia, que até aos 11 anos, né, que os jovens começam a fantasiar várias coisas, depois o estádio da experimentação, que tu dizes ser o mais importante, aliás, são eles, os próprios autores, têm aí a fase dos interesses, a fase das capacidades, a fase dos valores, a fase da transição, que é ali aos 17 anos, e depois o estádio da escolha realista, dos 17 anos em diante. As escolhas tornam-se mais definitivas, por efeito, o jovem desenvolve uma exploração mais aprofundada, tendo em vista a cristalização e especificação de uma opção de carreira. Último conselho que podes dar, Joana, queres dar um último conselho?
15: Eu queria só terminar com uma nota muito positiva, de que a maior parte dos ouvintes referiu ou que está satisfeito com o que está a fazer, ou que não estava satisfeito e foi mudando, e foi experimentando. E eu acho que isto é o mais importante, quer dizer, não temos que ficar numa determinada decisão que tomamos há 10 anos atrás, e não temos que ficar ali para o resto da vida, não é? Não
1: isso,
15: somos árvores.
1: Porque é que isto acontece, Joana? Isso acontece porque os ouvintes estão muito satisfeitos com o programa de rádio que ouvem regularmente. É isso que os faz ser tão realizados. Aliás, ficaram muito realizados a ouvirem este programa também. Deixem-me só dizer que temos que acabar, temos que ir para fim de semana. Desejo a todos um bom fim de semana. Obrigado à Joana Carneiro Pinto e espero que este programa tenha sido útil. Ouvintes da Paravaral, nós estamos de volta segunda-feira, cheios de testosterona, mas equilibrados. Bom fim de semana. Obrigado, Joana.
15: Obrigada.
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1: E obrigado.
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É um clássico da música brasileira contemporânea, Otto, no seu primeiro disco, Samba para Burro. O tema chama-se Bob, faz referência a uma praia, o Pina de Copacabana, situada na cidade do Recife. Otto está no cartaz da edição deste ano do Festival Música do Mundo, que, mais uma vez, irá decorrer em Sines no final deste mês e que será acompanhado de perto pela RTP Antena 3. Portugal e a noite de sexta-feira, bem-vindos.

O trabalho de dois produtores do Porto que acompanhamos há muito, Gaspa e Arc Twin, juntos identificam-se como Gas Twin. Ouvimos Floco e também este Firewater, incluído na compilação Granito 2, uma edição da Jazigo, editora dedicada a documentar este novo movimento que se equilibra entre o jazz e a eletrónica. Daqui salto para o universo da música brasileira, gravada fora do Brasil. Momo, residente em Londres, e no último disco, Tum Tum Tum, gravou em parceria com a lenda Marcos Valle.

São dois os temas que Benjamin deu a conhecer para o seu novo disco Crónicas do Monte Zeus, a ser editado até ao final do ano. Recursos Humanos e Os Dias do Nada voltam a afirmar Benjamin como um autor assertivo nas palavras e inspirado na composição de canções. Recentemente, cruzei-me com Carolina Curry, uma vocalista, pianista e compositora italo-brasileira, a residir em Inglaterra, teve formação clássica e faz um cruzamento muito fluido com música pop. Bliss Bliss é o seu último e recomendado disco.

Black Mold's Back, a versão mais serena dos Night Chimp, uma banda idealizada por Zaba Simon, um jovem músico da Hungria que veio residir para Portugal depois da pandemia. Nesta noite apareceram ao lado dos Night Chimp os Mantô, com Primavera Song, e ainda Carolina Curry com Baby Me. Música do final da década de 90, nesta noite de sexta na RTP Antena 3. Os Bane no disco Surrealizar.

Um regresso nesta hora à nova música do Brasil com o baixista Alberto Continentino, também ele a afirmar-se como compositor, para lá de acompanhar uma imensa legião de músicos no Brasil. Hoje ouvimos Milky Way, antes Tripé, novo single de Castilho, e Encontro com Mr. Hyde, a elegância pop dos Ban, gravada no final da década de 80, no disco Surrealizar. A noite segue com Nuno Calado no Indigent Gold. Até lá, humanos, a culpa é da vontade. Boa noite, bom fim de semana.

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noite, sejam bem-vindos a mais uma sessão de Indigent Gold, às sextas na RTP Antena 3, com Nuno Calado. Abertura com Stagger Lee, de Nick Cave and the Bad Seeds. Bem-vindos.

Esta chama-se Over It e pertence ao álbum Farm, belíssimo disco de resto dos Dinosaur Jr., liderados por Jay Masques. O disco saiu em 2009. Andamos agora para trás no tempo com o tema mais conhecido da carreira dos Sugar, liderados por Bob Mould, ex-Escardu, eles que regressaram em 2026 à atividade. Aqui ficamos com If I Can Change Your Mind, do álbum Copy.

Este era o tema de abertura do álbum Let It Be, de 1984, dos Replacements. O tema chama-se I Will Dare e o solo de guitarra foi gravado por Peter Buck dos R.E.M. Nesta sessão de Indigent Gold, partimos para o contacto com os Big Star, a banda de Alex Hilton e Chris Bell. Aqui fica o tema provavelmente mais popular da história da banda, gravado em 1972. Chama-se 13 e é um verdadeiro clássico.

Se há pouco falei dos R.E.M., aí estão eles, com este Koi Ha Hoga de 1986. Para seguir nesta sessão de Indigent Gold, passamos várias páginas do tempo até chegar ao contacto com Rattlesnake de King Gizzard and the Lizard Wizard.

Foi o segundo single do álbum de estreia do projeto de Jack White e Alison Mossard em 2009, Hike It Like a Buffalo. Seguimos com Incinerate dos Sonic Youth, um disco excelente e último da carreira da banda, Rubber Ripped.

Goddamn Rock and Roll, sacado do álbum Stay Sick de 1990. A dupla Poison Ivy, Lux Interior, verdadeiramente inesquecível. Aqui uma das marcas bastante fortes deles mesmo. E seguimos com Carry Home para os Gun Club de Jeff Lucas.

chegamos ao final desta sessão de Indigent Gold, às sextas na RTP Antena 3. Podem ouvir também em antena3.rtp.pt ou no RTP Play as últimas propostas, o álbum Miami dos Gun Club, e mesmo para terminar, gravação ao vivo de Fuckers para as Savages, lideradas por Jenny Beth. Boa noite, take care.

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0: Chromatics, Maceo Plex, Big Dipper Downer, Jep, Deckard e Gianni no início dos Bons Rapazes.
1: Hey, man, tanta gente. Eu gostei da tua dança, embora me fizesse lembrar a do outro.
0: A do outro, não.
1: Uai, fico por aqui. Já sabem, não é? Vamos
0: show,
1: a isto.
0: Show de música na Antena 3. Com conversa no meio, não é?
1: Alguma, não é?

0: Music is my drug, our drug.
1: Opa, é viciante.
0: Jack Deckard e Gianna, Big Dipper Downer,
1: Ponte Lima, Tightener Relax.
0: E no início a versão da Maceo Plex para Shadow, recordando os Chromatics e Johnny Jewel.
1: Eu gosto muito de ouvir falar em Chromatics, pá. Tem uma boa imagem, não é? Aquela malta.
0: Where do we go from here?
1: Para a cozinha, quer dizer?
0: Para a cozinha.
1: Sim. Já estive.
0: Sim.
1: Lava-pratos.
0: Lava-pratos, não é?
1: Profissional.
2: Chef, you good?
1: Esta última temporada de The Bear, Jeremy Allen White, brilhante. É um dia na vida do restaurante. Não vou revelar o final porque.
2: This is our last day.
1: Não é triste nem alegre, é um final. Pronto. We're gonna keep
0: operating. Agora. Não vai ser daquelas séries que ficam penduradas para sempre.
1: Não. The Who. É um dia na vida do restaurante, um dia difícil, chove loucamente em Chicago, uma série de confusões. Um dia apenas. Música de Hans Zimmer.
0: Um dia na temporada inteira?
1: É, a temporada inteira é um dia.
0: Jesus.
1: Não, é uma ideia fantástica. Jesus, quando tu vires, vais perceber porquê.
0: É uma espécie de quê? De Robert Altman?
1: Sim. Vai, brilhante, sem dúvida. And we are outmanned. Estou sem empregado, sem comida, chove, aquilo está tudo. Tem um dia incrível de reservas. Nothing left to lose. Jeremy Allen White, que foi Springsteen, como se lembra. Every second counts, baby. Está, eu tenho que ter um relógio. Rain on me. I am running from this place. The Who, Arsenal.

0: Pete Johnson, the mother singer.
1: You did this.
2: Everybody did this.
0: Acho que Chicago é uma cidade lindíssima. O problema, Miguel, é que o clima não é para nós. Se este verão norte tem, já nos custa muito.
3: Chicago é de fugir.
0: Ah, eu sei. Isso também. The Bear, finito, adiós. E congratos aos produtores e a Jeremy Allen White, que se tornou muito estrela. Vamos ao musical?
3: Vamos, sim, senhor. Lembras-te do Phones?
0: Claro.
3: Fazia remix.
0: Claro.
3: Para, olha, para os Block Party.
0: Claro.
3: Depois tornou-se...
0: Está de volta?
3: O seu nome verdadeiro, Paul Epworth, um dos grandes produtores da atualidade. Foi ele que produziu o álbum de Baxter Dury e agora apresenta este extended mix para o single Alpha Dog.
0: Oh, man, Baxter Dury tem que cá vir dizer olá, gente. Podes vir.

0: Kind Music com Bell Towers em Pay to Play.
1: O replay.
0: O primeiro single de Made by Pete, I Remember, para o seu álbum estreia. Tem companhia de Blind Smith e Kyozo.
1: Feito pelo Pedrinho, então, não é?
0: É, exatamente.
1: Made by Pete.
0: E Alpha Dog, Baxter Dury, com versão extensa de Paul Epworth.
1: E bem extensa, e bem-vinda. Param, param, param, param. Esta bassline, mais uma. Agora, finalmente, na Apple TV. Chama-se O Silo, e é mesmo um silo. Duas referências importantíssimas, Tim Robbins, que eu sou fã e vi...
0: Tim Robbins cabe no silo.
1: Cabe, porque o silo tem vários andares.
0: Ele tem 2 metros, aí 3.
1: Eu sei, eu vi em teatro, o Miguel, sabias? Ele faz muito teatro, ele vem do teatro. E o Common Rapper, que é uma espécie de xerife. Silo, são 11 mil humanos que não sabem porquê vivem num silo gigantesco. She doesn't remember anything except what they tell us. Terceira temporada, porque esta demorou muito tempo a chegar, é uma das minhas séries favoritas dos últimos anos. Survived. 11 mil humanos num silo. Estás interessado, Miguel? Não. Não está. Se houvesse futebol, estava. Não. Estou a gozar contigo. Provoque.
0: A gente provoca até.
1: Tem que ser. Foreigner, não é? O álbum?
0: Yeah.
1: Mick Jones.
0: Os Foreigner que eu não entro nesse em nenhum dos originais, já viste?
1: Os Yes, Yes só tem festival. O John Anders.
0: Os Foreigner nenhum.
1: Nenhum. Lou Gramm. Lou Gramm.
0: Mick Jones, nada, nada.
1: Ah, o nome, pronto, ok. Silo, ou Silo, como quiserem. Acreditem que vale a pena, mas tem que ver as temporadas anteriores para que esta faça sentido. Apple TV. What are you afraid we'll find? Oh. Esse é um ambiente de Kate Bush, estás a ver? Pois há uma série de situações típicas da condição humana, luta pelo poder, a traição. É uma metáfora sobre a sociedade atual. End of the world. Fim do mundo. Eu segui, Miguel Leto, o que é que vem de musical?
0: Vamos para o final da década de 70.
1: Ah, é? Eu já era um...
0: Reservamos através de uma versão.
1: Ah, este era um rapaz simpático. Não me conhecias, mas virias a conhecer. Estava eu na Suíça. Levar prato, vê lá.
0: Isto é. A propósito desta nova versão do teu amigo Tid para o clássico Please Don't Go.
1: Ah!
0: Casey and the Sunshine
1: Band.
0: Mais tarde, nos anos 90, por W. E agora em 2026, para a sessão DJ Kicks, esta versão da Tid. Please don't go.
1: Don't go. Temos de fazer um coro.

0: Primeiro T de Please Don't Go, novo single dos Could Be Color, Wait State. Entramos na reta da meta com Feika e Natasha Polke Echoes.
1: Que já acabamos.
0: É a primeira hora.
1: Ah, pois. Sabes que o tempo é psicológico. Então é de café, de cheirinho.

0: casal Local Suicide e o francês Zimmer. The Night.
1: É um trio, um threesome.
0: Fake Eye, Natasha Polke.
1: Já está aqui.
0: E este single Vanity Queen para a Nina Gapsi.
1: De origem lusa.
0: Ainda Pharrell, Ish.

0: vamos a La Playa, amigo.
1: DJ Kota.
0: Chefe. Como no Bear Chef.
1: Muito boa a versão.
0: Oh, man, DJ Kota é Deus para mim. Budapeste, lá sou eu com a Hungria e DJ Kota.
1: Padre for Cuba. Também em francês, Abstraction, Abstraction. E Mirror People, para a segunda hora dos bons
0: Mirror Lugares. People, Luizinho, de volta,
1: está de
0: novo single.
1: Aos convocados.
0: E joga, não é? Ou só joga.
1: Vamos ver, vamos ver.
0: Isto vai mudar de... Pronto.

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0: St. Louis, tu, Beto?
1: Sim, eu penso que sim, mas vamos à escola estudar. Vamos à da playa.
0: I feel for you, com Kyle Quest. Rendement de fête. Abstraction. Ou abstraction.
1: Ah, está uma playlist de verano, embora aqui no norte, verano já foi.
0: Vinícius Nácar, Parra for Cuba e Nathan Ball.
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1: Meu irmão, estou a seguir Life, Larry and the Pursuit of Unhappiness, ou seja, a perseguição da infelicidade. O que é que isto é? Imagina uma roda com imagens de toda a história dos Estados Unidos. Toda.
0: Então ele faz o quê? George Washington?
1: Faz tudo.
0: Abraham Lincoln.
1: Tudo, tudo. E aparece também o Seinfeld, aparece pelo último mês Rob Reiner. Imagina, Miguel, são slots de 5 minutos para questões de, enfim, de racismo, Vietnã.

0: biografia que tem a ver com a história da América nos últimos
1: 250 anos.
2: Já perdi.
0: Exato, Miguel, exato. Não faz parte da história televisiva.
2: É a roda da sorte.
0: É a roda da sorte.
3: I'm a choosing beggar.
0: Olha, estás a ver? Grandioso Larry David, Miguel. Genial. Se é uma palavra que se usa muito, sei, mas neste caso, de acordo.
4: Get your own damn piece of pie, Franklin!
0: É uma personagem que começa a tirar tudo.
2: Franklin.
0: E o próprio George Washington.
2: Colorado. Escape Evan.

0: Obrigado aos postais de Londres, esse destino tropical.
1: Neste momento, não tenham dúvidas.
0: Mission for Love e Piano Disturbance, Altered View, Antes Colorway, do novo álbum Dogma, Escape Heaven, e o novo single dos Geist, chama-se Side by Side.

0: here we are.
1: Miguel, lembras-te dos Freaks Brothers? Aqueles quadradinhos, três hippies completamente quinados da cabeça?
2: Vagamente.
1: Vagamente. Ora bem. It feels good to get back to our normal life. Está. Agora temos uma série animada com os freaks, né? Que eu dedico a mim próprio, que eu era um freak nessa altura. É um bocado Beavis and Butthead, mas mais complexo.
2: Sem a parte do fogo.
1: Fricalhada, mas com outros, enfim, outros fires. Umas coisas que se fumam. Pronto. E não estou a falar de tabaco. We're brothers from life. We're brothers, man. Goddamn right, Frankie Dick Dick. I don't feel anything. I think doing tons of cocaine completely reverses the effects of a bullet wound. Ouviste esta? Cocaína consegue aguentar o ferimento de uma bala.
2: Isto aparece onde?
1: HBO.
2: HBO. Muito bem.
1: Home Box Office. E agora sim, na autoestrada para Stairway to Heaven.
2: Bonobo com Single Me and You, álbum novo vai em setembro. Mount Kimby, também música nova, Monroe. E o novo projeto de Curses, Tutto Vetro.
1: Tutto Retro?
2: Vetro.
1: Tutto Vero, vero italiano.
2: O single chama-se Eternal.

0: Oh, Sr. Miguel, essa senhora será inteligência artificial? Estou a ser irónico, evidente. Mas parece a...
1: A Cristiane.
0: Exatamente, até na formulação, no tempo, na respiração. Man.
1: Mas não, Jeans, Boy Archer, Tutto Vetro, Mount Kimby, Bonobo, Daphne e Miguel Torga.
0: Epá, que final e grandioso.
1: Tenham uma boa noite e uma
0: ótima. Adeus, amigos. Adeus.

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criminal quiz. Oh.